Senhor nosso Deus, Criador de todo este universo, mais uma vez estamos na tua presença, ó Pai. Neste momento, queremos reconciliar contigo. Pedir perdão das nossas falhas, das nossas faltas, que muitas vezes cometemos na tua presença. Mas queremos te pedir, Senhor, abençoe esse programa que foi aberto em seu nome. Programa Consertando o Altar. Senhor, venha abençoar todos os ouvintes que estão ouvindo este programa nesta noite, para que cada um receba uma mensagem de ti. Que damos graça por mais esse dia, por mais esse programa. Nossa gratidão a tudo que o Senhor tem feito a nós. Queremos te pedir, abençoe também os que estão trabalhando nesta noite, que eles estão viajando no seu automóvel, na sua carreta. O Senhor esteja abençoando a cada um. Aqueles que estão no hospital, internado, muitas vezes enganado pelo médico, mas sabemos que tu é médico dos médicos. E aqueles que estão internados no seu próprio leito, na sua própria casa, o Senhor abençoe e guarda e faz uma obra a cada um, Senhor. Também queremos te pedir por aqueles que estão presos ali na cadeia, por uma causa, por outra, que o Senhor esteja trabalhando no coração de cada um e que ele receba o prêmio no momento e na hora certa. O Senhor abençoe a cada um ali. Te pedimos nessa noite, manda do céu uma palavra que venha falar conosco sobre o nosso caminhar, sobre o nosso andar, para que podemos caminhar melhor nos teus caminhos. Tudo te pedimos e agradecemos, é no nome do teu Filho amado, aquele que vive e reina para todos sempre. Amém.

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1: É, com a graça de Deus, estamos de volta mais uma vez com o programa Consertando o Altar. Queria saudar todos os ouvintes com a paz do nosso Senhor Jesus Cristo. Pedir uma bênção especial a cada um que está ouvindo esse programa. Vamos passar para o nosso irmão Dirceu, que vai cumprimentar o nosso ouvinte.
2: Pastor irmão Pedro.
1: Pastor.
2: Esse povo abençoado, programa Consertando o Altar. Mais um sabadão abençoado pela graça de Deus. Temperatura ambiente, tudo gostosinho, né, Pedrinho?
1: Hoje só apareceu o Vanadir aqui, né?
2: É, por enquanto.
1: Acho que o pessoal está todo assistindo o Brasil lá, né? Quando o Brasil joga, tudo para.
2: Eu gosto de torcer para um time que nunca perde.
1: É, desse jeito tá duro, né?
2: É.
1: Mas vamos.
2: Mas cada um tem seus gostos, né? Cada um tem os seus gostos. Mas não faz aquilo que acha que é bom.
1: É bom, né? Cada um escolhe aquilo que quer, né? Mandar um abraço para o pessoal da Madeireira hoje, porque hoje eles estão na frente da televisão, nem vamos fazer muita propaganda, né? Que já foi feita, né?
2: Ah, mas eu acho que eles estão ouvindo lá,
1: né? Um abraço para eles hoje, sim, né?
2: Claro, esse povo abençoado lá, né?
1: É, né? 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
1: Então, vamos lá para as nossas áudios. Nossos irmãos que estão aí mandando mensagem para o programa.
3: Adoçando, Pedro. Irmão Pedrinho Rodrigues.
1: Pedi
3: a mãe. Esse é o programa para todos os ouvintes nessa noite. De ser Fernando Ruth Fernandes. Eu e minha esposa aqui. Peço oração para mim, por ela. Que Deus abençoe a todos. Tamo junto.
1: Nosso irmão Vanadir, Deus abençoe pela audiência. Ele está pedindo oração para ele e a esposa. Vamos anotar. No final, vamos orar para nosso irmão Vanadir. Para sua esposa, porque ele receba uma grande cura, uma grande libertação. Nosso irmão Elias Pimentel também está no áudio aqui, né?
4: Em casa não tem televisão, só estamos ouvindo o rádio aqui com vocês.
1: Que bom. É? Só isso? Então vamos para mais um louvor e voltamos com mais mensagem, né?

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0: É 21h22. E aqui é o programa Consertando o Altar pela Rádio Nova Mensagem. Nós temos aqui a mensagem da nossa irmã Marlene, né? A paz do Senhor, estávamos num culto poderoso. Estamos voltando para casa, escutando o programa do carro. Marlene Rocha, é a pastora Rosa. Marlene Rocha, ela mora na área 2, ela mora quase na minha rua, na rua para baixo da rua Capina Alta ali, né? Ela é pastora, que Deus abençoe pela audiência aí. Qualquer dia aparece aí para falar de Deus aqui no nosso programa, tá bom? Deus abençoe Marlene, nossa irmã Marlene, que estavam no culto e agora estão de volta. Ela pôs aqui rua Pinhal Bonito, eu moro na rua Campina Alta. Somos vizinho ali, né? Que Deus abençoe pela audiência e ficamos felizes com a sua mensagem. Agora eu queria mandar também para Pedro Rafael, meu filho, Edmara, minha nora, Davi, meu neto, e a Ana, meu neto, que estão na escuta na área 2. Maria Marli, Maria de Jesus, Elza, a Márcia, o Dirley, a Isabela e o Guilherme estão na escuta no BNH. Mandar também para a tia Zé, tio Jorge, que estão lá na rua Campinato escutando o programa. E para o filho deles, o nosso irmão Marcos Aurélio, e para a Indianara, e mais para também para o filhinho deles que estão na escuta lá, né? Também vamos mandar Marcos Aurélio, Indianara e o irmão Dirceu da oficina, né? Que consertou o carro do nosso irmão Dirceu, né? Ficou bom o carro, né? Um abraço para o irmão Dirceu. E também vamos mandar um abraço para o Ney Alves Ferreira, que está ali na Socomim, escutando o programa. Que Deus abençoe todos aí pela audiência. Temos mais dois áudios aqui, né, irmão? Vamos que vamos escutar?
1: Pedrinho, paz do Senhor, meu amigo. Paz do Senhor, meu irmão em Cristo. Nós estamos aqui também ligados com você. Paz do Senhor, Dirceu, também estamos por aqui. Um abraço para o meu João Nunes, Dirceu. Um abraço para toda a tua família, para Ruth, para você. E ao Pedrinho, a família dele também, né? Para todos vocês aí que estão aí. Que Deus venha abençoar muito.

0: a vida de vocês. Estamos aqui ouvindo vocês, vida, tá bom? Um abraço, meu Jamir, meu Júlia, meu Janice. Estamos ligadíssimos contigo,
1: É
0: tá bom,
1: isso
0: meu
1: aí,
0: querido?
1: nosso irmão Jamil e a esposa e sua filha que estão lá na área 2 escutando o programa, né? Essa semana ele apareceu na foto com a irmã Júlia, tava faceiro comemorando aniversário. Vamos cantar aniversário pro irmão Jamil? Ele fez aniversário, mas vamos dar um parabéns para ele do programa?
2: Hoje é teu aniversário.

É isso aí, nosso irmão Jamil, mesmo atrasado, mas estamos aqui cantando os parabéns. Nosso irmão guerreiro ali da área 2, né? Ele, a irmã Júlia e sua filha estão na luta sempre ali, né? De vez em quando, quando dá um tempo, nós vamos lá tomar um café com eles. Vamos para mais um louvor?

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1: A palavra de Deus se encontra no livro de Marcos, do capítulo 8 em diante. Diz o título da palavra: Segunda Multiplicação dos Pães. Naquele dia, havendo muito grande multidão e não tendo que comer, Jesus chamou a si os seus discípulos e disse-lhe: Tenho compaixão da multidão, porque há 3 dias estão comigo e não tenho o que comer. Se os deixar ir em jejum, para suas casas desfalecerão no caminho, porque alguns deles vieram de longe. E seus discípulos responderam-lhe: Donde poderá trazer alguém satisfazê-lo de pão aqui no deserto? E perguntou-lhe: Quantos pães tendes? E disseram-lhe: 7. E ordenou à multidão que se assentasse no chão. E tomando os 7 pães, tendo dado graças, partiu Deus aos seus discípulos para que os pusessem diante deles. E puseram-nos diante da multidão. Tinha também uns poucos de peixinhos. E tendo dado graças, ordenou que lhe nos pusessem diante. E comeram e saciaram. E dos pedaços que sobrejavam, sob geral, levantaram 7 alcovas e os que comeram eram quase 4.000 pessoas. Então está aqui a palavra de Deus que vem falar para nós hoje. Essa palavra, esse ensinamento, Jesus fez há mais de 2.000 anos atrás, quando Jesus estava para ser crucificado no meio de 2 ladrões. E quando Jesus andava pelo mundo naquele tempo, a multidão andava com ele, o seguia onde ele ia. Ali ele curava cego, curava coxo, curava de todas as enfermidades, até mortos ele ressuscitou. Aquela viúva que ia levando seu filho para enterrar, e quando Jesus vê aquela mulher triste,

derramando lágrimas porque enterrar o único filho que tinha, Jesus teve compaixão daquela viúva e falou: o que acontece? Meu filho morreu e eu vou enterrar, e é o único filho que eu tenho. Jesus sentiu mais compaixão daquela mulher e ele falou: levanta do caixão. E aquele defunto que estava morto levantou, e a sua mãe e toda aquela multidão creram e glorificaram a Jesus Cristo, porque Jesus, ele curava, ele libertava aquele cego que estava à beira do caminho pedindo misericórdia. Jesus parou e falou com ele: o que que tu queres? Eu quero ver. E ele viu. Jesus falou: a tua fé te salvou. Então, nós somos crentes, somos católicos, somos qualquer religião, porque nós não pregamos placa de igreja, nós pregamos o evangelho de Jesus Cristo. Mas nós não fazemos acepções de religião, de qualquer uma, não. A gente fala do evangelho de Jesus para aqueles que estiver escutando, para tirar proveito desta palavra. Porque esta palavra foi dita há muitos anos atrás, quando Jesus andava pelo mundo. E como diz o louvor, Jesus, ele ficou muito conhecido, ele ficou, onde ele ia era muita gente, e cada vez crescia mais as multidão. E aquele pessoal nunca deixava ele sozinho, ele sempre estava junto. Então, naquele dia que ele estava havendo muita ingratidão, muita multidão, e não tendo o que comer, Jesus chamou-se os seus discípulos e disse-lhe: tenho compaixão da multidão, porque já faz 3 dias que estão comigo e não tenho o que comer. Então, era uma situação difícil, né? Porque 4.000 pessoas para alimentar no deserto, teria que ter muitos pão, muitas peixes, né? Mas Jesus, ele tinha o poder. Como ele tem o poder de curar, libertar, ele também tinha o poder de multiplicar aqueles pães. Aqueles 7 pãezinhos é entregue a Jesus, e ele dá graça, e aqueles pão dá para alimentar todo mundo. E daí os peixinhos também, ele dá graça a Deus, e também ele dá para toda a multidão comer, ainda sobra, como diz a palavra de Deus, 9 cestos. Mas seus discípulos às vezes falavam: como que nós vamos alimentar todas as pessoas? Muitas pessoas com 7 pães e os peixinhos? Mas Jesus, ele multiplica tudo. Jesus, ele é o poderoso. Jesus é tudo na nossa vida. Então, nunca desistimos, nunca perdemos nossa fé. Porque hoje a palavra de Deus vem trazer esse ensinamento do tempo de Jesus. Que privilégio aquele povo tinha de andar com Jesus, de ver Jesus, tocar em Jesus. Mas hoje nós vemos pelo Espírito Santo, onde nós vemos Jesus pelos nossos irmãos carentes, pelos nossos, aqueles que andam nas rodovias, os mendigos, tudo nós vemos Jesus. Nós vemos Jesus na natureza, na água, no céu, na lua, tudo nós vemos o próprio Jesus, que fez tudo isso, que seu Pai fez tudo isso, Deus, e colocou Jesus para que ele morresse na cruz, para que nós se arrependêssemos do nosso pecado e se convertesse e não pecar mais. Como ele falou para aquela mulher que foi pego em adultério, aqueles fariseus, aqueles queriam apedrejar ela, e ela encontra Jesus. E ela para na frente de Jesus. E ali eles perguntam para Jesus: essa mulher foi pega em pleno adultério, o que que vamos fazer? Na lei de Moisés podemos apedrejar, vamos apedrejar. Como Jesus, eles queriam criar uma dúvida em Jesus para pegar Jesus de um jeito ou do outro, Jesus está escrevendo na areia, levanta seu olho para cima e fala: dentre vós que tiver sem pecado, que atire a primeira pedra. Quando ele volta a escrever na areia, quando ele olha para frente, não tem ninguém, só tem aquela mulher.

E ele pergunta àquela mulher: cadê teus acusadores? E ele fala: ninguém me condenou, Senhor. Jesus fala para ela também: eu também não te condeno. Vá e não peque mais. Porque Jesus, ele não veio para salvar o são, mas ele é para salvar o doente, o pecador. Por isso que Jesus morreu na cruz por nós, para que nós tivéssemos arrependimento dos nossos pecados e se tornasse uma pessoa transformada. Como você foi transformado pelo amor de Jesus, você que está ouvindo essa palavra, você que ainda não teve essa transformação, procure caminhar com Jesus, que você vai ser a pessoa mais rica desse mundo. Porque quem tem a graça de Deus não precisa ter riqueza, não precisa ter fortuna, mas tendo a graça de Deus é a pessoa mais rica que tem no mundo. E Jesus transforma aqueles 7 pão, dá graças a Deus, e os peixinhos, ele alimenta todo aquele povo. E muitas vezes nós reclamamos, né? Nós temos um monte de coisa em casa e muitas vezes nós reclamamos que as coisas não estão bom, que as coisas não estão certo. Mas aquele povo ficou 3 dias com Jesus, ouvindo Jesus, sem comer, e estavam lá firme. Mas Jesus sentiu compaixão daquelas pessoas, como Jesus sentiu compaixão de você quando você estava caminhando no caminho errado e quando ele pegou você e trouxe para junto dele. Então, Jesus é isso aí, ele veio para nos salvar, para nosso arrependimento dos nossos pecados, porque todo pecador que se arrepende, a partir da ali, ele tem a transformação com Jesus. Ele só não pode pecar mais, ele tem que caminhar na vida que Deus abençoou ele. Então a palavra fala assim, e temos também que Jesus, quando foi crucificado, ele foi crucificado no meio de 2 ladrões. Nós estávamos comentando hoje, meditando com as pessoas, quando Jesus é crucificado, que está naquela cruz, ao lado dele tem 2 ladrões. E um ladrão pergunta para Jesus: se tu és o Filho de Deus, salva a ti e a nós. Mas o outro, que estava do outro lado, olhou para ele e falou: não, nós pecamos, nós erramos, nós somos pecadores, nós merecemos ser crucificado, mas esse aí não merece, ele não fez nada de errado. E aí ele fala para Jesus: quando estiver no paraíso, lembra-te de mim. Jesus fala: na verdade te digo, que hoje mesmo estará comigo no paraíso. Então Jesus, ele veio não para salvar as pessoas que já estão santas, que já são tão firmes. Ele veio por causa daqueles pecadores, daqueles que sofrem, daquelas viúvas necessitadas, daqueles pecadores, da ovelha perdida. Jesus veio para essa causa. Então a palavra de Deus vem falar para nós nessa noite: não se aflija, aumente sua fé, que tudo vai dar certo na sua vida. Porque Jesus já teve compaixão de você há muito tempo. Porque se ele não tivesse compaixão de você, talvez você nem estivesse vivo aqui hoje ou vivo para falar alguma coisa. Mas Deus deu tanto livramento para você, que hoje você tem que dar muito graças ao nosso Senhor e Salvador Jesus Cristo. Como diz o louvor, sem Jesus não dá. Então nós vem até aqui com a palavra, amém. Deus abençoe a todos. E vamos para mais um louvor e voltamos com as mensagens.

0: A paz do Senhor, meus irmãos, estou na boleia. Estou na boleia do caminhão e ouvindo vocês, João Rodrigues. Eu também sou Rodrigues, mas sou lá de Faxinal, né? Nosso irmão João Rodrigues, que está na boleia, que Deus abençoe a viagem, livre do acidente, livre de todo o perigo, aí, na ida e na volta. Que Deus abençoe. Nossa irmã Eliane, da filha da irmã Arlete, da Vila Rural.
1: Isso aí, Tadu. Estamos na curta. E a gente devia olhar. Quer fazer para minha mãe, para o meu pai, para minha amiga, que fez fechar o outro. Oferecer por Emerson. Pediu o hino. Touro Branco.
0: Eliane, Deus abençoe pela audiência. A irmã Arlete, o irmão José, que estão na escuta aí, o irmão Toninho, lá da área 2, lá da Vila Rural. Toda a família dele lá, né, dona Maria dos Anjos, que estão lá na Vila Rural escutando o programa. Que Deus abençoe pela audiência. Também o Toninho, né? Dizer que esse dia nós vamos lá comprar alface dele. O alface dele é uma beleza. Né? E é super da hora, né? Nosso irmão Toninho lá da Vila Rural. E também nosso irmão Rubão lá da Areia Preta, que está na escuta, né? Deus abençoe pela audiência. Nosso irmão João Lourenço, lá de Ortigueira, nosso irmão que estão na escuta aí. Nosso irmão Lauro Ortiz, que não chegou ainda.

E também todo o pessoal de Ortigueira, Imbaú, que estão na escuta, Reserva, nossa irmã Maria Eugênia, né? Lá de Reserva, né? Sempre escuta, o Adão. Deus abençoe pela audiência todo o pessoal de Reserva, que estão na escuta. Vamos para mais um louvor?

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1: Mais 56 minutos, estão quase no finalzinho do programa. Tem mais um áudio que vamos ouvir, irmão do seu.
2: A paz do Senhor, irmão.
1: A paz do Senhor,
2: eu
1: irmã.
2: Estou aqui na escuta.
1: Oh, que bom.
2: E quero oferecer para todos que estão escutando o programa. Gosto muito dos programas de louvor, gosto muito de escutar meu rádio.
1: Que bom.
2: À noite, a pregação, os louvor, todos os programas
1: que
2: são bem-vindos na minha casa. Os programas evangélicos. Que, né, que falam da palavra do Senhor, tem os louvor que são muito lindos, eu adoro os louvor, esses louvor antigo que fala bastante com a gente, louvor da harpa, né, irmão?
1: Isso.
2: E quero oferecer lá para a Vila Rural, lá para a Eliane também, que acabou de ligar aí, para a irmã Lete, para o irmão José, o esposo dela, que estão lá na escuta. Eu sou a irmã, eu sou a Aglair, a irmã Aglair aqui do bairro São Luís.
1: São Luís.
2: A paz do Senhor, irmã. Deus abençoe. A paz do Senhor aí, irmã Arlete, irmão Zé, irmã Eliana. Deus abençoe vocês aí na Vila Rural. É a irmã Glair.
1: A irmã Glair, né, da São Luís. Que bom, né? Pela primeira vez no programa. Deus abençoe pela audiência. E todos os sábados, às 9 horas, estamos aqui. E também tem os outros programas de evangélico. Muito bonito, né? Então vamos para mais um louvor. Já vamos orar para encerrar o programa, né?

Senhor nosso Deus, Criador de todo este universo, mais uma vez voltamos à Tua presença, ó Pai. Nesse final de programa, queremos orar pelos pedidos de oração do nosso irmão Valnadir e esposa, nosso irmão Elias Pimentel, nosso irmão José e família da Área 1, né, que hoje ele não passou mensagem, mas nós estamos lembrando ele aqui. Deus abençoe todos aí, que o irmão esteja bem na recuperação da sua operação e que volte logo passar mensagem para nós, né, irmão Zé? Abençoe toda a família aí. Tudo pedimos e agradecemos no nome do teu filho amado, aquele que vive e reina para todos sempre. Amém. Até sábado que vem, se Deus quiser, né, irmão do Senhor?

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6: Espírito Santo, ore por mim.
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8: Brasil!
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0: Vampianca. Se vocês me darem uma carona aí no seu automóvel, vocês me ouvirem em vossas residências, estaremos com vocês até às 23 horas. Um abração para a Tayane, que está nos acompanhando ali também, pelas redes sociais, pelo TikTok. O Jefferson Lima, um grande abraço, meu amigo Jefferson Lima. Para a nossa locutora Ariane Fernandes, um grande abraço. Deus abençoe a paz do Senhor, Jefferson. Já mandou um recadinho para nós, daqui a pouquinho vamos estar ouvindo aí o nosso amigo, nosso irmão popular de mamãe, Vanadir. Agora são 22h05 e eu gostaria de mandar um abração para o pessoal aí também de toda a região dos Campos Gerais. Pessoal que estão nos ouvindo aí pelo rádio em Tibagi, Ortigueira, Reserva, Ventania, Orvá de Baixo, Orvá de Cima, Laranja Azeda, Canivete Perdida, enfim, em toda a região, Chiquinho nos ouvindo. Amém, gente boa, gente como a gente que quer um Brasilzão diferente. 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Um abração para Luísa, para Francisca, para Nilza, muita gente, a Josefa Mônica Oliveira, o Pedro, né, também, um grande abraço, Pedro, Deus abençoe a todos vocês aí que estão nos acompanhando. Vamos ouvir já esses áudios que chegou para nós aqui.
1: Amado, somos de Mão Bianco, aqui mamãe, peço oração para mim e minha esposa, mandar o programa para o Ruth, Fernando, São Fernando, e a todos que estão ouvindo o programa dessa noite, que Deus abençoe o irmão, mande o seu irmão Ruth. Gostaria de ouvir um hino com o Gerson Rufino, Vaso Quebrado, para todos os vídeos que estão ouvindo, irmão. Deus abençoe a todos.
0: Tá aí, né? Nosso amigo de mamãe. Vamos ouvir também o Sidney de Barro, diretamente de Brusque, Santa Catarina.
2: Do senhor pastor Ivan Pianca, é o Sidney Barros, aqui de Brusque, Santa Catarina. Passando por aqui para dizer que estamos ligadinhos na Nova Mensagem e no programa Mais Vida. Parabéns, pastor, pela condução do programa. E quero oferecer toda a programação aí para os irmãos da sua igreja, da Igreja O Brasil para Cristo, da Igreja Assembleia de Deus, Igreja Deus é Amor, Só o Senhor é Deus, Igreja Batista Betel. E dizer aos irmãos e irmãs que até aqui nos ajudou o Senhor. Continuamos caminhando firme na presença de Deus e fazendo a sua obra. Um abraço, meu irmão. Deus te abençoe.
0: Aí, então, nosso amigo, nosso irmão Sidney de Barro, grande homem de Deus, evangelista, também gosta de rádio, né? A Valda também está nos acompanhando ali pela rede social, a Simone Aparecida, a Leal está ali, o Jefferson Lima também pede para nós uma canção, a Dilson continua ali nos assistindo, o José, grande José Danilo Avitir Telemaco Borba, também nos acompanhando pelas redes sociais. A Conceição Silva, Deus é bom o tempo todo. Vamos com a primeira dessa noite, vamos com uma canção bem animada, né? Em nome de Jesus, nós percebemos que muitas pessoas estão em clima de festa, a seleção brasileira está aí, né? Disputando a Copa do Mundo. O resultado não foi, né? Aquelas coisas, mas está aí, né? Tem dois times, um tem que ganhar quando tem empate. Um abração para Vera Lúcia também, que está ali conosco. Mas vamos ouvir uma canção. O time que não perde é o time que está com Cristo. Isso não perde nunca. Olha a frente com Jonas Vilar, 22:09. Vamos lá então. Ô Jefferson, esse vai para você, meu querido. Rodrigo!

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1: Espírito Santo. Olha aí, gente boa, gente como a gente, que quer um Brasil diferente. Fé no Pai, e o inimigo cai. Nosso irmão Josué mandou uma mensagem para nós. A paz do Senhor, pastor Ivan. Estamos sintonizados na programação Mais Vida em Cristo. Um grande abraço para o nosso irmão Josué, toda a sua família, filhos, neto. Que Deus abençoe vocês de uma maneira especial em nome de Jesus. O Adão também, ele mandou um recadinho para nós. Boa noite, pastor Ivan. Estamos ouvindo aqui em reserva. Adão, peço um hino com o cantor Júnior Ovelha. Daqui a pouquinho vamos estar rodando em nome de Jesus. Mas vamos com a próxima canção, pedido especial do meu amigo, meu irmão, Jefferson Lima. Nova criatura sou, 22:14. Boa noite, povo de Deus.

Alegria, alegria! Grande abraço, Minerva! É isso aí, gente boa! Nosso amigo, nosso irmão Elias Pimentel, manda um recadinho pra nós. A paz do Senhor pra você, estamos ouvindo. Na estrada dos Guararapes, Marinha, eu e a esposa Isaíra. Um grande abraço para essa família maravilhosa, que as mãos do Senhor continuem sobre vocês de uma maneira especial. Veja o que a Bíblia relata para nós em Hebreus 12, 2. Olhando firmemente para o autor e consumador da nossa fé, Jesus. Diante disso, não tire os olhos de Jesus. Ele é autor e consumador da nossa fé. Nós vivemos nesse mundo em tempo de muitas distrações, lutas, dificuldades. E muitas vezes olhamos para os problemas, para as dificuldades, e tiramos os olhos de Jesus. Mas nessa noite, não tire os olhos de Jesus. Não olhe para o problema. Não olhe para a dificuldade, Edson. Mas olhe somente para Jesus. Vamos com a próxima canção aí, o pedido do nosso irmão. Acho que é o Adão que pediu, né? Não, não é Adão, não. Vamos ver lá. Vanadir. Vamos então atender o nosso querido amigo popular de mamãe, que solicitou a canção Vaso Quebrado, agora que são 22h23, vamos ouvir para a reflexão de todos vocês na audição, em especial para o nosso amigo de mamãe e sua família aí. Vamos ouvir essa canção. Abração, Jaci Schutz!

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6: Espírito Santo. Olha aí, gente. Gente como a gente, que é um Brasil diferente. Um abração para o Francisco Ribeiro, para a Mônica, para o Sebastião Tomé. Tem muita gente nos acompanhando aí, né? Em toda a região dos Campos Gerais e algumas pessoas pelo rádio. O Márcio Lima. Um abração lá, Márcio Lima, Deus abençoe. Vamos ouvir também o áudio aqui do nosso amigo, vamos ver aqui, irmão Renê. É, eu gostaria, irmão, quando mandar áudio para nós, que fosse o mais breve possível, para a gente poder ouvir o maior número de pessoas, tá ok? Sozemar, um grande abraço. E quem quiser mandar para nós aí, é só discar, né? Código de área 42-39-10-12-30. Vamos ouvir, né?
7: Oi, meus irmãos e minhas irmãs. Meu pastor Ivan Bianca, como é que o senhor tá, varão? Aí, aí. O senhor primeiro vai me ajudar. Tá, o médico me chama logo, porque eu não tô aguentando de dor não, pastor. Meu braço tá ardendo, doendo, coçando e queimando. Tá certo? Tô aguentando muito, não tô aguentando de dor não, e falta de ar. Eu não tô conseguindo respirar direito, pastor. Primeiro. Segundo, pra aprender a ler. Terceiro.

0: Quero me aposentar, quarto, ter uma sanfona, quinto, fazer um curso de ação de graça. E também para eu ter uma sanfona, para eu tocar na igreja. Primeiro eu quero minha saúde, depois isso tudo que eu falei agora no áudio. E outro, tenho uma serva de Deus para me fazer companhia, para os povos daqui, as pessoas daqui, para de me chamar de gay, porque de na Bíblia que essa história de homem gostar de mulher é abominável aos olhos de Deus, tá certo? Como é que vocês estão? Vocês estão bem, pastor? Posso louvar aí na raida? Se alguma pessoa quiser um cantor, um levita, um servo de Deus que love, só o senhor mandar mensagem para mim ou ligar para mim, viu? Tá certo? Eu amo muito o senhor, pastor Ivan Bianca. Só que eu fico triste porque as pessoas não querem me ajudar, mas eu tenho uma notícia boa, outra notícia boa, que é boa mesmo. No dia 6 e 7 pro hospital de Recife, que eles vão cuidar do meu braço, graças a Deus. Tô muito feliz, pastor. Como é que o senhor tá, homem de Deus? Eu posso louvar aí na raia? Se alguma pessoa quiser, algum irmão da igreja que love, só o senhor mandar mensagem para mim,
1: Está
0: ligar
1: aí o
0: para mim.
1: recado do nosso amigo cantor José Renê, do Recife, né? Está bem distante da gente, mas você aí que está aí ouvindo pelo Instagram, pelo Facebook, pelo TikTok, as plataformas digitais, né? E podem ajudar aí, de repente, pessoas mais próximas aí do cantor Renê aí, né? Vocês podem entrar aí no Facebook e adicionar ali, cantor José Renê. Ele é do Recife. Ele tem o sonho de vir para o Paraná, mas nós estamos em mais de 3 mil quilômetros de distância. Mas Deus vai te abençoar em nome de Jesus. Você vai ser curado, restaurado. E com certeza a vitória é certa em nome de Jesus. Vamos ouvir mais uma canção e logo em seguida vamos trazer uma pequena palavrinha para o coração dos irmãos. Em nome de Jesus.

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1: Respondendo-lhe Pedro, disse: Se és tu, Senhor, manda ir ter contigo por sobre as águas. Ele disse: Vem. E Pedro, descendo do barco, andou por sobre as águas e foi ter com Jesus. Reparando, porém, na força do vento, teve medo e, começando a submergir, gritou: Salva-me, Senhor. E prontamente Jesus, estendendo a mão, tomou. Ele disse: Homem de pequena fé, por que duvidaste? Subindo ambos para o barco, cessou o vento. E o que estavam no barco adoraram, dizendo: Verdadeiramente, és filho de Deus. Eu já ministrei algumas vezes nesse texto do Evangelho de Mateus, a partir do versículo 28, porque nos traz uma reflexão muito forte. Quando nós iniciamos essa programação, sabe, Juvelino, nós citamos Hebreus 12, 2, que fala assim: olhando firmemente para o autor e consumador da nossa fé. E eu gostaria de trazer para você como tema, para a sua reflexão: não tire os olhos de Jesus. Como eu falei antes, nós vivemos tempos muito difíceis, lutas que parece que não vamos resistir. Muitas vezes olhamos para os problemas sentindo medo, fraqueza e vontade de desistir. Então nosso olhar deve estar em Jesus. Quando nós tiramos os olhos de Jesus, nós afundamos. Essa história ela é muito interessante, que ela traz uma narrativa que Jesus, antes desse acontecimento, estava na praia ministrando para mais de 3 mil pessoas à tarde. E quando chegou a tarde, ele disse assim aos seus discípulos: olha, não vamos despedir as pessoas com fome. Prepara o alimento para eles. E os discípulos olharam assustados, apavorados: Senhor, mas como nós vamos alimentar essa multidão? Não tem onde nós comprarmos alimento? Não temos um estoque aqui que seria o suficiente para nós alimentarmos essa multidão? Mas de repente tinha lá um jovenzinho no meio desse povo que tinha alguns pães e alguns peixinhos e colocou nas mãos de Jesus, e ali houve um grande milagre. E Jesus pôde ali agradecer a Deus e partilhar pães e peixe com todo aquele povo. Para resumir a história, né? Logo após esse grande milagre, porque alguém colocou algo na mão de Jesus, sobraram 12 cestos cheios de alimento. E Jesus: olha, manda alimento para o povo, se eles sentir fome durante o caminho, que eles possam se alimentar. E logo em seguida ele subiu no monte para buscar a Deus em oração e despediu os seus discípulos. E os discípulos então saíram do mar da Galileia em direção a Cafarnaum. E a distância do mar da Galileia a

cidade pretendida, ela tem uma extensão aproximada, Dirceu, de 21 quilômetros de distância. E esse canal, né, que liga a Galiléia a Cafarnaum, ele é cercado por pedras. É um canal de 14 quilômetros de largura. E a Bíblia narra que os discípulos tinham deixado Jesus e se deslocado, né, para essa outra cidade, e eles estavam exatamente no meio da travessia, aproximadamente 10,5 km mar adentro, quando eles foram, né, surpreendidos por uma grande tempestade. Estava tudo indo muito mal, um barco muito simples, naquela época, imagino, indo à deriva, e eles apavorados. E a Bíblia narra que já era a quarta vigília da noite, em outros textos, ou seja, entre as 3 e 6 da manhã, Dirceu. Estava escuro. Agora imagina você na madrugada, né, no meio da travessia, de onde você pretendia chegar, no mar, revolto, as ondas muito, muito altas. O vento ali encanava e destruía tudo. E agora eles, no meio de toda essa dificuldade, eles conseguem enxergar alguém andando sobre as águas. Talvez pelo clarear dos relâmpagos, Dirceu, porque a tempestade era muito forte, e eles se apavoraram, sentiram medo. Meu Deus, o vento forte, as ondas altas, e agora ainda um fantasma caminhando sobre as águas. Mas Jesus, que foi o primeiro surfista, né, é a surfar sem prancha, estava andando sobre as águas. Calma, gente, sou eu. Eu estava lá no monte orando. Eu estou falando aqui de um Jesus ainda que não tinha todo o poder nos céus e na terra. De um Jesus que estava no condicional de homem. Eu estava tendo um diálogo com o papai, e lá com o papai, papai mandou vir ver, recolher, socorrer vocês aí. E Pedro, então, sempre mais ousado, corajoso, é o Senhor mesmo, então permita que eu vá ao seu encontro. E Jesus, venha, Pedro. Pedro, naquele momento, ele foi ousado, Dirceu. Imagina as ondas altas, o vento batendo forte e o barquinho, né, tentando virar. Que situação! Mas ele teve coragem, porque apesar da tempestade, apesar dos ventos serem muito altos, né, de tudo estar indo a pior, o lugar mais seguro ainda era o barco. E ele sai do barco, sabe, Isabel Cristina? E dá o primeiro passo em direção a Jesus. Ele dá o segundo passo olhando, sabe, Jaci, claramente para Jesus. Dá o terceiro e estava indo muito bem. Estava uma maravilha. Mas, de repente, ele percebeu que as ondas eram muito altas, que o mar estava revoltado, o vento batia forte no seu peito. E ele tirou os olhos de Jesus e começou a olhar para o problema, Tiago. Olhar para a dificuldade. E ele começou a perecer. O maior problema hoje de nós como seres humanos, cidadãos, é que muitas vezes nós damos mais ênfase ao problema, às dificuldades, do que, aleluia, no poder do nosso Deus. Pedro sentiu medo nesse momento. E o medo é um mal que paralisa. O medo é um mal que realmente nos tira do foco. O medo nos leva à ansiedade, à depressão. Quando nós focamos no problema, o medo cresce. Mas eu quero dizer nessa noite para vocês que me ouvem em suas casas, talvez algumas pessoas passeando aqui em Telêmaco Borba, nos ouvindo pelo rádio, que quando nós focamos em Jesus, a nossa fé cresce. O maior problema é que muitas vezes nós damos mais ênfase ao problema do que a nossa fé, o nosso propósito. E eu quero te fazer uma pergunta. Em que área da sua vida você tem olhado? Sabe, Lauro, em que área da nossa vida nós temos olhado?
Jesus é maior que qualquer circunstância, como está escrito lá em João 16:30. As lutas existem, meu querido. Mas Jesus já venceu o mundo. E ele venceu por nós. Então vamos focar nele, vamos olhar para ele. A crise não é maior do que Jesus. A dor não é maior do que a sua promessa. O impossível não limita Deus, o poder de Deus. Quando nós olhamos para Jesus, vemos a esperança onde havia medo. Quando nós olhamos para Jesus, sabe, Eric e Felipe, nós percebemos que tudo vai muito bem. Olhar para Jesus renova a nossa força, como diz lá em Isaías 40, 31. Olhar em Jesus renova a nossa força. Quem mantém os olhos em Jesus chega ao destino, como está lá em Filipenses 3, 14. Paulo não parou diante das perseguições. Paulo teve dores. Ele passou por prisões, mas ele continuou olhando Dirceu para Jesus. Ele confrontava os problemas, porque a sua fé era maior. Ele continuou olhando para o alvo, para o propósito, para a promessa. A tempestade pode ser forte. Os problemas podem ser complexos. Mas nada é maior do que o poder de Deus. Então, não tire o foco, não tire o propósito. Continue olhando para Cristo, autor e consumador da nossa fé. Olhe firmemente em Cristo, porque Ele tem promessas lindas e maravilhosas para nós. Pedro provou do sobrenatural. Enquanto ele estava olhando para Jesus, tudo ia muito bem, estava maravilhosamente bem. Mas quando ele tirou os olhos de Jesus, ele começou a perecer. Ele começou a ter medo. Ele começou a afundar. Agora eu gostaria de dizer para você, imagina se Jesus tivesse tirado os olhos de Pedro também, presbítero Dirceu. Essa história não teria um final feliz. Apesar de Pedro ter tirado os olhos de Jesus, olhar para a tempestade, para o vento, ter medo e começou a afundar, Jesus estava olhando para Pedro e ele gritou por socorro. Jesus pegou pela mão e colocou no barco em segurança. E a Bíblia narra para nós que a tempestade acalmou, que a tempestade cessou. Então, nessa noite, não tire os olhos de Jesus. Entenda esse princípio, esse propósito, aonde narra o Evangelho de Mateus para nós, né? Nessa história do naufrágio em Mateus 14, em especial do versículo 18 ao 31. Mas como eu falei e citei e referenciei também, nós temos que estar com o foco olhando para Cristo. E quando nós olhamos para Ele, veja o que diz lá em Isaías 40, 31. Agora eu vou ler. Mas o que esperam no Senhor, ó, não é só olhar, é esperar. Renova as suas forças. Sobem como asas, como águias. Correm e não se cansam. Caminham e não se fatigam. Porque existe um princípio e um propósito, Kleber, uma fé em específico. Então pense nisso, meu querido. Pense nisso. Tem muitas pessoas aí que estão dando

0: cabo na própria vida, porque construiu uma grande muralha diante dos olhos e não consegue olhar além da barreira que muitas vezes Satanás tem colocado na sua frente. Tem muitas pessoas que, talvez nesse momento que me ouve pelas redes sociais, em toda a região dos Campos Gerais, pelo rádio, que talvez se encontram desesperada, pensando em até mesmo deixar de viver. Tem medo. Meu querido, enquanto houver vida, sempre haverá esperança. Continue olhando para Jesus. Enquanto houver fé, sempre haverá milagre. Continue olhando para Jesus. Eu quero dizer para você: ah, pastor, mas a minha vida está difícil. Você não sabe o tamanho do problema, das circunstâncias que eu tenho enfrentado. Eu quero dizer para você: aleluia, se nós continuarmos no propósito, nós vamos chegar, aleluia, à vitória. Todo propósito a ser conquistado passa por etapas. Cada etapa tem provas, Dirceu. Existe dificuldade. Mas a etapa é para nos aprimorar, nos habilitar a superar os obstáculos e chegarmos à nossa vitória. Então não desista. Quando vier algo nos teus pensamentos, tentando fragilizar você, a sua casa, a sua família, não desista, continue olhando para Jesus. Continue olhando para Cristo, autor e consumador da nossa fé. Veja que exemplo lindo, Pedro. Um período atrás ele tinha contemplado o grande milagre que Jesus tinha feito na partilha dos pães, na multiplicação dos peixes. Mas quando ele se deparou com um grande problema, ele esqueceu de tudo isso. Ele olhou somente para a tempestade, para os ventos, e começou a perecer. Satanás tem ocupado mentes e trazendo como que não tem mais jeito. Mas Jesus é a nossa vitória. Por isso que eu falo sempre aqui no rádio, na igreja, que ele não está atrás de nós dizendo vá, não. Ele está na nossa frente dizendo venha, baseado nesse texto de Mateus 18. Quando ele fala para Pedro: Pedro, então venha. Pedro provou. Foi por alguns passos, Dirceu, foram poucos. Mas enquanto ele estava olhando para Jesus, ele provou do sobrenatural. Mas quando ele tirou o foco, saiu do propósito, saiu da fé, tirou os olhos de Jesus, ele começou a perecer. Então, nesse momento, querido, eu não sei o que você está passando. Eu não sei quais são as dificuldades que você tem enfrentado. Mas em nome de Jesus, pelo poder da palavra, receba a sua vitória, o seu milagre. Ah, pastor, mas é fácil assim? Enquanto houver fé, sempre haverá milagre. Deus é fiel, Cris. E tem algo lindo para vocês. Existe promessa, Jaci. E a Bíblia fala para nós: passará os céus e a terra, mas as minhas palavras não passarão. Nesse momento eu gostaria de orar com vocês. Talvez algumas pessoas se encontram enfermas, pessoas que estão nos hospitais nos ouvindo pelo rádio, pessoas que estão encarceradas em um presídio, pessoas que trabalham como Uber, taxistas, caminhoneiros que nos ouvem. Eu gostaria de somar em fé com vocês. Pai, na autoridade do nome de Jesus, como ministro da sua palavra, nós profetizamos, Pai, milagres sobre esta vida. Essa vida, ó Pai, que recebeu por parte dos especialistas, dos profissionais da medicina, que não tem mais jeito, que não existe mais cura, mas no teu nome existe cura. Tudo é possível ao que crer. Tudo é possível ao propósito. Toca, Jesus, neste homem. Toca nesta mulher, da cabeça à planta dos pés. E tenha misericórdia, Senhor. Toca nesse jovem que está escravizado, Pai, no mundo do vício. Entregue a bebida, as prostituições. Entregue, ó Pai, as drogas e não consegue ter mais controle. O mal está dominando, mas nessa noite, ó valente, seja reprovado na autoridade do nome de Jesus e bata em retirada para nunca mais voltar. Que o Senhor conceda bênção, milagres, curas, maravilhas sobre vidas, pessoas que nos ouvem. Assim nós oramos, em nome do Pai, do Filho e do Espírito Santo de Deus. Deus é fiel o tempo todo. Irmãos, eu gostaria de fazer um convite mais uma vez. Vocês que moram aqui em Telêmaco, Borba, Paraná. Amanhã nós temos a ceia na Igreja Mais Vida em Cristo. A partir das 20 horas da noite. Fica situado na Rua Porteira Grande, número 137, a partir das 20 horas. Né, quando sobe ali pela Marginal do Trabalhador, passando em frente ali o Telêmaco Parts. Entre o Telêmaco e o Parts e aquele posto de gasolina, tem uma ruazinha que vira. Logo em seguida, você vai estar ali na Igreja Mais Vida em Cristo. Rua Porteira Grande, número 137. Você é o nosso convidado. É a ceia do Senhor. Se a ceia do Senhor não é da Igreja Mais Vida, é do Senhor. Então eu te convido, você, irmão católico, evangélico, espírita, a estarem conosco. Chegou alguma mensagem para nós aqui, né? O Adão agradeceu pelo louvor do hino. O Lauro Ortiz também mandou um recadinho ali de Ortigueira. Vamos ouvir o recado do Lauro.
1: Paz do Senhor, pastor Ivan Bianca. Aqui é o Lauro Ortiz, da Ortigueira. Feliz esse programa, minha esposa Maria, meus filhos, meus netos, para toda a minha família, os Ortiz, o Sirinaldo, o irmão João Eloir, o de mamãe, o Pedro Bueno, o Reginaldo Boa Vista, o Zé Pretinho Vila Godói, o pastor Tonico Moraes, vocês da rádio, para todos ouvindo, peço oração para mim e minha família, rode um louvor aí com a Sara Faria, sobrevivi, Pai do Senhor, é o Lauro Ortiz.
0: Um abração aí pro Lauro Ortiz. Próximo programa a gente vai estar aí rodando essa canção. Daqui a pouquinho, Dirce, eu coloco você. Um abração pra Ana Paula Martins. Olha, Ana Paula, vai pra lá. Vamos sentar essa canção. Estamos terminando essa programação, desejando a todos vocês um feliz domingo. Domingo de paz, um domingo de bênção, um domingo de alegria. Um domingo diferente pra mim, né? Amanhã estamos completando, colhendo mais uma abóbora, né? Tem um locutor que fala assim, mais uma abóbora de colheita. Já estamos aí nos aproximando aí daquele cartãozinho do idoso, Dirceu. É, daqui uns dias nós temos, daqui uns anos, né? Daqui 4 anos aí, é bastante tempo ainda, né? Mas daqui 4 anos eu tô pegando um cartãozinho aí do estacionamento preferencial. Eu louvo a Deus pela saúde, Roberto, Ana Paula, Antônio Marcos Gomes, porque Deus é bom o tempo todo. Eu despeço de vocês, desejo a todos vocês uma ótima noite, uma noite de paz, uma noite de alegria, e vamos despedir com essa canção, Sobrevivi, na voz de Sara Faria, 23 horas. Boa noite, fique na paz do Senhor Jesus.

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1: Onze e quarenta.

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1: Meia-noite 12.

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1: Meia-noite e 36.

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1: Abra sua Bíblia comigo, em Mateus capítulo 5. E nós vamos ler o texto de Mateus capítulo 5 a partir do verso 13. Mateus capítulo 5, verso 13. Vocês são o sal da terra, mas se o sal perder o seu sabor, como restaurá-lo? Não servirá para mais nada, exceto para ser julgado fora e pisado pelos homens. Vocês são a luz do mundo. Não se pode esconder uma cidade construída sobre um monte, e também ninguém acende uma candeia e a coloca debaixo de uma vasilha. Ao contrário, coloca no lugar apropriado, e assim ilumina a todos os que estão na casa. Assim brilhe a luz de vocês diante dos homens, para que vejam as suas boas obras e glorifiquem ao Pai de vocês que está nos céus. Não pense que vim abolir a lei ou os profetas, mas cumprir. Digo a verdade. Enquanto existirem céus e terra, de forma alguma desaparecerá da lei a menor letra ou o menor traço, até que tudo se cumpra. Todo aquele que desobedecer a um desses mandamentos, ainda que os dos menores, e ensinar a outros a fazerem o mesmo, será chamado menor no reino dos céus. Mas todo aquele que praticar e ensinar estes mandamentos será chamado grande no reino dos céus. Pois eu digo que se a justiça de vocês não for muito superior à dos fariseus e mestres da lei, de modo nenhum entrarão no reino dos céus. Vocês ouviram o que foi dito aos seus antepassados: não matarás, e quem matar estará sujeito a julgamento. Mas eu digo a vocês que qualquer que se irá contra seu irmão estará sujeito a julgamento. Também qualquer que disser a seu irmão raca será levado ao tribunal. Raca, gente, só para esclarecer, é um termo aramaico de desprezo, equivalente a tolo. E qualquer que disser louco corre o risco de ir para o fogo do inferno. Portanto, se você estiver apresentando a sua oferta diante do altar e ali te lembrar de que seu irmão tem algo contra você, deixa a sua oferta ali diante do altar e vá primeiro reconciliar-te com teu irmão. Depois volte e apresente a sua oferta. Entre em acordo depressa com seu adversário que pretende levá-lo ao tribunal. Faça isso enquanto ainda estiver com ele a caminho, pois caso contrário, ele poderá entregá-lo ao juiz e o juiz ao guarda, e você poderá ser julgado na prisão. Eu garanto que você não sairá de lá enquanto não pagar o último centavo. Vocês ouviram o que foi dito: não adulterarás. Mas eu digo, qualquer que olhar para uma mulher e desejá-la já cometeu adultério com ela no seu coração. Se o seu olho direito fizer pecar, arranca-o e lança-o fora. É melhor perder uma parte do seu corpo do que ser todo ele lançado no inferno. E se a sua mão direita te fizer pecar, corte-a e lance-a fora. É melhor perder uma parte do seu corpo do que ir todo ele para o inferno. Foi dito: aquele que se divorciar de sua mulher deverá dar-lhe certidão de divórcio. Mas eu digo que todo aquele que se divorciar de sua mulher, exceto por imoralidade sexual, faz que ela se torne adúltera, e quem se casar com a mulher divorciada estará cometendo adultério. Vocês também ouviram o que foi dito aos seus antepassados: não jure falsamente, mas cumpra os juramentos que você fez diante do Senhor. Mas eu digo: não jurem de forma alguma. Nem pelos céus, porque é o trono de Deus, nem pela terra, porque é o estrado de seus pés, nem por Jerusalém, porque é a cidade do grande rei, e não jure pela sua cabeça, pois você não pode tornar branco ou preto nem um fio de cabelo. Seja o seu sim, sim, e o seu não, não. O que passar disso vem do maligno. Vocês ouviram o que foi dito: olho por olho e dente por dente. Mas eu digo: não resistam ao perverso. Se alguém o ferir na face direita, oferece-lhe também a outra. E se alguém quiser processá-lo e tirar de você a túnica, deixe que ele leve também a capa. Se alguém o forçar a caminhar com ele uma milha, vá com ele duas. Dê a quem te pede e não volte às costas aquele que deseja pedir algo emprestado. Vocês ouviram o que foi dito: ame o seu próximo e odeie o seu inimigo. Mas eu digo: amem os seus inimigos e orem por aqueles que os perseguem, para que vocês venham a ser filhos de seu Pai que está nos céus. Porque Ele faz raiar o seu sol sobre maus e bons e derrama chuva sobre justos e injustos. Se vocês amarem aqueles que os amam, que recompensa vocês receberão? Até os publicanos fazem isso. E se saudarem apenas os seus irmãos, o que estarão fazendo demais? Até os pagãos fazem isso. Portanto, sejam perfeitos, como o perfeito é o Pai Celestial de vocês. Eu não sei você, gente, mas esse evangelho é assustador. Não é o evangelho do vem para Jesus que ele vai resolver os seus problemas. Não é o evangelho do vem para Jesus que você não vai sentir mais dor. Vem para Jesus que você nunca vai ter uma doença grave. Vem para Jesus porque você vai ter bênçãos materiais. Esse é o resumo em um capítulo. Começa com as bem-aventuranças. Jesus começa esse capítulo de Mateus, Mateus começa escrevendo esse capítulo, relatando as bem-aventuranças. Jesus está no monte e ele está falando de bem-aventurados os humildes, bem-aventurados os que choram, bem-aventurados os mansos. Ele está dizendo que por mais que você esteja vivendo um contraponto, nadando contra a maré desse tempo que diz que você tem que ser grande, que você tem que ser poderoso, que você tem que resolver os seus problemas, ele está dizendo o contrário. Quando você é o contrário disso tudo, é que você é bem-aventurado. E existe uma série de promessas para aqueles que entenderem o reino de Deus e começarem a florescer essas qualidades, se tornando humildes, se tornando mansos. Só, gente, que essa obra, ela pode ser feita facilmente, externamente. A gente pode parecer humilde, a gente pode parecer manso, a gente pode parecer gente boa, mas quando sacode, o que que derrama? O que que você tem derramado? Eu vim trazer essa palavra, gente, porque essa palavra, ela está me confrontando, já tem mais ou menos um ano. Tem mais ou menos um ano que Deus está me apertando, Ele está me espremendo e Ele está me falando qual é a qualidade do seu cristianismo. Helena, tu me amas? Helena, tu me amas? Tu me amas mesmo? E quando a gente se depara com esse evangelho, Jesus começa a colocar os padrões dos fariseus. Os fariseus tinham... Eles eram exímios seguidores da lei, eles eram excelentes como seguidores da lei, eles se desdobravam para cumprir a lei, a ferro e a fogo, cada detalhe. Religião. E Jesus então começa a desconstruir isso. Ele fala que na tradição dos fariseus, não pode matar, mas pode odiar. Então ele fala... Mas a minha palavra é nem pode odiar e você precisa resolver as diferenças com os outros. Do verso 27 ao 32, a tradição dos fariseus é você não pode cometer o ato do adultério. Mas Jesus está falando, além de não cometer o ato do adultério, você precisa evitar outras formas do mesmo pecado. Você precisa evitar pensamentos impuros. Você precisa evitar o adultério legalizado pelos homens, com uniões esquisitas que os homens armam, mas que são contra a verdade de Deus. Do 33 ao 37, a tradição dos fariseus está falando, se você usar o nome de Deus, tem que cumprir o seu juramento. Mas Jesus está falando, fale a verdade, você não precisa de jurar, se a sua palavra é uma só, se a sua palavra é honesta, se a sua palavra é íntegra, o seu sim é sim e o seu não é não, para que jurar? Jesus está nos promovendo, do 38 a 42, a tradição dos fariseus é pratique a vingança justa, olho por olho, dente por dente. E Jesus está falando, não se vingue. Aí quando a gente vai ler, gente, aí do 38 ao 42, parando um pouquinho nessa fase, a gente fala, se te obrigarem a andar uma milha, anda duas. Se demandarem contigo a túnica, dá também a capa. Então vamos traduzir isso para o nosso jeito aqui, para o nosso... Você parou, você está passando na rua, vem um assaltante e fala, passa o celular. Perdeu, passa o celular. Aí você fala assim, quer também o tênis? É pirento, não é? Mas eu não estou dizendo isso, gente. Eu acho que Jesus também não está dizendo isso. O que eu acredito que Jesus está querendo dizer é qual que é a motivação do seu coração. Se você tiver um coração desapegado,

0: um coração que entende que quem te deu o celular foi Deus, você não vai querer brigar pelo celular, porque o celular é pequeno demais. Grande é quem te deu o celular. O celular é uma coisa. Você não é controlado pelo celular? Espero. Gente, outro dia eu vi uma moça sendo morta, porque hoje as pessoas passam tudo na televisão, né? O assaltante anunciou o assalto, pediu o celular. Ela falou: ah, não, moço, não te dou não. Ele tirou a arma e deu um tiro nela, matou a moça. Por quê? Porque ela não quis dar o celular. Agora, você imagina se essa menina está cheia do Espírito Santo de Deus. Cheia de Deus, toma o celular. Se bobear, dependendo do nível de poder que está gerando dela, ela entrega o celular, o cara cai no poder, cai para trás, cai convertido, endemoniado manifesto. Gente, eu acredito nisso. Eu acredito nisso. Eu já vi histórias de gente que, na hora do assalto, voltou atrás porque sentiu a presença de Deus. Então, o que Jesus está falando aqui? Peraí, você tá, não seja mesquinho. Se eu te obrigar a andar uma milha, vai com ele duas, ele não está querendo dizer, bora, né? Vamos duas, porque Jesus mandou. Não. Ele está querendo dizer, se alguém está te obrigando a fazer alguma coisa, faz com amor. Porque quando você faz com amor, tudo é fácil. A pessoa pensa que está te obrigando. Fica aqui comigo. Fico, querido. Vamos, senta aí, vamos ficar junto. É isso que Jesus está falando. Isso, gente, passa pela fonte, passa pelo que está dentro do nosso coração. Os fariseus cuidavam muito da aparência da justiça. E nós estamos vivendo dias na igreja do Senhor que nós somos os fariseus da modernidade. Vamos acertar aqui entre nós, aproveitar que ninguém está vendo a gente, só o mundo. De mulher para mulher, Helena... Quantas vezes a gente cuida de exercer a justiça na frente dos outros? Quando a gente está dando, está sendo bonzinho com alguém, a gente está, sabe, doando a fraldinha, a gente quer postar um selfie. Olha como é que eu sou generosa, gente. Mas o texto está falando, para que os homens vejam as vossas boas obras e glorifiquem a Deus que está no céu. Gente, quem mostra, quem põe um holofote em cima da gente é Deus. Para, a Bíblia fala, o que faz a sua mão direita, que a sua esquerda ignora. Para de tirar selfie da sua generosidade. Para de mostrar como é que é ser bonzinho e generoso. Para, porque quando você fez isso, já anulou todo o seu esforço. Isso é só religião. Isso é só aparência de justiça. E Jesus está falando aqui nesse texto que Ele quer nos promover. Ele quer nos levar além. Ele não quer que a gente seja a nova geração de fariseus. Então, isso é mais difícil. Porque é fácil eu ser boazinha daqui para fora. É fácil eu falar assim, ai, tudo bem, minha linda, enquanto eu estou querendo te esganar. Não é? Não, gente, e tem gente que sofre tanto, que finge tanto que é bonzinho, que acaba desenvolvendo câncer. Porque as raivas ficam tudo para dentro. E não faz terapia. Não estou falando nem da terapia tradicional, que é lavar vasilha, né? Ter a pia cheia de louça para lavar, né? Essa é boa. Mas eu estou falando de terapia mesmo. Porque o que é a terapia? O que as nossas mães faziam com a vizinha de graça. Senta uma do lado da outra, conta as dores, conta as aflições. Faz... O menino está me dando trabalho. Ah, mas é assim mesmo, o meu também foi assim. Mas depois fez 21 anos, tudo melhorou. É, foi assim, vai, será que vai dar certo? Vai dar certo. Aí chora, fica tudo bem. Mas hoje, se a gente não resolve na terapia, a gente adoece. Por quê? Porque a gente finge que é boazinha. A gente engole o sapo. E normalmente a gente engole os sapos de fora. A gente engole o sapo do patrão. A gente engole o sapo do pastor. A gente engole o sapo do líder, a gente engole o sapo do superior, em qualquer nível, em qualquer instância, mas quando chega em casa, ai, ai, ai, aí a sua família fica com o seu resto, não é assim? E Jesus está nos desafiando, mas aí, gente, eu comecei a ser moída por esse capítulo, comecei a ser moída, meu Deus, e Jesus está falando aqui, da pureza sexual, por exemplo, do adultério. Ele está falando, se olhar para uma mulher te faz pecar, você já cometeu pecado. Não é nem para adulterar, nem para olhar com um olhar cobiçoso. E se o teu olho te faz pecar, arranca o olho. Gente, calma, muita calma nessa hora. Jesus não está mandando você arrancar o olho. Jesus está falando para você ser radical com o pecado. Se ter aquela conversinha fiada vai te fazer pecar, não tem aquela conversinha fiada. Se ficar confidenciando. Gente, o maior índice de adultério que acontece começa com uma conversa fiada. Começa com cama, não. A menina tá, se ensina muito para as mulheres que as mulheres devem cuidar da maneira que vestem, porque os homens são levados por aquilo que veem. E isso é verdade. Não dá para mudar a fisiologia masculina. Eles são assim, não é questão de machismo nem de feminismo. Eu defendo a ideia de que essa menina pode estar pelada, ela não merece ser estuprada, é questão de caráter. Não interessa como o outro está agindo. Se a menina não está se dando valor, se a menina está se expondo demasiadamente, e eu sou um homem de caráter, não interessa a atitude dela, interessa a minha atitude. Eu sou um homem de caráter, então eu não vou meter a cara com ela, eu não vou estuprar essa menina, entendeu? Se ensina muito para a menina que ela deve se prevenir, mas não se ensina para os homens, mães. Não se ensina para os homens que eles devem respeitar mulheres, independente de como ela está vestida. Isso é questão de caráter, e nós mulheres é que temos que ensinar isso para a próxima geração de homens. Mas não se ensina para os homens que nós mulheres somos levados por aquilo que ouvimos. Aí vem os galalau, tá linda, hein? Para uns casos é assédio. A mulherada tá pegando fogo aí, tá bombando no país, né? Mexeu com uma, mexeu com todas, aquela história toda. Mas não, estou falando de assédio, não. Estou falando daquele cara que é entrão, safado, atrevido, não. Eu estou falando do cortejar. Quando o cara está afim da menina, ele quer namorar com ela, ele começa com essa conversa fiada. É ou não é? Poxa, você está bonita, quer sair comigo? Mas isso é quando a menina está solteira. E você também está solteira e você está afim nela. Viu, rapaz, está me assistindo pela internet? E vocês poucos homens que estão aqui comigo. Passa para frente. Não é para conversar com a mulher fiado com a mulher casada. O cara é casado, não elogia a mulher dele não, mas elogia a mulher dos outros. É aí que começa o adultério. A mulher está lá carente, às vezes vivendo um problema no casamento, né, pastora Aline? A Aline cuida de família, ela sabe o que eu estou falando. A mulher está lá carente, ela vai no salão, arruma toda bonitona, chega em casa e fala assim, ei, bem, fui no salão. Ele fala assim, uai, estava fechado? Tem os caras que são assim, gente, sutis como elefantes na plantação de morango. Agora, nós também avacalhamos com eles, que a gente faz a sobrancelha e quer que eles percebam. Aí é dureza também, gente. Homem não se atém a detalhes. Bem, tá notando o que eu fiz diferente? Eles, coitados, eles passam... O meu fica verde, amarelo, azul, tipo assim, meu Deus, me ajuda, vem aqui, segura na minha mão, Jesus. O que que ela fez? Tem vezes que eu faço só de zoeira. Gostou? Do que, meu bem? Do que eu fiz? Não fiz nada, mas eu tô só testando. Fica calmo, meu bem, tô brincando com você. Mas a mulher às vezes tá lá carente, se arruma, o marido nem percebe, o é grosseirão.
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0: Tem disso por aí também. Aí vem o galalau. Tuts, tuts. O líder de louvor, blazer, franja caindo na testa, e fala, fez luzes? Com a mulher casada. Aí a carente fica, ah, fiz. Começa aí. Passa pra frente. Homem casado elogia a mulher dele. E você que é solteira, ou já é casada, e vem... De vez em quando chega um engraçadinho perto de mim. Nossa, Helena, você é igual vinho, hein? É, o João Lúcio também acha. Já vai cortando. E foge desse, chuta que é laço. Enviado do inferno. Vai elogiar a mulher dele? Você é solteiro? Atenha-se. Presta atenção, rapaz. Pode ser sua mãe? Nossa, conversa fiada. E a gente tem que ter a coragem de interromper. É isso que Jesus está falando. Interrompe o pecado. Interrompe o pecado. Seja radical com o pecado. Se você ficar assistindo algumas coisas que está te fazendo para pecar, seja radical com isso. Conversas, seja radical com isso. É isso que ele está falando.

Mas nesse tudo que Jesus está me provocando aqui, ele falou, ele tocou num assunto aqui, que é a questão da vingança, a questão do perdão. Puxa vida, quando a gente é lesado, como a gente quer que valha o olho por olho e o dente por dente, não é? Vamos ser sinceras? Como a gente quer fazer valer a nossa justiça? Como a gente quer ver Deus, às vezes, punindo quem prejudicou a gente? Ouve, Senhor, as palavras de afronta. A gente põe a música da Ana Paula, do Diante do Trono, no CD, e começa a falar com Deus. Pega ele, frita ele, faz purê. Eu não vou me vingar não, Deus, mas a vingança pertence ao Senhor. Gente, vocês já chutaram o balde no evangelho. Não é nada disso que Jesus está falando. Jesus está falando, perdoa. Aí Pedro perguntou, 7 vezes tá bom, Jesus? Não, Pedro. 70 vezes 7. E tem gente que faz a conta. Pega a calculadora. Quanto que dá 70 vezes 7? E vai fazendo tipo uma lista, ó. 1, já foi. 2, já foi, ó. Tá valendo, hein? Não, gente. O que Jesus está falando? Para de contar quantas vezes forem necessárias. Ah, Helena, então você está querendo dizer que é para eu me colocar no lugar de ser abusada? Não. Não, não. Perdoar é uma coisa. Se permitir ser abusada é outra coisa completamente diferente. Jesus não está falando para a gente ficar no lugar do abuso. Mas até para a gente resistir ao abuso, a gente tem que fazê-lo com sabedoria e graça. Você pode falar para aquela pessoa que está abusando de você, olha, você não vai mais me abusar. Porque eu fui comprada por um alto preço. Eu não fui feita para ser abusada. Eu não fui feita para isso. Se você quer continuar com a sua doença, você precisa de tratar, você precisa de ajuda, mas você precisa de cura na sua alma. Mas eu não sou a pessoa que vai me colocar. Se você quer minha ajuda, você vai ter. Mas eu não vou ser seu tapete. Eu não vou ser seu capacho. É completamente diferente. O que Jesus está colocando aqui? O que Jesus está colocando aqui é não viva arrastando com você um saco de lixo. Porque as pessoas, tem gente que te feriu, você nem ficou sabendo que te feriu. Tem gente que fere a gente e nem sabe que feriu. E você fica, a fulana me feriu. My precious, saco de lixo. Você vai arrastando o seu precioso saco de lixo. Está fedendo, está putrefato, está deixando aquele caldinho pela vida fora. Mas você vem arrastando o seu saco de lixo emocional, colecionando dores, colecionando decepções. E Jesus está falando, deixa isso para lá. Perdoa. Segue a vida, larga esse saco de lixo. Eu venci o mundo, você pode vencer também. Eu perdoei, você pode perdoar também. Ai, Helena, mas eu não estou sentindo de perdoar. A obediência é como o amor. Você não precisa de sentir. O amor você não precisa de sentir. É a firme decisão de fazer ao outro o que você gostaria que fizesse a você. Por isso que a Bíblia fala para você amar o seu inimigo. Não é para ficar de frufrufru com ele. Ai, vamos no cinema. Vamos comer uma pipoca depois do culto. Não, não é isso que é amor, isso é afinidade. Amor é você tratar o outro do jeito que você gostaria de ser tratado. Às vezes ele não tem a capacidade de te tratar com honra, com dignidade, com respeito, mas você tem, porque você é filha do Deus Altíssimo. E no perdão, gente, pega a gente. Porque às vezes te ferem, te caluniam, mexe com seus filhos. Mexe comigo, não mexe com meus filhos, não. Eles são 4 imperfeitos, como eu sou imperfeita. Mas coisa que dói na gente é quando alguém vem falar mal do filho da gente com a gente. Eu sei dos defeitos do meu filho. Eu não sou do tipo de mãe que faz vista grossa para os defeitos dos meus filhos, não. Eu sei os defeitos dele, como eles sabem os meus defeitos. Mas dura coisa, às vezes, a pessoa prejudicar o filho da gente. Prejudicar a gente, ser injusto, ser julgador.

semáforo, o semáforo fechou, então todos os carros pararam. E só eu passei, era um sábado de manhã, tinha pouco trânsito, e eu desci a Avenida Cristiano Machado. E de repente eu olho na minha frente, eu não vi o que, que aconteceu. Eu lembro que eu olhei para o retrovisor, vi os carros parados, e quando eu olhei para frente, tinha um tanto de pãozinho rolando pela avenida fora, e um senhor, uma bicicleta e uma senhora no chão. E eu falei, meu Deus, misericórdia. Aí puxei o meu carro mais para a direita, passei do lado deles, devagarinho, diminuí bem a marcha, e fui olhando, e aí eu vi o rosto do moço todo ensanguentado. E aí eu comecei a clamar, Deus de misericórdia, tem misericórdia, Senhor. Cola o que foi descolado. Senhor, em nome de Jesus, cura o que foi dilacerado. E eu parei o carro no meio da Cristiano Machado, porque o trânsito estava retido lá. E olhando pelo retrovisor, Deus, em nome de Jesus, cura, Senhor. Não deixe que haja morte. Tem misericórdia. Orei ali rapidamente e fui puxando meu carro e a locadora estava logo em frente. Encostei o carro na locadora, desci do carro, peguei o DVD, coloquei dentro da caixa do DVD, voltei pro carro. Quando eu volto pro carro, veio um brutamontes, um cara grandão, chegou perto de mim e foi assim, gracinha, hein, fugindo. O quê? Fugindo, anotou minha placa. Moço, o que foi que aconteceu? Atropelou os dois lá e estava negando socorro, está fugindo. Já chamei a polícia para você, sua bandida. O que foi? Moço, não fui eu. Eu não vi o que aconteceu, mas não fui eu. Foi você, assim, todo mundo que estava lá no ponto de ônibus viu que foi você. Foi o Clio Preto, foi você. Eu falei, moço, não fui eu, moço. Eu não atropelei. Todo mundo viu, minha filha. Você não tem que provar nada pra mim, não. E o cara assim em cima de mim. Você não tem que provar nada pra mim, não. Você tem que falar pra polícia. A polícia tá chegando aí, ó. Já te chamamos. Já tô entregando. Já tô passando a placa do seu carro pra polícia. Se quer fugir, foge. O problema é seu. Nisso chegou o motoqueiro. Ouviu a conversa. Virou pra mim e falou assim. Escuta, foi você que atropelou? Não, moço. Fica quieta aqui. Você não tem nada pra temer, não tem nada pra esconder. A polícia vai ver seu carro. Ah, o cara... Tá amassado o carro dela. A polícia vai ver. O meu carro estava amassado atrás, porque eu tinha batido no portão. Mano, ele foi tão enfático na acusação dele que eu pensei assim, meu Deus, eu atropelei. Gente, diante de Deus, eu pensei, eu acho que eu atropelei. Eu devo ter ficado chocada. Eu entrei em estado de choque, aí eu bloqueei e eu atropelei. Aí o cara, você não atropelou não, moça. Seu carro está amassado atrás. Foi um anjo que Deus mandou. Fica quieta aqui. Eu, tá bom, moço. Eu estava desnorteada. Minhas pernas bambas, minhas mãos trêmulas. Aí o cara foi andando. Aí veio o carro da polícia. Aí a polícia, explica para eles agora. Explica. Disse, moço, não fui eu. Não fui eu. Aí foi chegando o policial. O que foi que aconteceu? Disse, moço, ela atropelou. Ela atropelou os dois. Estava negando socorro. Moço, não fui eu. O policial olhou para mim, olhou bem para mim e falou assim. Olhou bem para mim, falando que não era eu, olhou para o moço e falou assim, você viu? Não. Vê, eu não vi. Mas todo mundo que está no ponto viu. A minha vontade era de ir com os dois pés no peito dele. Vai vendo como é que a gente precisa de Jesus. Aí, eu fui voltar, aí o policial, vem comigo. E eu fui seguindo o policial como ovelha muda perante seus susqueadores. De calça de moletom, toda. E enquanto eu tô seguindo o policial, eu falei, meu documento. Esqueci o documento do carro lá em casa. Eu, Jesus, me defenda, Jesus. Eu não tenho defesa, mas me defenda. Aí, quando eu cheguei, escutei o moço falando, o velhinho falando, todo ensanguentado, alguém já socorrendo, o SAMU já tinha chegado, prestando os primeiros socorros, o velhinho. Aí, ela veio e ela me atropelou. Eu pensei, fui eu. Aí, o policial foi chegando, eu fui chegando. Aí ela falou assim, aí a dona falou assim, mas eu não vi. Aí o velhinho, ela saiu do meio do alambrado. Eu falei, bom, eu não saí do meio do alambrado. Aí o policial, como é que é? Como é que você está falando? Não, eu estava descendo, eu sou padeiro. Eu estava descendo com a minha bicicleta, com os meus pãozinhos. Aí eu estava vindo no cantinho lá. Aí a dona foi atravessar a Cristiano Machado e ali tem um tanto de alambrado para pedestre não passar ali. Então eu vinha chutado, porque ali não é lugar de pedestre. Mas tinha uma falha no meio do alambrado e ela saiu de uma vez. Ela me atropelou, ela atropelou a bicicleta. Nós dois caímos. Aí o policial, ah, entendi. Então foi essa dona que atropelou o senhor. Foi, sim, senhor. Aí o policial virou para mim,

0: Pode ir embora, Helena.
1: Eu olhei pra ele.
0: Eu não falei meu nome pra ele. Aí ele, pode ir embora, Helena. Eu, tá. Aí ele veio andando comigo. Eu sou seu irmão lá da Igreja Batista da Lagoinha. Eu fico pensando, como é que Deus mandou aquele policial? Gente, porque às vezes vem um outro policial. A opinião pública estava sobre mim, contra mim. Porque todo mundo pensou que eu atropelei. Você vê, né? Um fala assim, foi ela? Todo mundo vai atrás. Foi! Por isso que um tanto de gente inocente morre. Um tanto de gente. Não vai com a multidão. Gente, multidão não presta. A multidão canta, Hosana, Hosana. Depois, crucifica, crucifica, crucifica. Eu não confio em multidão. Não confio. Esse negócio de ser aceito pela multidão, Deus está te abençoando, não confio nisso não, tá? Aí, fecha aspas. Quando eu fui chegando perto daquele moço, você precisa de ver a cara do pessoal que estava no ponto do ônibus. Tava tudo com pedra na mão, tipo assim, assassina de velhinhos. Na hora que o moço, pela graça de Deus, estava acordado, porque se esse cara tivesse, se esse moço tivesse desmaiado, desacordado, graças a Deus ele estava acordado para explicar o que aconteceu. E eu tinha um policial que estava favorável a me ouvir. Porque se chega um policial que já teve um dia ruim, nunca viu minha lata na frente, primeira coisa que ele me pedir, documento. Quando o policial virou, o policial falou, como é que foi? Peraí, deixa eu entender essa história. Esse policial que é irmão aqui da Lagoinha, que eu não sabia que ele era irmão. Ela atropelou o senhor? Foi. Foi ela que me atropelou. Eu estava vindo com minha bicicleta e ela saiu do meio do alambrado. Essa aqui não tem nada com isso. Foi carro? Não, foi carro, moço. Foi. Ok, Helena, pode ir embora. Aí, eu peguei e olhei para o pessoal que estava me condenando. Cadê? Tudo fingindo demência. Aí eu fui, tremendo pro carro. Quando eu cheguei, sentei atrás do volante, eu... Eu fiquei pensando, Jesus, como é que foi o senhor ouvir? Blasfemou. Crucifica. Eu venci o mundo. Você pode vencer também. Mas aí eu quero chegar no âmago da questão. Sozinhas nós não conseguimos. Todo o nosso esforço, toda a nossa diligência, toda a nossa devoção, toda a nossa dedicação não nos leva para ser igual a Jesus. A gente vence por um tempo, depois a gente tropeça. Dependendo da atitude, a gente passa por cima, dependendo da afronta, a gente não consegue perdoar. E o Senhor me falou, sem mim, nada podeis fazer. Eu sou a videira verdadeira. E vocês são os ramos. Aquele que estiver em mim, e eu estiver nele, esse dá muito fruto. A solução para o nosso pseudo-cristianismo fake é a gente se voltar para Jesus, gente. Eu fui para o quarto. Depois que eu já era religiosa há muito tempo. E eu passei a orar. E a buscar. E a querer conhecer. Como ele age, como ele pensa. E eu passei a entregar nas mãos dele as minhas debilidades. E eu falei, Senhor, tem algumas questões na minha vida que eu não consigo perdoar. Eu não consigo perdoar. Mas o Senhor conhece esse caminho de perdão, então me leva. Me pega no braço, porque sozinha eu não conheço esse caminho. a minha justiça própria.

própria me impede de chegar no teu caminho. Senhor, afasta de mim a minha justiça própria e seja a minha justiça. Alivia essa carga. Eu decido perdoar, eu escolho perdoar. Eu quero perdoar. E o Senhor me conduziu a esse lugar. Um dia aquela pessoa que tinha sido objeto para me causar muitas dores, estava na casa dos meus pais, tinha anos que eu não via. E eu entrei pela casa e vi e falei assim, oi. Quando eu vi, eu estava dando um beijo no rosto daquela pessoa que eu achei que nunca ia conseguir perdoar. E Jesus sussurrou, eu te trouxe. Você me pediu, eu te trouxe. Não confia na sua justiça própria. Para de tentar com as suas forças ser uma pessoa melhor. E se renda. Entra no seu quarto. Para de viver só a religião. Para de vir só nos cultos. Para de ficar nas filas de oração querendo que alguém ore por você. Ore você. O véu do templo foi rasgado. Você tem livre acesso a Deus a hora que você quiser. Para de usar intermediários, de eleger outros cristos. O Senhor falou, eu sou o caminho, a verdade e a vida. E ninguém vem ao Pai senão por mim. Você tem que passar pela porta. E a porta é Jesus. A gente está buscando a porta na religião, a porta no louvor, a porta na igreja, a porta naquele pastor abençoado. Eu não sou a porta. Jesus é a porta. Passa pela porta. Eu não sei o que você está vivendo na sua vida. Às vezes você está vivendo um arremedo de cristianismo. Você pensa que você é cristão, mas você é fariseu. Quantos anos eu fui? E ainda hoje o fariseu que existe em mim fica querendo voltar. Sabe como é que eu acabo com ele? De joelhos. Eu ajoelho em cima do fariseu que eu sou. Senhor, eu preciso do Senhor. Eu preciso do Senhor para perdoar fulano. Eu preciso do Senhor para andar mais uma milha. O Senhor me ajuda? Senhor, eu preciso do Senhor para ser mais doce. Eu sou tão amarga. Recentemente o PC Baruque, Jesus me apertando. E o PC Baruque fez uma música falando, seria tão bom se o nosso relacionamento com Deus fosse muito além da religião. Seria tão bom que a gente fosse crente de verdade. O maior desafio do nosso tempo é cristianizar os cristãos. Porque isso que a gente está vivendo, gente, parece cristianismo, mas não é. Por isso que nós estamos sendo pisados pelos homens. O texto começa falando, o sal que não tem sabor, ele não serve para mais nada, a não ser para ser pisado pelos homens. Quantas pessoas você conhece que estão sendo humilhadas e pisadas pelo homem? Não é pela mão de Deus, porque a mão de Deus também nos humilha. A mão de Deus também nos abate para um propósito didático. Para nos melhorar, para nos aperfeiçoar, para forjar o Espírito de Jesus em nós. Nós também passaremos por humilhações como o mestre passou. Está na jornada, está no caminho. Mas tem gente que é pisado pelo ímpio, pelo homem, e não é permissão de Deus, é o diabo que está fazendo. Porque o sal perdeu o sabor. Você é sal, mas não salga. Você é igual a todo mundo, você faz as mesmas coisas que todo mundo faz. Só com um discursinho mais empolado. Igreja do Senhor, o Senhor está permitindo um tempo de dores sobre o Brasil. O Senhor está permitindo um tempo de doenças, de epidemias, de economia flutuante, de injustiças na previdência social a ponto de serem aprovadas. E a igreja do Senhor, o sal tem que fazer a diferença. O Senhor está permitindo para que nós despertemos. O evangelho não é só para o nosso próprio ego, para o nosso próprio eu, para os nossos

interesses egoístas. O evangelho é pelo outro. O evangelho é pelo outro. Fique de pé no seu lugar, feche os seus olhos. Eu quero te fazer um apelo. Você às vezes pratica uma religião, mas você nunca entregou a sua vida a Jesus. Você nunca deixou a sua vida aos pés da cruz e disse: agora eu quero que o Senhor viva em mim. Que o Senhor faça a reforma que precisa ser feita. Que o Senhor arranque de mim o que precisa ser arrancado. Às vezes você começou a frequentar uma igreja, acha legal, é como um clube social. Mas o Senhor quer mais. O Senhor quer que você seja os braços dEle, as mãos dEle, o peito dEle, os pés dEle na terra. Corpo de Cristo. É isso que a igreja é, corpo de Cristo. Tem alguém aqui que hoje quer entregar a sua vida para Jesus? Vem cá, minha linda. Tem mais alguém? Pode vir. Pode vir. Senhor, eu quero. Eu quero esse cristianismo aí, ó. Eu não quero ser mais um fariseu. Eu quero ter um relacionamento com o Senhor. Eu quero ser transformada, eu quero ser curada. Para transformar e para curar. Para ser um agente de transformação por onde eu passar. Para fazer a diferença. Eu quero ser sal. Eu quero ser luz. Eu quero trazer solução para esse mundo. Só a igreja tem esse poder. Se o meu povo, que se chama pelo meu nome, se humilhar e orar e me buscar e se converter dos seus maus caminhos, eu ouvirei dos céus, perdoarei os seus pecados e sararei a sua terra. Pode vir, minha linda. Tem mais alguém? Não se sinta constrangido. O Senhor Jesus fala assim: aquele que me confessar diante dos homens, eu também o confessarei diante do meu Pai. Nós queremos orar por você. Se você quer entregar a sua vida a Jesus e dizer: Senhor, toma conta da minha vida, eu aceito a reconciliação com Deus, eu quero viver a vida abundante que foi conquistada para mim na cruz do Calvário. Tem mais alguém? Se tiver, balança a mão assim. Ainda dá tempo, vem, minha linda, ainda dá tempo, vem. Um dia eu tomei essa decisão e foi a decisão mais acertada. Por favor, eu gostaria que ninguém saísse agora. Agora é o momento da igreja estar orando. Agora é o momento de batalha espiritual. Fiquem em intercessão, igreja. Nós vamos terminar no horário. Aleluia. Vocês que estão aqui, eu vou fazer uma oração. Se você concordar com ela, você repete. Amém? Senhor Deus, publicamente, eu recebo o sacrifício de Jesus, o teu filho, para me reconciliar contigo. Não uma apenas criatura, eu quero ser tua filha. Escreve o meu nome hoje no livro da vida. Perdoa os meus pecados. Eu quero viver a vida abundante que Jesus conquistou para mim. Me ajuda a entender esse sacrifício e receber esse amor que cura no meu coração. Eu não quero uma religião, eu quero um relacionamento. Em nome de Jesus, amém. Igreja, estenda as suas mãos. E nós, como igreja, vamos selar esse momento, amém? Senhor Deus, em nome de Jesus, nós colocamos cada uma dessas mulheres no teu coração agora. Enxuga, Senhor, essas lágrimas. Recebe essas lágrimas de arrependimento, esse pedido de perdão e reconciliação. E, Senhor, em nome de Jesus, que elas sejam conectadas com o Senhor agora. E que todo poder das trevas seja anulado agora na vida dessas mulheres, em nome de Jesus Cristo. Que entre a tua salvação através delas, para transformar o lugar onde elas vivem, suas famílias, seus lares, que sejam transformados pelo poder do teu amor transbordante em cada uma delas, em nome de Jesus. Nós, como tua igreja, selamos este momento na autoridade do nome que é sobre todo nome,
Em nome de Jesus.

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1: 1:42.

0: bem.
1: Vejo que nós temos o mesmo dom.
0: Dom? Desde quando você serve um dom?
1: Nós percebemos mais do que os outros. Nós sentimos mais do que os outros. Nós enxergamos com todos os sentidos.
0: Ah, pode ser.
1: Gostaria de ganhar um presente?
0: O que é?
1: É um pedaço de um livro. Um livro que eu não encontrei por aqui. Por isso, eu estou escrevendo.
0: Fala sobre o quê?
1: Sobre tudo.

queria saber se era exclusivo pro coração de Abraão.

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0: Deus proverá.
1: Deus proverá.
0: De novo.

0: Exalte ao Senhor mais uma vez.
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2: 2 e 3.

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2: 12:25.

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1: 3 e 9.

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1: 3:26.

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1: 3:37.

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2: 5:50.

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porque a inclinação da carne é morte, mas a inclinação do Espírito é vida e paz. Porquanto a inclinação da carne é inimizade contra Deus, pois não é sujeita à lei de Deus, nem em verdade pode ser. Portanto, o que estão na carne não pode agradar a Deus. Vós, porém, não estáis na carne, mas no Espírito, se é que o Espírito de Deus habita em vós. Mas se alguém não tem o Espírito de Cristo, esse tal não é dele.

Amados e preciosos ouvintes, que a mão forte, a mão de misericórdia de nosso Deus, seja estendida para abençoar a todos os nossos milhares e milhares de ouvintes. É bom estarmos juntos e juntos sermos abençoados. Juntos sermos encorajados pela palavra de Deus. Essa palavra que permanece para sempre. Porque tudo pode mudar. O homem pode aperfeiçoar o seu conhecimento. O homem pode melhorar as suas coisas. Mas tudo que Deus já fez é perfeito. Deus não teve que melhorar o seu conhecimento, aperfeiçoar o seu conhecimento. Ele é o Todo-Poderoso e Ele sabe todas as coisas. Vê, Ele fez o sol. Desde que eu era menino, o sol é o mesmo sol. Deus não teve que aperfeiçoar o sol que ele fez. Ele fez a lua com as suas estações e ele fez perfeito as estrelas. Aonde o homem não pode mexer, permanece perfeito. Sol, a lua,

estrela, aonde o homem tem tentado aperfeiçoar, é que tem chegado aonde está agora. O homem tem destruído as florestas, o homem destrói as fontes de águas, é verdade. Olha, quando você viaja por uma rodovia, ou mesmo na cidade, ou nas estradas de chão, você encontra o homem jogando plásticos, garrafa Pepsi, plásticos, por todos os lugares. Quando a chuva vem, nós encontramos os bueiros entupidos, nós encontramos os rios danificados, a natureza. O homem não consegue se educar-se a si mesmo. É verdade, mamãe e papai. Orientar as crianças para não jogar um plástico no terreiro, orientar os mais velhos, cuidar da natureza que Deus fez tão perfeito. Cuidar das nascentes de água. Esse é um dever nosso. Deus deixou essa grande riqueza para nós. Mas o que nós fazemos? Nós destruímos tudo. Deus deixou o alimento, nós hibridamos o alimento para produzir mais, não é? Com isso, trazemos mais doenças, mais fraqueza na humanidade, menos vida, não é? Pense nisso agora. O homem, aonde ele tenta melhorar, ele estraga. Vamos pedir ao Deus que não muda, e a palavra dele que não muda. Você tem que entender uma coisa. Quando Deus disse que os adúlteros não herdarão o reino de Deus. Quando uma pessoa cai nessa maldade, porque adultério é uma maldade. Adultério é o desejo da carne. É uma maldade. Porque Deus deixou o casamento e você deve ser fiel ao seu casamento. Ah, pastor, mas eu fiquei sabendo que o pastor fulano, o pastor ciclano, agiu errado, o padre, o bispo. Ó, gente, pode ser quem for. Pode ser até o Papa, pode ser quem for. Tudo é ser humano, não é? Mas a Bíblia Sagrada permanece sendo a Bíblia. Os adúlteros não herdarão o reino de Deus. Os fornicários também não herdarão o reino de Deus. Quem é fornicário e adúltero? Adúltero é aquele que é casado, comete adultério. Quem é casado e se envolve com outra pessoa é um adúltero. Fornicar é os que não têm compromisso, não são casados. Mas eles cometem fornicação. Também não herdam o reino de Deus. Os roubadores não herdam o reino de Deus. Os mentirosos não herdam o reino de Deus. Que coisas! Os maldizentes não herdam o reino de Deus. Aí você parou agora e disse, eu estou perdido. Eu estou perdida. Arrependa de teus pecados. Peça o seu batismo em nome de nosso Senhor Jesus Cristo para perdão de seus pecados. E receba o dom do Espírito Santo. Você é perdoado, Deus tem um remédio para essa maldade. Você que tem que tomar a sua decisão.
Ele te deu a você livre-arbítrio. É verdade. É tanto livre-arbítrio se você diz, olha, eu não estou gostando desse programa, o que, que você vai fazer? Bater no rádio não resolve. Desliga o rádio. Muda de estação. É assim que às vezes eu estou viajando e no meu carro, uma estação está falando algo que não me interessa, eu mudo de estação.

Deus que não quebra a sua palavra. Nós temos que ter essa consciência em nós. Ah, eu vi em um lugar escrito assim: você sujou, você limpa, para lavar. Se você danificou, conserte. Você está entendendo? Ao sangue de Jesus Cristo, que nos purifica de todo pecado, mediante um arrependimento. E ouvir aquilo que Jesus disse para a mulher que foi apanhada no ato de adultério. Quando os religiosos, acusadores, cada um com a pedra na mão, diz: ó, na lei de Moisés, manda que o apedreje, seja morta. E tu que dizem? Claro, ele voltou como advogado daquela mulher, o qual ele é nosso advogado agora, e disse para os seus acusadores: aquele que estiver sem pecado, atire a primeira pedra. E ele se colocou a escrever na terra, no chão. Quando levantou a cabeça, nenhum dos acusadores da mulher estava ali. E ele pergunta para a mulher: ninguém te condenou? Ela disse: não, Senhor. Ele disse: nem eu também te condeno. Vai e não peques mais. Ele está chamando você para isso. Reconheceu que você está no caminho do lago de fogo? Reconheceu que aquele adultério, aquele pecado escondido, vai te levar para onde? A Bíblia diz que é para o lago de fogo. Não fica iludido aí que Deus, e você não se arrepender, e que as, não, a Bíblia diz que é o lago de fogo. Dê meia volta, te arrependa disso. Aceite a Jesus Cristo como teu salvador pessoal. Aceite o perdão de seus pecados. Arrependa dessa coisa. Você está entendendo? Deus te abençoe nessa fé. Vamos ouvir o hino.

Ouvintes preciosos, a leitura da Bíblia Sagrada foi Romanos, no capítulo 8, do versículo 6 ao versículo 9. Dê uma olhada nessas escrituras e vê o que esta Bíblia diz ao nosso respeito. Porque todos nós, você que está me ouvindo, eu que estou pregando, todos nós estamos na carne. É verdade. A ponto que o profeta de Deus, o irmão Brana, disse assim, pregando uma mensagem, como poderei vencer? E o que vencer? Nós temos uma luta contra os amigos de trabalho. Temos uma batalha contra a empresa concorrente. Temos uma batalha com alguém que está prosperando em nosso caminho. Queremos ser a árvore mais alta, que forma sombra e que todas as demais árvores estejam por baixo. Esses somos nós. Mas aí o profeta de Deus vem e diz assim, o maior inimigo que eu tenho, ele colocou o nome dele, chama-se William Marion Brana. Eu venho colocar o meu nome nisso, escrever lá. O maior inimigo que eu tenho chama-se Aparecido da Silva Araújo. Esse homem dá trabalho para mim. Esse homem não é fácil. E eu carrego esse homem, esse inimigo que é minha carne, do banho dele. Passa o creme no rosto dele. Você está entendendo? Mas é uma... Estou na carne. Esse é o maior inimigo. Eu tenho que lutar contra os meus desejos. Eu tenho que lutar contra os apetites da minha carne, que não enquadra com esta Bíblia Sagrada. Ah, não, pastor. Os pastores são santos. Não, são seres humanos. São santificados através do sangue de Jesus Cristo. Justificados através do sangue de Jesus Cristo. Como você, cristão. Mas é uma guerra constante. Vocês notaram que nós viramos a arma para o vizinho, para o colega de trabalho, para o irmão na igreja. E deixamos o inimigo mesmo sem correção. Olha o que a Bíblia nos diz. Porque a inclinação da carne é morte, mas a inclinação do Espírito é vida e paz. O que acontece é que esse Espírito de Deus habita nessa carne. E há uma guerra dentro de nós. O apóstolo São Paulo nos diz que há uma guerra. Há uma batalha do Espírito contra a carne. Isso é em nós. Você não tem que lutar, irmã, para que a tua vizinha não ponha a mini saia. Expõe o corpo para ser cobiçado. Você não tem que lutar por isso. Você tem que lutar com você contra isso na sua vida. Entendeu? Verso 7. Porquanto a inclinação da carne é inimizade contra Deus. Vocês observaram uma coisa? Nós fazemos tudo o que este inimigo nosso quer, a nossa carne. A qual não herda o reino de Deus. Carne e sangue não herda o reino de Deus.
Oh, você diz pastor? Oh, pastor, se fosse da minha igreja, eu admiraria o senhor. Carne e sangue. Você está defendendo a placa de uma religião. A minha igreja não crê nisso. Você tem que crer na palavra de Deus. Você tem que alimentar o espírito e vencer você mesmo. Vencer os seus pensamentos. Vencer as suas atitudes. Examinar o seu espírito. E logo fazer o inventário da sua vida. Quem é o vencedor da sua casa? Quem é o que vence na sua casa? A casa que você tem é você mesmo. A sua casa não é aquele sobrado bonito ou aquele rancho sem aparência. Não. A casa que você tem é você mesmo. Você habita nessa casa. Quem é o vencedor da sua casa? Quando o apóstolo São Paulo diz que é desonroso para a mulher cortar o cabelo, aí você desobedece a Bíblia, mas a sua carne deseja o que faz. A vizinha faz. A colega de trabalho faz. Alguém sem conhecimento da palavra de Deus se aproxima. Mas você ficaria linda se você aparasse esse cabelo? Aí você vai fazer o quê? A vontade da carne. Você não procura qual é a vontade de Deus. Quando Jesus, mesmo ensinando a oração do Pai Nosso para nós, ele disse, nos ensinou a orar, seja feita a tua vontade, que é a vontade de Deus. Seja feita a tua vontade, assim na terra. Aqui na terra, a vontade dele tem que prevalecer em nós, como no céu. Se você faz a vontade de Deus na terra, está garantido que você fará a vontade dele no céu. Porquanto a inclinação da carne é inimizade contra Deus. O adultério é inimizade contra Deus. A mentira é inimizade contra Deus. A maldicência é inimizade contra Deus. A difamação é inimizade contra Deus. A cobiça é inimizade contra Deus. Pois não é sujeita à lei de Deus, nem em verdade pode ser. Portanto, o que estão na carne não pode agradar a Deus. Você está entendendo? Quem está fazendo a vontade da carne não pode agradar a Deus. Por isso que o apóstolo São Paulo disse assim, já estou crucificado com Cristo e não vivo mais eu, mas Cristo vive em mim. Ele chega a dizer que ele havia dado por perca tudo o que ele havia aprendido aos pés de Gamaliel para ganhar a Cristo. Mas você não consegue ler a Bíblia

sem a religião, sem o seu seminário. E a religião e o seminário é mais carnal do que espiritual. Você não vê os sistemas religiosos? Eles estão trabalhando mais no sentimento da carne do que do espiritual. Ensinando você a ganhar dinheiro, a prosperar, a ser grandes empresários. É verdade, chamando doutores para ensinar os casais como viver. Quando a bendita palavra de Deus é maior, centenas de vezes aqueles ensinadores, eles não vivem uma vida digna do evangelho. Eles não vivem. Não, eles ensinam algo que eles não conseguem viver. É verdade. Você está entendendo? São homens que casaram 4, 5 vezes, 2, 3 vezes. São mulheres que estão na frente ensinando aquelas irmãs que, na verdade, se puxar a coisa, ela não tem princípio para ensinar. Você está entendendo? Não tem porque, na verdade, o conhecimento, o ensinamento sem caráter não é de Deus. Você, para dizer algo, você tem que ter um caráter. Um caráter espiritual, aonde o Espírito Santo vem e abona as palavras. Por quê? Se eu prego uma coisa e vivo outra, meu amigo pregador, eu estou mentindo. Eu sou um mentiroso. E nós acabamos de falar que os mentirosos não herdam o reino de Deus. Não. Agora no verso 9 diz assim: vós, porém, não estáis na carne, mas no Espírito, se é que o Espírito de Deus habita em vós. Notou bem? Porque se esse Espírito de Deus habita na gente, o Senhor é a minha força. Então a força é do Senhor. Deixa-me expressar da minha maneira bem do mato do sítio. O Senhor colocará freio na boca do teu povo. Como cavaleiro, como Santiago diz, nós pomos freios na boca dos cavalos e dominamos todo o teu corpo. O Senhor passa a ser o dominante nosso. A tua carne quer falar um palavrão, a tua carne deseja xingar, a tua carne deseja gritar, mas o teu Espírito de Deus em você domina a tua língua, domina a tua boca, domina os teus apetites. Sim, faz lembrar agora daquele índio que o profeta falou. O pastor foi e batizou os índios. E batizou o chefe dos índios. O cacique. Passados uns meses, ele voltou lá na aldeia. E perguntou para o chefe: como vai, chefe? Depois que você se batizou, o chefe respondeu: um tanto bem e um tanto mal. Ô, chefe, como se explica isso, um tanto bem e um tanto mal? Diz: desde que eu me batizei, há 2 cães rosnando dentro de mim. Um quer que eu faça o bem, o outro quer que eu faça o mal. Aí está a carne e o espírito. Não significa porque você recebeu o Espírito Santo em você que você não tem luta. Você vai continuar lutando. Só que o Espírito de Deus vence. Bom, o pastor perguntou para ele: mas qual dos dois vai vencer? Ele respondeu a pergunta com a palavra certa: aquele a quem o índio alimentar mais.

mais. Qual, meu ouvinte, as qualidades de livro que você acostuma ler? É a Bíblia? É a mensagem da hora? O que você costuma ler? Quais são as qualidades de amigos que você gosta de andar juntos? Eu direi a você a qualidade de espírito que você tem. Agora, continua essa briga dentro de nós. Mas se você é uma pessoa que se dedica a orar, a tua carne não deseja que você ore? Não. E quando você orar, que seja algo que seja satisfatório à tua carne. Senhor, muda o meu marido, Senhor. Que ele não seja mais ignorante, Senhor. Que ele me chame de bela, de bonita. E que ele não consiga fazer ele cego, Senhor. Que ele não consegue ver meus defeitos, Senhor. Oh, coisa boa, não é verdade? Vamos continuar orando. Senhor, muda a minha mulher. Oh, Deus. Oh, Pai, muda ela, Senhor. Muda ela. Para que ela faça a minha vontade. As orações são assim. Senhor, dá agora um carro novo para mim, Senhor, aquele modelo novo que saiu. Aquele modelo, Senhor. Senhor, dá uma casa mais bela, Senhor. Multiplica o dinheiro lá no banco, Senhor. Permita que alguém, um anjo, envie um monte de dinheiro lá na minha conta. Senhor, paga a conta para mim, Senhor. Que coisa, hein? E logo, quando não acontece, você diz assim, meu Deus, o Senhor não respondeu a minha oração e o diabo acabou com o meu nome. Mas foi o diabo que foi lá, pegou teu cartão de crédito, gastou tudo. Que diabo sem vergonha, não é verdade? Pegou sem autorização sua? Não. Mas as nossas orações é para satisfazer a nossa carne. Agora, você quer ser um vencedor? Uma vencedora? Peça por algo que permanece. Peça por algo que a traça não rói. Olha, não tem rugas. Não fica calvo, não perde a forma. Peça pelo batismo do Espírito Santo. Peça, Senhor, me ajude, Senhor. Dá-me a revelação da sua palavra. Não essa coisa, essas revelações que as igrejas têm aí. Que é mais uma baixaria. Oh, entrou alguém aqui que veio buscar uma resposta de Deus. Todos que vão na igreja vão buscar uma resposta de Deus. Tem lá 500 pessoas. Ah, tem alguém aqui com depressão. Tem mais de uma pessoa. É bastante gente com depressão. Tem alguém com problema na coluna. Tem mais. Tem alguém que tem tumores. Tem mais. Deus não precisa trabalhar assim. Se Deus quer revelar uma pessoa os problemas da vida dela, eu sempre digo, então entraria um visitante na minha igreja, o qual eu nunca vi, nem os diáconos pegou o nome dele, mas ele se assentou lá, eu vou até a plataforma e digo, olha, aqui está o irmão José, José Benedito, ou a dona Joana, ou dona Joana, você tem um problema, você veio aqui para a cura da sua filha. A sua filha teve no médico a semana passada, dona Joana. A senhora sabe, dona Joana. Olha, o médico disse que ela tem poucos dias de vida, dona Joana. Porém, a senhora veio na casa de Deus e Deus mandou revelar a senhora e a sua filha. A senhora mora em tal bairro da cidade, em tal rua. O número da sua casa é tal, dona Joana. Ah, dona Joana levantaria a mão, sabe, glorificaria a Deus. Veja bem. O homem sabe até o dia que a minha filha foi no médico. É, sabe o que o médico falou para minha filha. Olha, isso é Deus. Você está entendendo? Ou nós estamos crendo um Deus pequenininho, que não sabe nada,
e que precisa tomar o seu servo para jogar pedra para um lado ou para o outro. Como jogar pedra em um tanto de coelho vai acertar em algum deles? Não é isso. A revelação da palavra de Deus, o qual você deve buscar, é para que os seus olhos sejam abertos para compreender as Escrituras. Sim, mas olha aqui. Se é que o Espírito de Deus habita em vós, mas se alguém não tem o Espírito de Cristo, esse tal não é dele. Meu irmão, isso deveria colocar cada pessoa em desespero. Em desespero para quê? Para receber o batismo do Espírito Santo, que é o Espírito de Cristo habitando na pessoa. Sim, senhor. É isso que precisa. É uma emergência muito grande. Quando você consegue tomar Deus em sua palavra, o Senhor te abençoe. O Senhor te dê essa graça para que você possa receber a revelação da palavra de Deus. Isso é verdade. O Senhor te abençoe grandemente. Nós vemos na Bíblia Sagrada que Jesus abriu o entendimento dos seus discípulos para compreender as Escrituras. Veja, em São Lucas, no capítulo 24 e no versículo 45. Então abriu-lhe o entendimento para compreender as Escrituras. Veja, lá em São Mateus, no capítulo 28, o versículo 19, Jesus disse: ide por todo o mundo, batizando-as em nome do Pai, do Filho e do Espírito Santo. Aqui em São Lucas, depois de ressuscitado, São Lucas, no capítulo 24 e o versículo 45, então abriu-lhe o entendimento para compreender as Escrituras. Você precisa ter um entendimento aberto para compreender as Escrituras. E disse: assim está escrito. E assim convinha que o Cristo padecesse e ao terceiro dia ressuscitasse dos mortos. Olha aqui, ao verso 47. E em seu nome se pregasse o arrependimento e a remissão dos pecados em todas as nações, começando por Jerusalém. Aí que cai a pergunta e a resposta para todos. Como pode? Aí ficam os religiosos dizendo assim: olha, vale mais obedecer a Jesus do que a Pedro. Pedro foi guiado pelo Espírito Santo no dia de Pentecoste. É verdade. O que acontece que Pedro recebeu, foi aberto o seu entendimento. Você deve orar e pedir a Deus que Deus abra o teu entendimento. Conceda-te a revelação da palavra para ver o cumprimento da palavra na tua vida. Quando esse poder do alto desce sobre a sua vida, você tem poder para vencer a mentira. Você tem poder para vencer o adultério. Você tem poder para vencer a cobiça. Você tem poder para vencer a maldicência. Você é uma pessoa poderosa, porque o poderoso habita em você. Não é porque você vai na igreja, não é porque você faz jejum, não. Você é poderoso porque o poderoso habita em você. Aí você é um vencedor. Forte é o Senhor. O Senhor é a nossa força.
Entendeu, meu irmão, minha irmã? É isso que eu quero para você, a revelação da palavra. Quando essa palavra é revelada em nós, nunca mais nós seremos enganados. Jamais. Religião alguma nos enganará. Porque o Espírito Santo em nós, o Deus que escreveu a Bíblia em nós, vivifica a Bíblia para nós. A Bíblia se torna nova. Como Jesus, em Apocalipse, no capítulo 3, nos deu um conselho, aconselho-te, que de mim compre colírio para que veja. Passa o colírio nos teus olhos. Deixa sair essas cataratas religiosas. Deixa isso cair por terra, como caiu as escamas dos olhos do apóstolo, do então Saulo de Tarso. Deixa Deus trabalhar com você. E você verá que o batismo é em nome de Jesus Cristo para perdão dos pecados. Mas a pastor tão carnal, ele é tão carnal que ele vê essas escrituras sendo a verdade. Mas ele é tão carnal que ele pensa no salário que ele ganha da igreja. Oh, o dinheiro da igreja. Essa igreja precisa de mim. Eu não penso assim, meu amigo pregador. Eu penso, eu preciso do céu. Eu preciso do Espírito Santo. E o Espírito Santo é dado àqueles que lhe obedecem à palavra de Deus. Você deseja receber o Espírito Santo? Obedeça a palavra de Deus. Entrega o teu caminho ao Senhor. Confia nele e ele tudo fará. Em Atos capítulo 2, versículo 37 ao verso 39. E ouvindo eles isto, compungiram-se em seu coração. E perguntaram a Pedro e aos demais apóstolos: que faremos, varões e irmãos? E disse-lhe Pedro: arrependei-vos, e cada um de vós seja batizado em nome de Jesus Cristo para perdão dos pecados, e receberei o dom do Espírito Santo. Você notou que em São Lucas, capítulo 24, verso 45, Jesus abriu o entendimento dos seus discípulos para compreender as Escrituras. Logo eles veem aqui, ungido, o Espírito Santo havia entrado neles. Não era Pedro falando no dia de Pentecoste, era o Espírito Santo na boca de Pedro. O Espírito Santo não muda a sua doutrina. Olha que o batismo é no nome do Senhor Jesus Cristo para perdão dos pecados. Agora, não, pastor, isso foi lá só para os judeus. Não. Ao verso 39. Porque a promessa vos diz respeito a vós, a vossos filhos e a todos que estão longe, a tantos quanto Deus nosso Senhor chamar. Você é chamado por Deus? Então, essa promessa é tua. Lhe pertence para você. Por isso, meu ouvinte, meu irmão, minha irmã, Jesus nos deu aquele grande conselho. Examinai as Escrituras, se cuida ter nela a vida eterna. Aí você vai para a igreja, você ouve o pregador pregar, você ouve até uma desordenadas mulheres no púlpito. É desordenado, é uma desordem quando você vê uma mulher pregadora, ela está fora do programa da palavra de Deus. Paulo diz que é desonroso para ela fazer isso. Paulo falou na primeira epístola do apóstolo São Paulo, no capítulo 14. Ele diz que é desonroso para ela ser uma pregadora. Bom, mas você ouve, você está com a Bíblia. Ô, irmão, você tem Bíblia? Tenho, mas não sabe nada a respeito da Bíblia. Quando Jesus diz para examinar as Escrituras, você vai lá examinar a igreja. Ó, dessa eu gostei.
Isso é que não impede eu parar com a minha cervejinha, com o meu cigarrinho, com as minhas mentiras. Aqui não fala nada contra esses demônios. Aqui eu gostei, hein? Aqui é o meu lugar. Mas aquele que tem fome e sede de justiça, eles serão saciados. Deus tem o pão da vida para ele. Esses procuram a verdade de lado a lado. Eles não estão procurando a aparência da igreja, mas eles estão procurando a verdade do evangelho. E eles serão saciados dessa sede bendita da alma. Então ali eles recebem a palavra, examinam a palavra e recebem o Espírito de Deus neles, que escreveu a palavra. E o Espírito de Deus vivifica esta palavra para eles. E o que acontece então? É que eles não têm mais confiança na carne, mas eles estão certos agora que a graça salvadora lhe alcançou, que a misericórdia de Deus foi estendida a favor deles. Sim, Senhor. Veja aqui, Efésios capítulo 2, o verso 8 e 9. Porque pela graça sois salvos, por meio da fé. Isso não vem de vós, é um dom de Deus. Não vem das obras, para que ninguém se glorie. Notar Efésios 2? Efésios capítulo 2, verso 8 e 9. Então, meu irmão, minha irmã, é hora de tomarmos Deus em sua palavra. Vencer essa carne que é inimiga de Deus. Você quer fazer a vontade dela? Alguém falou mal da minha família. Mas é carne e sangue, gente. Sua família faz tudo o que é errado. E ninguém pode falar nada. É errado quem fala. Eu não falo mal da família de ninguém. Você está entendendo? Mas por que que eu tenho que colocar tropeço no caminho das pessoas? Hein? Ah, Deus vai ter que salvar. Vai mesmo, quando desobedecer a palavra de Deus. Lembra, irmã? Deus não tem netos e nem netas. Deus é pai. E Deus é pai daqueles que nascem de novo. Nascem da água e do Espírito. Não é daqueles que se unem à igreja, mas é daqueles que nascem de novo. E o meu convite agora é para que você deixe essa alma que você tem ser alimentada pela verdade do evangelho, pela palavra de Deus. Deus te abençoe nesta fé. Eu sei que essa mensagem não foi tão agradável aos que amam fazer a vontade da carne. Mas para aquela alma que clama pela verdade, ela suspira aí dentro desse peito e diz: dá-me uma oportunidade. Ligue agora para o pastor Aparecido. Peça o batismo em nome de Jesus Cristo. Algo vai te incomodar dentro de você. E diz: eu preciso de uma religião séria. Eu preciso de algo que seja verdadeiro. Deus te abençoe nessa grande decisão sua. Em nome de nosso Senhor e Salvador Jesus Cristo. Deus te abençoe. Vamos ouvir agora. Somente crer, tudo é possível, somente crer.

Mestre amado, todo-poderoso, Criador dos céus e da terra, grande curador e libertador.

Libertador nosso. Humildemente, Pai, eu venho junto com centenas de ouvintes pedir a tua misericórdia. Nós estamos ainda nesta carne, que se pende para as coisas da carne. Quanto dentro de nós existe essa alma, esse espírito, clamando pela tua graça e a tua misericórdia. Ajude o meu irmão, a minha irmã, e agora pelo poder da palavra que foi pregada, que eles recebam a cura, a libertação. Tumores malignos são desfeitos, em nome de nosso Senhor Jesus Cristo. A maldita depressão deixa a vida das pessoas, em nome de nosso Senhor Jesus Cristo. Todos os males está repreendido da vida, da família, em nome de nosso Senhor e Salvador Jesus Cristo. Amém e amém, Deus vivo.

Amados e preciosos ouvintes, anote aí o telefone do pastor Aparecido Araújo, o número do WhatsApp do pastor Aparecido. O código de área é o 42. O telefone é o 999-77-71-77. Ligue agora. Vi sua mensagem, eu estarei te atendendo com muito amor, com muito carinho. Faça a tua pergunta, faça o teu pedido de batismo. Vou repetir o telefone. Código de área 42. O telefone 999-77-71-77. 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Meus preciosos ouvintes, Deus abençoe a todos e até amanhã, com a fé no Filho de Deus, a fé que vence o mundo.

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2: 7:51.

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3: 7h59.

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1: 8:14.

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2: 8:26.

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2: Sim, aleluia,
1: Deus é grande em glória. Deus é grande em poder. Ele é grande em misericórdia, perdão, amor, justiça, benignidade e sabedoria. Deus é tão grande que a palavra de Deus diz que o céu é o seu trono e a terra o estrado dos seus pés. Ele é tão grande, mas ao mesmo tempo tão pequeno, que cabe dentro do teu coração. Deixe-o entrar.
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1: 9:13, está no ar o programa NVC. Quero cumprimentar a todos nossos amados irmãos com a mais perfeita paz do Senhor Jesus. Um bom dia para toda a Telêmaco Borba, região, você de perto, você de longe, você que nos ouve através das ondas sonoras da Rádio Nova Mensagem, você que nos ouve através da internet, que Deus te abençoe grandemente. Hoje, dia 14 de junho, o tempo está passando rápido, já chegamos no meio do ano, já estão passando do meio do ano praticamente. Irmãos, e o ano 2026 já chegou na metade. Maravilha, irmãos. Nós temos que valorizar o nosso tempo. E como eu sempre digo, e não gastar o nosso tempo, mas investir, ou seja, empregar da melhor forma possível o nosso tempo. Amados irmãos, eu quero nesta manhã já ler aqui com os irmãos, mas já está liberado aqui o WhatsApp para você participar conosco pelo 3910-1230. Amados ouvintes, já vai participando aqui, porque hoje vai ter, ou melhor dizendo, já vamos estar anotando alguns nomes de todos que vai estar participando hoje, porque no próximo domingo vai ter sorteio. Você que deseja participar aí do sorteio, já vai mandando uma mensagem para cá. Manda aqui confirmando a sua audiência, manda uma parte do Senhor aqui para nós, pede o hino, pede oração, enfim, participa conosco aí da nossa programação. Você também vai estar participando do sorteio domingo que vem. Então, mas já participa agora, hoje, que nós já vamos estar marcando aí o seu nome, você vai estar garantindo o teu lugar aqui no sorteio, tá bom? Olha aí, irmão Elivelton e sua mãe Silvana está na escuta. Olha aí que benção, Deus abençoe vocês aí que estão ligadinhos conosco. Já está chegando algumas participações, daqui a pouquinho nós vamos estar fazendo menção dessas participações. Que Deus abençoe vocês, então participe, mande mensagem para cá, porque domingo que vem vai estar acontecendo mais um sorteio abençoado, tá bom, amados irmãos? Então não perca tempo, manda mensagem, participa conosco e assim nós vamos prosseguindo com a programação. Mas antes de mais nada, nós queremos já ler aqui uma passagem, uma palavra do Senhor que está em Jeremias, capítulo de número 33 e no versículo de número 3. Como dizia os nossos pais, os pais da igreja, esse é o telefone do céu, Jeremias 33, versículo 3, que diz assim: clama a mim e responder-te-ei, e anunciar-te-ei coisas grandes e firmes que não sabes. Olha que coisa tremenda, olha que coisa maravilhosa, irmãos, clamar ao Senhor, porque dele vem resposta, dele vem a providência a qual nós precisamos. Do Senhor, irmãos, vem a nossa bênção, o nosso socorro, o nosso auxílio. Quantas pessoas estão passando por momentos tão complicados, tão difíceis? Se você olhar para o versículo primeiro desse capítulo, você vai entender que Jeremias está preso, está detido. E a palavra de Deus para Jeremias era: clama a mim. Se está preso, clama a mim, eu vou te responder, eu vou te anunciar coisas grandes, firmes. Nós, em nossa insignificância, nós ficamos muito apavorados e muito presos aí as coisas ruins da nossa vida. Mas se nós clamarmos ao Senhor, o Senhor fará aquilo que nós nem mesmo sabemos, aquilo que nem nós mesmos imaginamos. É o que o Senhor tem para nossas vidas. É o que o Senhor tem para mim e para você, irmãos. Então, irmãos, o segredo é clamar, o segredo é buscar a presença do Senhor.

momento, eu já quero fazer um momento de oração juntamente com você, você que está em casa, você que está no seu local de trabalho, você que está no trânsito, se possível, você parar agora o que você está fazendo para nós juntos estar orando ao Senhor. Vamos orar. Senhor meu Deus, eterno e maravilhoso Pai, em cuja presença nós estamos uma vez mais para buscarmos a Tua

0: conosco, ligadinho. Meu Deus, abençoa o seu lar, sua família, abençoa os de perto, de longe. Entra com a providência, a qual eles tanto necessita, a qual eles tanto precisa. Eu creio sim, meu Deus, na tua providência. Eu creio sim, Jesus, na sua resposta, na resposta que vem do alto, na resposta que vem para as nossas vidas, da providência, do socorro, do auxílio do Senhor, do auxílio do céu. Pai, entra com a providência nessa situação. Quantas pessoas estão presas, quantas pessoas estão vivendo momentos de grande aflição, mas tu és o socorro bem presente no momento, na hora da angústia. Meu Deus, entra com a providência. Sim, Jesus, dá o livramento, ó Pai. Dá o livramento aos teus filhos, guarda, Pai. Abençoa suas vidas, seus familiares, suas famílias. Entra, Jesus, com a providência. Realiza uma grande obra nesta manhã. E que assim o teu nome seja glorificado, nós pedimos em nome do Senhor Jesus. Amém e amém, Jesus. Maravilha. Amados irmãos, vamos prosseguindo por aqui, 9 horas com mais 20 minutinhos. É, e tá liberado aí o nosso WhatsApp 42 39 10 12 30. Participa conosco, manda sua mensagem. É, e você vai estar participando de um sorteio abençoado domingo que vem, tá bom? Maravilha! É, já chegando por aqui nosso ouvinte de carteirinha, nosso querido irmão Vanadir, paz do Senhor, meu irmão.
1: Paz do seu irmão Edson Mendes, paz do Senhor a todos que estão dirigindo o trabalho esta manhã, chuvosa, né, irmão? Que Deus abençoe a todos, peça oração para mim e minha esposa aqui, que Deus abençoe. Em nome de Jesus, tamo junto.
0: Maravilha, meu irmão, Deus abençoe a sua vida, né, pela sua participação de todos os domingos. Deus abençoe, povão. Maravilha, chegando por aqui também nosso irmão Capote, para o senhor irmão Matheus, irmão Edson Mendes, estou trabalhando e escutando o programa, que Deus abençoe os irmãos em nome de Jesus, amém meu querido, Deus abençoe o irmão Capote, que está aí na área da Clabin trabalhando, né, ganhando seu pão de cada dia, mas não deixa de nos ouvir. É, nós fazemos a companhia aí pro nosso irmão Capote aí no seu trabalho dos 9h30. Aos domingos nós fazemos essa companhia para o nosso querido irmão Capote. Deus abençoe a sua vida. Chegando também aqui nossa irmã Eliane da Vila Rural. Paz do Senhor, minha irmã.
2: Estamos na curta. E ainda via rural. Quer fazer para minha mãe, para meu pai, para Macaí.
0: Com certeza. Maravilha, minha irmã. Deus abençoe a sua vida pela sua participação. Todo esse povão abençoado aí da Vila Rural. Chegando também por aqui, nossa querida irmã. A irmã Francisca, uma chica. Eita, benção. Paz do Senhor, estou na escuta. Manda um abraço para todos do São Roque. Coloque meu nome no sorteio, com certeza, irmã Francisca. A irmã já está participando. É, Deus abençoe também o povão aí do São Roque. Nós temos uma grande audiência aí do São Roque. Então vai um abraço da sua irmã Francisca para todos amados aí do São Roque, tá bom? Maravilha, irmã Dalva Nassi também está aqui conosco. Bom dia, paz do Senhor. Estou na escuta desse maravilhoso programa. Quero participar do sorteio. É Dalva Nassi do São Rafael. Maravilha. Deus abençoe, irmã Dalva, pela sua participação. E com certeza vai participar sim do sorteio. Todos aqueles que tiverem aí participando conosco, já vai pro sorteio, tá bom? Vai estar seu nome seguro no sorteio. Eita, maravilha! É o irmão Adão também chegando por aqui, a paz do Senhor, meu irmão. Quero parabenizar minha sogra, Tereza, olha aí! Maravilha!

0: Olha aí que vai fazer aniversário amanhã, dia 15. Que Deus abençoe e prolongue seus dias e derrame chuva de bênçãos sobre a sua vida. É, quem homenageia é seu genro Adão Claro. É de Jesus e sua filha Lídia Carvalho Ribeiro de Jesus. Olha aí, minha querida irmã Tereza Carvalho Ribeiro. Nossos parabéns. Amanhã vai ter bolo em algum lugar aí, vai ter bolo. Deus abençoe minha querida irmã Tereza. É uma homenagem aí do seu genro, é o Adão, e da sua filha, é a irmã Lídia. Maravilha, que benção, hein? Olha aí, quem chegando por aqui, é o irmão Fernandinho, também tá por aqui.
1: Eu me ensinaram, Mateus, pensamento do dia. Tudo passa naquele que me fortalece, e que me fortalece é Jesus Cristo. Quero oferecer o programa para todo mundo, principalmente para o meu amigo que hoje está fazendo, está ficando mais velhinho hoje, o meu amigo Marcelo Correia. Que Deus abençoe a vida dele. E coloca o meu nome no sorteio
0: do domingo
1: que
0: vem.
1: Quero concorrer aí, tá bom? E a minha menina, para quem? Para o Edson Mede, meu glorioso.
0: Maravilha, irmão Fernandinho, Deus abençoe a sua vida. É, em nome de São Jesus. Chegamos por aqui também, nossa irmã Clair. Pai do Senhor, irmão Mateus, estamos na escuta. Deus abençoe grandemente. É, irmão, maravilha, amém. Deus abençoe, irmã Clair, pela sua participação aqui da programação. Maravilha, que benção, hein? É, irmão, vai mandando mensagem para cá, vai participando aqui conosco, né, para já garantir seu nome no sorteio e também. Nós saber que você está nos ouvindo, né? É muito bom a gente receber aí o carinho dos nossos ouvintes, né? O povo está nos ouvindo, né? Então manda mensagem para cá, olha, eu estou ouvindo aqui em tal bairro, em tal cidade. Você pode estar confirmando sua audiência, pedindo louvor, pedindo oração, parabenizando os seus entes queridos aí que estão de aniversário. Então, amados irmãos, você pode... está mandando mensagem para cá e participando, tá bom, amados? Maravilha! Paz do Senhor Jesus! Diácono Genivaldo, aqui de Teixeira Soares. Ô, meus irmãos de Teixeira Soares! Quanto tempo, hein? Preguei muito aí na cidade de Teixeira Soares. Né, bastante cruzadas evangelísticas, né? Aí em Teixeira, irmão Genivaldo, você acredita que eu era para ser pastor dessa cidade também? É, nós ia assumir Irati, também pertence, Teixeira Soares pertence à sede aí de Irati, né? Nós ia ser pastor dessa região. Olha aí, um abraço, Diácono Genivaldo, povão de Teixeira Soares. Olha aí, tá trabalhando, puxando... a madeira aí para da Clabim, mas hoje é em casa aqui com a família. Toca o hino abençoado para nós aqui em Teixeira Soares. Com certeza, meu querido. Deus abençoe. Meus amados irmãos, Renivaldo, tá aí em Teixeira. Dá quantos quilômetros mais ou menos? Dá, eu acredito que já quase 200, né? Até Ponta Grossa, 130. Não chega a 200, né? Uns 160, 170. Até Teixeira, né? Maravilha. Deus abençoe, meu querido, pela sua participação. Amados irmãos, mas agora a gente já vai para um louvor abençoado. Louvor aí. Nascer de novo, né? É um vídeo ao vivo. Né, numa gravação de uma live da nossa querida irmã Suelen Lima. E daqui a pouquinho a gente já volta com mais participações.
2: Quer ver qual? Nascer de novo. Nascer, essa, esse hino, demais, demais. Aqui, ó, nascer de novo. Raíssa, beijo pra você. Eu sei que você tá ligadinha na minha live, né? Fez até um recadinho hoje pra mim no story. Um beijo pra você, minha linda. Vamos lá?

0: gente.
1: Filha, bênção de Deus, aí um louvor abençoado aí na voz de Suelen Lima para todos nossos amados ouvintes. Chegando por aqui nosso querido irmão Leandro, a paz do Senhor, meu querido.
2: A paz do Senhor Evangelista Matheus, estamos na escuta aqui em Residencial Casabel, Diaco Leandro, missionário da SEMA.
1: Maravilha!
2: Quero mandar um programa pro seu homem de fogo, teu lado, irmão Sávio. Que Deus abençoe a vida dele. Quero mandar lá no Jardinão pra minha irmã Ana Paula, Isabel Torpo, pro Davi Miguel. Quero mandar lá pro pastor Sebastião, pra irmã Cândida, lá no bairro Jardim União. Quero mandar pro meu pai, pra sua esposa, Paulo Ferreira, Terezinha Lema, lá no bairro Bela Vista. Tamo na escuta, mano. Se for possível, toca um louvor pra nós do Gerson Rufino. Tamo aqui ajudando a esposa a fazer serviço na casa, escutando o programa. Só
1: olha aí, Maria.
2: Rapaz. Manda aí pro irmão Fernandinho também, que tá na escuta, lá pro irmão Vanadir. Pra todo que tiver na escuta aí, que Deus o abençoe. Lá pro pastor Geraldo, lá no Ferro Velho, que Deus abençoe a vida dele e toda a igreja, ó, missionária Rosa de Saron, que tiver na escuta, lá no bairro Bela São Silvestre.
1: Maravilha, Deus abençoe, meu querido irmão Leandro. Irmão Leandro, nosso companheirão de monte, né, ô Sávio? Maravilha, Deus abençoe, missionário Iracema também, e todo esse povão aí que tá na nossa audiência. Quem tá chegando por aqui é nosso querido irmão Ademir Pinheiro. A paz do Senhor, meu querido.
3: Bom dia, irmão Matheus.
1: Maravilha.
3: Grande abraço para você aí, bom trabalho. Eu também tô trabalhando hoje, irmão Matheus.
1: Olha aí o mistério.
3: Sou vigilante da prefeitura, né? Trabalhando hoje, né? Tá às 6 da manhã e 6 da tarde, fazer umas horinhas aí, né? 12 horinhas. Daí é sempre todo domingo, irmão. Eu tô trabalhando, quando tá trabalhando, sempre escuto o seu programa. Eu gosto muito do seu programa, tá bom?
1: Maravilha.
3: Grande abraço, irmão. Coloca nós na sorteio.
1: Maravilha, meu querido irmão Ademir. Um abraço aí para o irmão, para todos os nossos vigilantes, né? Porque tem bastante vigilante aí que nos ouve, né? Alguns irmãos falam, ó, irmão, a gente tá ali na portaria, a gente está ali na como diz, na guarita. Então ali com o radinho ligado, tão atento aos movimentos, mas com o radinho ali, né, tocando baixinho ali do lado, mas tamo na escuta. Maravilha, irmão Ademir Pinheiro, já tá concorrendo, meu querido, já tá concorrendo. E tá por aqui também nossa irmã. Bom dia, peço oração para Denise, que está passando por uma cirurgia de aneurisma. Desde já agradeço.

Eu sou a Isonei. Maravilha, minha irmã. Vamos estar orando, sim. Vamos estar intercedendo, né, para o Senhor dar o livramento nessa cirurgia. Né? As mãos do médico serão guiadas pelas mãos do Senhor. Tá bom? Maravilha. Né? Deus já está alcançando aí a vida da Denise. Em nome do Senhor Jesus, fica tranquila, porque já está incluída em nossas orações, tá bom? Maravilha! Vamos prosseguindo por aqui. Nós vamos achar aí um louvor aqui abençoado com o Gerson Rufino. É, e os irmãos vão participando aqui conosco. Lembrando que domingo que vem vão ter sorteio, vão ter algumas coisas. E novidade! Tem novidade aí conosco. Irmão Alex aí, da assistência técnica, né? Vai estar sorteando um rádio portátil, mas é aquele rádio portátil, mas é moderno. Mas é, olha aí, tem entrada para pendrive, tem aí o Bluetooth. Rapaz, é benção, hein? Então você vai poder estar concorrendo e também mais alguns prêmios, né? Daqui a pouquinho a gente já vai estar anunciando também, né, amados irmãos? Então garanta aí o seu lugar no sorteio, né? Eu sempre falo, não deixa para a última hora, depois, quando a gente já está orando para despedir. Rapaz, às vezes não dá tempo de anotar o nome, né? Então já manda agora e a gente já vai estar aí colocando o seu nome aí no sorteio, tá bom? Manda para cá, 3910-1230 é o nosso contato, é o nosso WhatsApp aqui da Rádio Nova Mensagem, tá bom? Participa, já manda um abraço, Maílda. Irmão Carlão, estão ouvindo, né? Com certeza. É, com certeza, Carlão tá aí com o ouvido grudado no seu aparelho de rádio. Tá aí, rapaz, seu Carlão é benção, hein? Tá aí grudado no rádio. Deus abençoe, irmã Hilda Barbosa. Ô, Carlão, Deus abençoe. Deus abençoe toda essa família abençoada. É que todas as quartas, lembrando que todas as quarta-feira, nós temos aí o culto abençoado na Rua Argentina 887, aí na casa do presbítero Carlão. Maravilha, tem sido benção, hein? Tem sido mistério os cultos aí da Argentina. E aí eu já quero fazer um convite bem antecipado. Para ninguém dizer, irmão, sabe, eu não sabia, foi muito em cima. Não, eu quero fazer um convite bem antecipado aqui para vocês. Não nessa quarta, essa quarta vai ser dia 17, tá bom? Na outra quarta, dia 24, nós vamos ter um culto de ação de graças ali na Rua Argentina. É referente aí, alusivo, né, em comemoração aos meus 9 anos de ministério. Rapaz, parece que foi ontem que nós começamos a pregar. Mas agora, dia 24, completa 9 anos pregando a palavra. 9 anos levando esta mensagem. Eu lembro como hoje era um evento de jovens e o pregador faltou, meus irmãos, e não conseguiu avisar o pastor. E foi ficando esperando, não, vai chegar atrasado, mas o pregador vai chegar. E quando deu 8 e pouco, 8 e 15, 8 e 20, nada do pregador, o pastor falou para o nosso coordenador de jovens, nosso irmão Ney, né? Senhor irmão ou filho do irmão, prega aí, porque acho que o pregador não vem mais não. Aí eu lembro que o nosso irmão Ney estava lá na porta, nesse dia abençoado, 24 de junho de 2017. O irmão Ney estava lá na porta, tentando contar com o pregador. Aí ele chegou, entrou na igreja e lá de trás disse, não, hoje
Quem vai pregar o irmão Mateus.

Olha aí. Fui saber que ia pregar naquele evento há um minuto de assumir o altar. Olha que coisa tremenda, né? E foi por Deus, né? Porque naquele culto tinha algumas caravanas, tinha pregador, tinha pastor, tinha pregadoras ali abençoadas, né? E aprouve aos céus, né, que o irmão Mateus naquele dia começasse a pregar. Então, próxima quarta-feira, passando essa, na próxima, nós vamos ter aí um culto em ação de graças, né, pelos 9 anos de ministério, 9 anos pregando esta palavra. É coisa linda, é coisa maravilhosa, é coisa, irmãos, que é só por Deus mesmo, né? Então eu quero convidar os irmãos, já de antemão. Ah, vai ser, não é em cima da hora, não. Já pega, coloca lá na tua agenda. Não sei se é numa agenda física, não sei se é uma agenda no teu celular. Enfim, já marca, coloca no imã da geladeira, coloca num papelzinho, coloca no imã da geladeira, para você não esquecer. Dia 24, você tem um compromisso marcado na Rua Argentina 887. Ali no bairro Siqueira, juntamente aí com o pastor Edson Mendes, nós vamos estar celebrando esse culto em ação de graça, alusiva aos 9 anos de ministério do irmão Mateus, tá bom? Maravilha, agora nós vamos ouvir Gerson Rufino, 9 horas 41 minutinhos, e daqui a pouquinho nós já estamos de volta.

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7: Maravilha, 9 horas com mais 50 minutinhos. E tá chegando mais um povo por aqui participando conosco. Irmã Roseli, a paz do Senhor, tô ouvindo. É, o programa tá uma benção. Coloca meu nome no sorteio, com certeza. Olha aí, irmão Rogério. É, estamos aqui na escuta, o Rogério, ofereça a programação para todos os ouvintes. É, pessoal da Araucária Florestal. Olha aí, rapaz do céu. Acho que tá passando por aqui. Eu escutei uma buzina, irmão, sabe? Olha aí o mistério aí. É, toco um hino com Daniel e Samuel, daqui a pouquinho nós já tocamos. Coloca meu nome no sorteio, estamos aqui no Puxa da Madeira, meu glorioso. Deus abençoe, Rogerião. Aí, é, trabalhando, puxando aí a madeira e nos ouvindo. Nós estamos aí de carona. Eita, irmão, nós estamos de carona aí num caminhãozão. Eita, glória. Maravilha, chegamos por aqui nosso querido pastor John Carvalho. Paz do Senhor, meu querido evangelista Mateus, estou na escuta. Deus abençoe. Amém, meu querido, Deus abençoe. É, pastor John, Deus abençoe aí todo esse povão aí da Igreja Evangélica Jesus é o Caminho, povo de abençoado, sempre estamos aí com vocês, né? Estamos aí juntos, né? Cada culto tremendo, maravilhoso. Ô, pastor John, nós estamos na expectativa para a próxima vigília, a vigília da intimidade. É, nós estamos na expectativa, não queremos perder, não, né? Estamos aí desde a primeira vigília, estamos aí juntamente com os irmãos, né? Inclusive, eu tive a honra de estar ministrando na primeira vigília. Bênção de Deus, hein, pastor John? Deus abençoe. É, pastor Rodrigo, pastor Adailto e todos os demais, né? É um povo abençoado, esse povo aí, né? Da Jesus é o Caminho. Maravilha, chegando montanha, o Dair Souza, paz do Senhor, meu querido.
0: Paz do Senhor, irmão Matheus, como é que tá?
7: Só benção.
0: Ah, tá bom. Vê se estamos juntos aí nesse culto abençoado aí.
7: Isso.
0: Toca um hino aí do... Doutor Gerson Rufino, porque um deles é bom. Tamo junto. Um abraço, irmão Edson, pra você, pro Gemil, irmão Juarez, pra todo mundo aí. Batista.
7: Olha aí.
0: Claudemiro.
7: Maravilha, irmão Daia, isso mesmo. Vem pra cá, dia 24, traz esse povo abençoado pra estar conosco, alegrando. É 9 anos de jornada, de caminhada. Do irmão Matheus, né? Começamos ali no Jardim Castanheiro, 2017. É, já fomos para outras congregações aí em 2017, 2018. Fomos expandindo, né? E já começamos a sair para outras cidades, né? Agora que eu falo, né, pro pastor Edson, que agora que eu tô muito tranquilo, muito parado, muito só girando aqui em Telêmaco Borba, mas o irmão Matheus já viajou muito por esse Paraná. Conhecemos muitas igrejas, pregamos em muitas cidades, pregamos em culto, pregamos nas casas, pregamos na rua, vigília, pregamos na fazenda, rapaz do céu, evento, congresso, rapaz do céu, é bênção. Nesses 9 anos, o Mateus já andou por tantos lugares, né? E graças a Deus, a mão do Senhor sempre nos abençoando. Maravilha. É, quem tá chegando para aqui, nosso irmão Hamilton Santiago. Bom dia, na paz do Senhor, gostaria de participar do sorteio. Tamo junto. Maravilha, meu querido Hamilton Santiago. Tá participando sim, tá por dentro do sorteio, tá por dentro do sorteio. E agora nós vamos ouvir aí um louvor nos últimos dias, né? Que é uma composição do nosso querido presbítero Abílio. Fica aí com esse lindo louvor, daqui a pouquinho nós já estamos de volta.

Maravilha, 9:58. Tamo de volta por aqui. Maravilha, chegamos por aqui, irmão Ney. Rapaz, só que pensa, lá da área 3. É, apareceu, irmão, coloca meu nome nesse sorteio. Deus abençoe, com certeza, meu querido. Já tá participando. Quero mandar um abraço pra todo o povão aí. É da área 3. Nós tivemos aí dia 31 ministrando a palavra na área 3. Foi forte, hein? Foi benção de Deus, né? Falando

0: Falando em culto de jovem, culto forte, rapaz, irmão Sávio, ontem na sede foi forte o mistério, hein? Foi culto pentecostal, rapaz, foi de pular pra cima os crentes, rapaz, tava ali animado, né? E nós tivemos aí a incumbência de trazer aquela palavra, né? Aquela mensagem quentinha que vem do céu, ministramos para os jovens ali. Em nossa sede, olha que bênção, né? Deus abençoe, Evangelista Odirley, aí pela confiança da oportunidade. Maravilha! Deus abençoe, irmão, José Osney, área 3. Deus abençoe, povão. Suzana da Casa Bela, para o seu irmão Matheus, estão na escuta. Quero participar do sorteio. Irmã Márcia. Bom dia, irmão. Estou ouvindo o programa. Põe meu nome no sorteio. Se tiver, com certeza. Próximo domingo a gente vai estar sorteando, mas a gente já está anotando os nomes para o próximo domingo. Ela diz: ótimo domingo. Abençoar para vocês. Amém, minha querida irmã Márcia. E chegando agora por aqui também, nosso irmão Gilberto
1: Pai
0: Assis.
1: do Senhor, meu
0: Dá um glória
1: Matheus,
0: aí.
1: só na bênção, só
0: Só
1: vitória.
0: bênção.
1: Manda um alô aí para nós aqui na área 3,
0: Olha aí
1: é
0: o
1: o
0: povo
1: irmão
0: da área 3.
1: Gilberto. Tô ouvindo a programação de vocês aí, ó. Roda um hino de fogo para nós aí.
0: Eita,
1: Eita
0: glória!
1: glória!
0: Maravilha! Pastor Gilberto, pela sua participação, olha aí, tá em peso a participação da área 3. Deus abençoe. Pastor Gilberto, aí, o companheirão, bênção de Deus, hein? Deus abençoe a sua vida, Deus abençoe todo esse povão aí que está nos ouvindo. Daqui a pouquinho a gente já vai encontrar um louvor aqui abençoado que vai tremer, ó, o rádio. Irmão, e olha quem chegou por aqui, quem tava fartando. Irmão Jamil, chega aí, fala aí, Jamil.
2: A paz do Senhor, irmão Mateus. Estamos por
0: Opa!
2: aqui também te ouvindo, meu piá, como sempre. Deus abençoe. Então, ontem foi forte a central, é.
0: Foi
2: Hoje
0: forte,
2: ainda,
0: hein?
2: Deus está bradando aí, né, a todo lugar, né? Maravilha. Um abraço aqui pro povo da Área 2 também, mano. Um abraço para a Área 2 aqui, Mateus.
0: Maravilha!
2: Estamos todos te ouvindo. Área 2, ali o São João, minha filha, tá ligadinho com você. E um abraço a todos aí, meu filho, tá bom? Tamo ligado com você. Eu, Dona Júlia, Dona Janice, tomando um café com pão caseiro, rapaz. Olha
0: Olha
2: só.
0: aí.
2: Vamos tomar? Tá na hora.
0: Rapaz,
2: Não
0: tem que fazer aqui
2: consegui
0: no
2: até hora de
0: rádio.
2: baixar o asa dura aí hoje, que hoje é meio brusco, hein? Fique meio esperto.
0: Rapaz. Maravilha, irmão Jamil. Deus abençoe a sua vida. Vai aí um abração, mais um abraço caprichado aí
1: Aquele
0: pro
1: abraço!
0: povão aí da Área 2, Jardim Alegre, São Juan, São Juan, aí ó, São João, maravilha!
3: Essa é
0: Bênção de
3: boa, viu?
0: Deus, hein? É forte o mistério, hein? Deus abençoe, irmão Jamil. Ô Jamil, olha, eu já convidei o povo aqui. Deve que o senhor já tava urgindo, né? Mas dia 24, próxima quarta, nós vamos ter o cultão de ação de graça do irmão Mateus, hein? 9 anos, Mateuzinho pregando. Graças a Deus, né? Desde os 14 anos de idade, né? E dia 24 nós vamos ter o cultão de ação de graça, Jamil. E tu não pode ficar de fora. Bem capaz que o senhor vai ficar de fora, toda a família aí. Vem pra cá. Vem pra cá, vamos celebrar esse culto em ação de graças. Maravilha! E agora, nós vamos aí rodar um louvor a pedido aí do nosso querido irmão Rogério, né, com o Daniel e Samuel. E daqui a pouquinho a gente já volta, 10 horas com 3 minutinhos.

0: Maravilha, 10 horas, 7 minutinhos. É, e a irmã Hilda aí confirmou que ela tá na audiência, tá aí fazendo aquele cafezão. Mas o café da irmã Hilda, Sávio, é um café medroso. Pensa num café medroso, ele nunca vem sozinho. Ele vem acompanhado com uma tropa. Maravilha, irmã Hilda, Deus abençoe a sua vida pela sua participação aqui da programação. Maravilha, aí o Jamilzão tá aqui de novo, mais um audiozão aí do Jamil. Fala, Jamil.
1: Não, Matheus, já estamos lá, meu filho. Se Deus quiser, se Deus nos der vida e saúde até lá, meu filho, já estamos juntos. Se Deus quiser, vai ser forte também o brado de Deus, o agradecimento, tá bom? Desde já, meus parabéns pelos os 14 anos que você está ministrando a palavra. Que Deus continue isso e até a volta de Jesus, né?
0: Maravilha.
1: Enquanto ele permitir, amém, que você possa bradar o meu evangelho forte desse jeito, um evangelho puro, um evangelho sem medo, tá bom? Que Deus te use como tem te usado sempre, enquanto você viver, tá bom, meu amado? Tamo lá sim, mas com certeza, desde já obrigado pelo convite e vamos sim, com certeza.
0: Maravilha, irmão Jamil, benção, 9 anos, irmão Jamil, eu prego desde os 14, né? Eu comecei a pregar com os 14 anos, agora nós estamos completando 9 anos, maravilha, irmão Jamil, vamos aguardar sim o senhor lá, toda a família, todo o povão aí da área 2, Jardim Alegre, né? Vamos aguardar vocês lá, hein? Enquanto com a presença de vocês, né? Eu quero já estender mais uma vez o convite a todos os ouvintes, irmão Jamil, todos os ouvintes aí que estão nos ouvindo. Dia 24, a partir das 19h30, grande culto de ação de graça pelos 9 anos de ministério, né? De pregação, de evangelismo, de missões aí do irmão Matheus, né? Com 14 anos começamos a pregar, aos 15, né? Nós já era líder de evangelismo aí do projeto Expansão Jovem, né? Olha que benção. Eu tinha algumas fotos, mas ficou no outro celular e eu acabei perdendo. Mas tinha evangelismo que nós ia com 50, 70 jovens. Aí tinha os evangelismos, né? Mais complicadinho, dia frio e tal. E ia só os pilar, né? Só os líderes, né? Inclusive eu tenho uma foto que só está eu e a irmã Renata, irmão Creverson. Irmão Creverson, meu companheirinho, né, que sempre andava comigo para lá, para cá, sempre comigo, né, ele gostava de andar, o Matheus sempre foi muito de andar, né, e nós em Ponta Grossa lá, nós revirava o tal da Ponta Grossa, o irmão Jamil, nós revirava aquele lugar lá, e o Creverson era meu companheirinho, ele morava ali perto, e ele sempre gostava de sair, né, a gente saía junto para vários lugares, inclusive a gente sempre tá orando pro irmão Creverson, né, que infelizmente se afastou, né, então a gente fica triste, né, quantos lugares ele foi comigo, quantas missões, né, e nós tínhamos a foto, tava só eu, irmão Creverson, irmã Renata, agora eu não lembro qual que era o cargo dela, mas ela fazia parte da liderança junto comigo, e eu tinha, irmão Jamil, 15 anos de idade, olha que mistério, 15 anos de idade, e nós já fazia parte ali da liderança dos jovens. Olha que benção. Aí, né, sempre pregando em todas as partes. Aí em 2018, final de 2018, nós batizamos em setembro. Aí o pastor Claudinei Zandonali foi embora, né? Ele foi para o Uruguai e assumiu o Fábio Lúcio lá em Ponta Grossa, e ele me chamou para a sede, eu tinha 16 anos, tinha completado 16, em 2018, aí o Fábio nos convidou para a gente, dizendo tão mais suave, mas ele exigiu que nós fôssemos para a sede, e foi a melhor coisa que aconteceu, né, porque ele queria me ensinar, porque o Fábio Lúcio, quem conheceu, sabe que conheceu, ele é brabo, pensa num homem brabo, agora ele tá pastoreando Guarulhos, e eu não conhecia direito e tal, e eu fiquei meio assim, ele queria que eu fosse para a sede, eu fui para a sede, e graças a Deus, o pastor Fábio Lúcio me ensinou muito, né, do jeito dele, um jeito Maravilhoso. Jeito de pastor mesmo, né? Eu sei que ele não tá nos ouvindo, mas é o Fábio Lúcio, eu carrego ele no meu coração, né? Quando eu tava com 16 anos, me chamou pra sede, e já deu algumas escalas pra mim ali na sede. Olha que coisa maravilhosa, irmãos. Né? Começamos a dirigir o culto de doutrina, terça-noite, porque havia o culto de doutrina três horários, né? Era 9, 14, 19. 9 horas o Fábio Lúcio pregava, às 14 o pastor Cornélio pregava, mas o culto oficial, né, onde nós reunia todas as congregações do campo de Ponta Grossa ali, era à noite. E o pastor me deu essa incumbência de estar dirigindo esse culto, né? Culto tremendo, abençoado. E me deu o culto também de quinta-feira à noite. Quinta-feira à noite para nós pregar. Né? Então eu preguei dos 16 aos 19 no culto de quinta-noite, 3 anos. Passamos um pouco de 3 anos pregando aí no culto de quinta-noite e dirigindo o culto de terça-noite, né? Graças aí ao convite do nosso querido pastor Fábio Lúcio. Né? E aos 18 anos de idade, daí o Fábio Lúcio foi embora, assumiu o Liel Rubio. E aos 18 anos de idade, nós tivemos a graça e a confiança da responsabilidade do pastor Liel Rubio de nós, em 2020, aos 18 anos de idade, nós assumimos pela primeira vez uma congregação lá no Vila Velha. Pela primeira vez de igreja, uma experiência maravilhosa. Nós ia todas as quartas lá, né? Havia culto só quarta e sexta. Como era longe, nós ia somente nas quartas e sexta-feira ficava aí na responsabilidade dos irmãos lá, né? E nós viajava muito, nessa época nós viajava muito mesmo, ali em toda a região, Ponta Grossa, Curitiba, Palmeiras, São Mateus. Em 2023, irmão Jamil, nós acabamos vindo aqui para Telêmaco, né, a trabalho, e eu tive a graça de estar ali para, acho, creio eu, meio ano, 8 meses, dirigindo a Vila Rosa, em 2023. Foi bênção também a nossa passagem ali pela Vila Rosa, né? E agora estamos aí, já mais de um ano, né? Auxiliando, caminhando juntamente aí com o pastor Edson Mendes. Experiências lindas, tremendas, né? É muita coisa, né? Para trabalhar. Eu sempre gostei de trabalhar muito na obra. E nós temos essa oportunidade de estar aí ajudando o pastor Edson Mendes, que tem muitos a fazer, né? Muitos a fazer. Então a gente está aí junto, né? Na assistência social, nos cultos. Enfim, tem sido uma benção, né? Então, nós, dia 24 agora, completamos 9 anos. 9 anos pregando, evangelizando. Nesse mesmo ritmo. Né, de vigília, culto ar livre, culto na igreja, culto nas casas, nesse mesmo ritmo, visita, oração, programa de rádio, né, lives, né, a gente fez muita live no tempo de pandemia, a gente foi muita live aí com o irmão Manuel, e estamos nesse mesmo ritmo, graças a Deus, procurando pedir o aperfeiçoamento de Deus a cada dia, porque nós não somos perfeitos, nós estamos aprendendo. Ah, irmão Mateus, irmão sabe tudo. Não. Eu sou o que menos sei. Eu sou o que menos sei. Eu tô aí juntamente com os irmãos para aprender, né? Tudo aquilo que for bom a gente está adquirindo para a nossa vida, né? Eu sempre falo para os irmãos, né, que o pastor Edson Mendes é meu professor, né? 50 anos de idade. 50 anos de idade. Opa! Deixei o Edson até novo agora. 53 anos de caminhada, né, do pastor Edson Mendes. Então, só o tempo de fé do pastor Edson Mendes é o dobro da minha idade, para vocês não terem uma ideia, né? Então, é benção. Então, a gente sempre está aí procurando aprender com os irmãos a cada dia, né, pedindo a misericórdia de Deus, que a gente venha crescer espiritualmente, que a gente venha se desenvolver espiritualmente, né? E estamos aí para fazer a obra de Deus, né? Nós estamos trabalhando bastante, chegamos às vezes atrasadérrimo, né? Mas estamos aí empenhado em fazer a obra de Deus. Maravilha! É, mas irmão, nós estava falando aqui de aniversariante e vocês sabem quem que aniversariou essa semana? Vocês sabem? Rapaz, o Sávio é o nosso sonoplasta aqui. Ele, olha, rapaz do céu, ele fez 22 anos terça-feira. Eita, Sávio, será que é 22 mesmo? Maravilha. 27. 30 anos, rapaz. Nossa, eu achava que o Sávio era mais novo. Rapazão. Ó, vocês não sei se vocês já viram o Sávio, mas pensa a cara de rapazão. Rapaz, já 30. 30 anos de idade, né? A cara de criancinha. O Savião é uma benção, né? Nosso amigão aí, é, de longa data. Maravilha, Deus abençoe o irmão Sávio aí pelo seu aniversário, né? Foi terça aí, mas nós já estamos programando um churrascão aí. Vai ser de pular pra cima, irmão. Vai ser de... Olha, rapaz do céu, que coisa linda, que coisa maravilhosa. É, vamos prosseguindo por aqui, já chegando mais participações. É, Maria Andrade, a paz do Senhor, irmão Matheus, estou aqui em Curitiba, na casa da minha filha Vilma Andrade, com seu esposo Elton.

0: aqui forte do Paraná, que tem pessoas de vários estados aí do Brasil, né? E tem pessoas fora do Brasil também, pessoas que estão em missão na África, na Europa, na América do Norte, aqui mesmo na América do Sul, nos países vizinhos aqui. E talvez estão nos ouvindo. Então, mando um abraço para todo o povão aí, os missionários, os pregadores aí da Igreja Pentecostal Deus e Amor, né, que sempre estão aí conosco, nos ouvindo em várias partes do Brasil e do mundo. Quem está por aqui também, chegando diretamente de Brusque, Santa Catarina, é Sidney Barros.
1: Irmão Matheus, é o Sidney aqui de Brusque, Santa
0: Maravilha.
1: Catarina.
0: Maravilha!
1: Passando por aqui para desejar a todos aí um feliz domingo debaixo das mãos poderosas do nosso Deus. Quero oferecer toda a programação também aos nossos irmãos aí de Telêmaco Borba. Pastor Carlos Taleb, Pastor Carlos Sobrinho.
0: Maravilha!
1: Pastora Joana, Pastor Ivan Pienka, Pastor Zaor, da Igreja Embaixadores de Cristo, um grande amigo que eu tenho em Telêmaco Borba. Como são esses demais? Pastor Carlos Sobrinho, né? Não sei se já falei, mas se não falei, também estou oferecendo a ele. Estou oferecendo ao vereador, né? Ex-vereador Fubá, que está voltando em nome do Senhor Jesus para suas atividades como representante do povo. Eu quero oferecer também aí para o Jamil, para o Edinho, né? E a todos aí, os irmãos, assembleianos, católicos, evangélicos de outras denominações, um forte abraço. Irmão Matheus, se possível, eu rodar o louvor aí do Luiz Castilho, Rainha de Sabá. Se der, se não der, tudo bem, viu, irmão?
0: Maravilha, irmão Sidney, pela sua participação aqui da programação. Deus abençoe o povão aí de Santa Catarina, né, aí de Brusque, né. Eu mando um abraço, não sei se a Bruninha está nos ouvindo. A Bruninha é gerente aí da Aldon Excelente aí de Brusque, né. Eu mando um abraço aí.
2: Abraço!
0: A Bruna, ela estudou comigo por muitos, muitos anos em Ponta Grossa, minha amiga particular. Que Deus abençoe, Bruna. Que benção, né? Esses dias mandou para mim: olha, Matheus, recebemos aí a proposta, recebemos essa abertura de porta, né, para ir para Brusque, como gerente na Dom Excelência. Que benção. Maravilha. Deus abençoe, irmão Sidney Barros, pela sua participação. Chegando por aqui também nosso irmão João Domingos Gomes. Bom dia, na paz do Senhor, estamos ouvindo a programação daqui da Ana Mary. É só glória e vitória, o resto é isso. Isso mesmo, irmão João Domingos Gomes, rapaz do céu. E olha só o povão da Ana Mary, já quero fazer aqui um anúncio, um comunicado, irmão João. Olha aí, na última quinta-feira, vamos ver que data que vai ser. Na última quinta-feira, vamos ver. Olha aí, depois do meu culto de ação de graça, no dia 25, nós vamos estar aí na Ana Mary, o irmão João Domingos. Nós vamos estar aí na Ana Mary, juntamente aí com o irmão Vanderlei, num grande culto da equipe aí de evangelismo. Olha aí, pastor Mirete, será que o Mirete está nos ouvindo? Será que já deu tempo de chegar da escola dominical? Pastor Mirete, nós vamos estar aí, a convite aí do irmão Vanderlei. Vamos estar aí no culto da equipe, né, do Ana Mary, na quinta-feira, dia 25 de junho. Vamos estar aí, tá bom? Pregando a palavra de Deus aí junto com esse povo abençoado. Vai ser benção, hein? Aí, irmão João Domingos, já vai preparando o café. Peraí, deixa preparar o café dia 25. Mas depois do curto nós passamos aí tomar um cafezão. Porque daí, depois do curto, sabe o que acontece? Nós vamos vir aqui pro rádio às 11 horas da noite, no grande programação aí da equipe Leão de Judá. Olha aí que benção. Toda última quinta nós temos a programação também das 11 à meia-noite aqui na Nova Mensagem.

0: gente. Maravilha. Então, bom jogo domingo. Então, marca aí, dia 25, estamos por aí pelo Anamérica, tá bom? Todo o povão. Nós temos uma audiência muito grande aí na Anamérica. É maravilha. Deus abençoe. Mão João Domingos, mão Vanderly, Pastor Miretti, Deus abençoe. É, Pastor Luiz Gonzaga está passando por aqui, para o Senhor. É, olha aí, maravilha. Paz, Pastor Matheus, Deus abençoe. Estamos aqui ligado. Oferecemos o programa para o nosso filho, Pastor Luiz Fernando. É, o Fernandinho, uma benção, hein? E que todos tenham um abençoado dia. Pastor Luiz Gonzaga Miranda, irmã Beni. É aniversário do pastor Luiz Fernando. Rapaz do céu, mais aniversariante, mas rapaz. Essa semana vai. Olha só. As boleiras de Telêmaco Borba vai ter trabalho. Vai ter muito trabalho. Parabéns, pastor Luiz Fernando. É aí pela passagem do seu aniversário, que maravilha, que coisa tremenda, é, mas aí o nosso querido pastor Luiz Fernando é aniversariando, que Deus abençoe grandemente, é, irmãos, nós estamos anotando os nomes dos irmãos que estão participando conosco, porque próximo domingo vai ter sorteio, tá bom? Meus irmãos que ainda não participaram, são 10h26, dá tempo ainda. Manda sua participação aqui no 42-39-10-12-30. Participe conosco. Nós temos aí mais um parceiro chegando junto conosco. 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É, também nosso novo parceiro aí que já disponibilizou aí um rádio portátil para o sorteio do domingo que vem. Olha aí que maravilha, que benção, hein? Vai ser forte, hein? Vai ser forte esse sorteio, o povão tá participando. Você que não participou ainda, manda para cá sua participação. Não fica de fora, não fica de fora. Maravilha. Irmãos, agora nós vamos ouvir aí um lindo louvor, Vigia. E nós mandamos aí para todos os nossos amados ouvintes.
1: Tem crente pentecostal aqui na casa? Canta assim, ó.

0: sabe, eu acho que hoje nós vamos ter que ficar por aqui, né? Cortar lá o seu rock lá, que lá não tem serração. Aqui está encardida a coisa, eu não estou vendo é nada. Nem com esses olhão aqui, nem esse ocrão aqui. Deixa eu colocar aqui o da Prisma aqui. Agora eu já vi tudo. Aí sim, aí gente, aí, tá vendo, irmã Solange, a proprietária da Prisma ali, né, da nossa ótica, né, olha aí, tá vendo, enxerguei tudo aqui, rapaz, primeira coisa, azulão aqui da, não é da avenida, azulão aqui dos fundos da avenida, aqui da Reginaldo Guedes Noceira, né, Armarinho Paraná, que está aqui de frente conosco aqui, enxerguei ele e digo, tamo certo, pode agachar aí o asa dura aí, como diz o glorioso lá, né, o Jamil, você Jamil. Também, Jamil, asa dura, você também, aí sim, né, rapaz, aí sim, né, mas são 10 horas e 33 minutos, né, é, o Matheus que tirou o pó e o barro da goela, rapaz, que tava quase pedindo água aqui. Disse, olha, será que o Glorioso vai me fazer essa sacanagem ou esse favor de me deixar aí hoje o dia inteiro? Falando, né, das bênçãos de Deus. Que bom, meus queridos, vocês que estão do outro lado aí, que Deus abençoe muito, mas muito mesmo, né? Muito mesmo. Quero agradecer de coração a tua sintonia, né? Você é uma bênção de Deus, seu irmão, você é irmã. A irmã Tereza Carvalho, que está ligadinha lá, com a antena de pé, né? E trocandinho, assim, que nem aquele bigodinho da barata, né? Só sintonizando, deixando na melhor da sintonia da nossa 91.5. Adão, Lídia, aí sim, né? O Adãozinho ficou vaidoso depois que passou dos 50, rapaz. É, pintando o cabelinho ali, ó, tá alvo mais do que a neve. Falei ontem pra Dineu, falou, Dineu, será que é o Adão mesmo, ó? Depois de veinho foi ficar vaidoso, né? Enfiou a cabeça dentro do galão de tinta branca, né? Não me faz muita inveja, não, né? O meu não é tão branco assim, né? Mas o Adãozinho é bênção, né? Toda essa família, claro, né? Irmão José, claro. Ô, rapaz, toda essa família, Deus abençoe. E ele manda a programação todinha para sua sogrinha querida aí, né? Viu? Quem diria, né? Quem diria que daria um genro desse jeito, né, irmã Tereza? Aí sim, né? Se quer ver o caboclo... É, viu o caboclo apanhado Adãozinho e falar mar de sogra. E aí mexeu com a vespeira, com o formigueiro, né? Deus abençoe vocês. Vocês são todos bênção de Deus. Bênção de Deus. Parabéns, irmã Tereza. Muitos e muitos anos. Que Deus te conserve desse jeito aí, ó. Só até o fim. E que esse fim esteja bem longe, né? Bem longe. Pra nós viver bastante tempo junto aí, se vendo sempre ali na igreja. Né, os tempos mudaram, do Namais para aquelas visitas, e, né, é um corre e corre, mas graças a Deus, né, sempre correndo a favor, né, a favor, correndo a favor do reino, a favor da boa mensagem que Deus tem nos dado, nos entregue, sem nenhum merecimento nós termos, né, Ele tem colocado nas nossas mãos e nós estamos aí, fazendo a obra de Deus, vendo um monte de atrapalhada dos atrapalhados, né? Mas os trapalhões sempre existiram, né? É, os trapalhões eram muita gente da risada, né? Porque os trapalhões lá eram trapalhões, assim, de fazer graça mesmo, né? Graça da carne, graça para dar risada, para achar engraçado, né? E hoje temos os trapalhões aí na obra, tem os atrapalhões aí de tudo que é lado, né? Se não se cuidar, a gente acaba entrando
1: atrapalhando.
0: Vai se atrapalhando também, né? Por isso a gente tem que fazer o que nós ouvimos agora aí?
1: Vigiar.
0: Vigia, irmão! Vigia! Vigia, porque senão a coisa gira. Já gela, né, Sávio? Já gela, e daí vira uma bola de neve.
1: Não, daí...
0: Meu glorioso! Nem pense, né, bola de neve. Ah, com esse frio, ainda falar em bola de neve, né, daí...
1: Rapaz.
0: Nem pense, né, vamos, bola de gelo não, vamos, é bola de fogo, né? Deus é o fogo, tanto para purificar como também para torrar.
1: Meu glorioso.
0: É, ele purifica, ele santifica, ele qualifica, né? Eita maravilha, mas também quando tem que fazer virar nada, faz também. Ele é um fogo devorador, destruidor. Por isso não vamos brincar, irmãos. A coisa com Deus é bem mais séria do que nós imaginamos. Falamos, pregamos, anunciamos e tal, e assim. E tudo aquilo, irmão Mateus, que nós falarmos aqui, né? Do que Deus representa, do que Deus é, ainda não dá para dimensionar, né? Não dá. Deus é muito mais do que nós anunciamos, irmãos. Por isso, creia para a tua salvação. Né, irmão Sidney? Estava ouvindo aí, né? Chegando aqui, o barulho do helicóptero meio atrapalhava, assim, mas dava para ver que era lá de Brusque. Eu digo, tá Brusque a cor lá também, né? Olha aí, que Deus abençoe vocês todos, que todos os domingos tem esse encontro conosco aqui, né? O nosso irmão Hélio, da marmitaria ali, né? Da Rei das Marmitas. É, ontem a Mag chegou com uma lá de noitão já, né? Diz, ó aí, pai. Ó aí uma marmita. Peguei lá da marmita boa e barata. Deus abençoe, irmão Hélio. E tem uma novidadezinha a mais aí, né? Ficou de me passar. Mas esse homem já estava corrido quando estava só um expediente, quando estava atendendo só almoço, agora janta também. Ah, agora está se virando nos 30 e ainda não está conseguindo, né? Não é fácil. Mas Deus vai dando graça, viu, irmão Hélio? Deus abençoe mais uma vez, né? Quero dizer a todos os cantores, aqueles que quiserem conhecer ele aí, né? Uma mão que nem nós, assim, simprão, como diz o... Quem que diz que é o simprão? Valdir e Maico, é o Valdir lá, o simprão, mas daquele jeito simprão, o camarada tá desfrutando, tá aproveitando, né, do que leva essa vida aqui, é isso aí, né, sempre com a sua gloriosinha nas beiras de rio aí, né, nas
1: aí,
0: margens de rio lá, tirando um peixinho e fritando ali mesmo, mas é aí que, né, mas eu falei pra minha velhinha, falei, ó, que o dia nós vamos tirar uma férias uns dois dias.
1: Aí, ó.
0: Nossa, dois dias, eu falei assim, não, se for muito, só um daí. Uau! Meu glorioso! É, o cara cainho, né?
1: Cainho.
0: Cainho. Então, né? Mas é bom isso aí, né, gente? É muito bom. Parabéns pra você, viu, Valdir? Se estiver nos ouvindo aí, prepara o hino do Valdir e Maico aí, né? É, tem uns lançamentos novos deles aí, né? E ele é uma benção. Tiaguinho, Deus te abençoe também, meu glorioso, né? Deus abençoe, já deu uma boa recuperada. Quero mandar também a programação para todo o pessoal da Área 7. Deus abençoe grandemente, né? Pastor Davi e toda a sua turma ali. Quero mandar também a programação por Moabilho, a Negrinha. Moabilho, né? Aí, o compositor aí dessa letra bonita aí, né? Nos últimos dias. Saiu duas versões aí.
1: Aniversário do Márcio.
0: Aniversário.
1: Maynardes.
0: Hã?
1: Aniversário Márcio Maynardes.
0: Do Maynard? Mas, rapaz. Maynardes e Machado, né? O Maynard, o tesoureiro, né?
1: O Márcio.
0: Márcio Maynard.
1: Do
0: Jardim Alegre. Isso, vamos desmisturar bem aqui, porque senão nós vamos mandar os. Tu mandar presente pro outro lá, né? O outro vai ficar feliz, o outro aqui vai chorar.
1: Olha
0: aí, Márcio Maynard, não vão deixar para mais tarde, pra gente não esquecer de você. Então, parabéns, Márcio, parabéns. Pois é, rapaz, Sábado atrasado, nós estávamos na arrecadação, naquela benção, evangelismo e, né? Ah, maravilha, orando por aquele povo ali, o povo contribuindo. Benção, benção, benção, mais do que você pensa, viu? É benção de socar o paió e entupir a dispensa, né, o Jamil? Oh, glória! E daí passou lá, rapaz, um polaquinho, papapá, papapá, papapá, e a tua gloriosinha passou junto lá, Márcio. E daí, pai, pai, digo, rapaz, eu não acredito, né? Eu não acredito, aí eu digo, nós trabalhamos junto, né? Essa turma aí, a gente conhece todos eles, né? O Hermelino, que é irmão do teu sogro e tal, né? Digo, olha aí, gente, como a gente morre de velho, que nem eu, né? Vou morrer de velho. Vou morrer depois que tiver esfolando o nariz no chão, nem pense. Vocês que estão desejando meio logo aí, ó. Vocês vão ter que beber mais de 200 para ver o caixão do glorioso saindo. Ô, glória!
2: Aí, ó.
0: Aí que eu me arrepio. Ô, glória, né? Então, né? E a gente vai descobrindo as coisas agora, no final da vida. Mas é barbaridade, né? Mas é assim mesmo, né? Esse mundão tá crescendo, crescendo. E a gente, né? É, diminuindo, diminuindo, e daí fazer o que eles, né? Mas pai, queria dizer mais alguma coisa. O Marquinho, o presbítero Marquinho, meus sobrinhos também, né? O dirigente ali, né? O responsável pela área 6, ou Jardim Progresso, né? Tem uns que ainda não acostumaram, de lá mesmo. Eu moro na área 6, eu não quero mudar, mas porque sabe como é que é? A gente fala assim, Jardim Progresso, tem assim, mas eu não sei, nem sabia que tinha esse nome, né? É, tá começando a ficar popular esse nome aí, né? Bem conhecido, né? E quando o nome é bem antigo, não é fácil, né? Não é fácil. Mas vocês que são aí, né? Do Jardim Progresso, da área 6, Deus abençoe muito o Marquinhos, é uma benção. Ele, a filha da Silvia, né? Que é a esposa dele, a Nisaele, ou... A gente não imaginava que ia dar...

0: né, uns pastores assim tão amorosos, tão queridos. O pessoal gosta muito deles ali, né? O Sorriso, será que está ouvindo? A Karine, esposa dele, será que estão ouvindo? Com certeza, né? A minha parente, a Jane, que foi presidente do bairro lá há muito tempo, junto com o Ladislau. Quanto tempo, né? Sofreram para deixar as coisas mais ou menos em ordem, né? E, mas chegou, o sucesso chegou lá, o progresso chegou lá, olha aí, né? Então que Deus abençoe todos vocês aí, viu? A Jane, Deus abençoe. Mas quem será? Se tiver mais aniversariante aí, irmão, e olha, já foi falado aqui, né? Nós temos aí alguns brindes, né? Para ser sorteados no domingo que vem, tá bom? Teremos ali duas Marmitex tamanho médio e um litrão de refri à sua escolha. Parece que já escutei um brado assim, que nem a torcida dos times da Copa lá. Assim, ah, Coca!
1: Eita,
0: Coca! Oh, é vocês que vão escolher o litrão lá, ó. Ah, maravilha, né? É, rapaz, viu? Eu vou...
2: O Edir do Pastor.
0: É, o pessoal diz, mas o Edson vai falar de Copa do Mundo aqui. Vou falar um negócio aqui, ó, irmãos. Ontem eu estava recolhendo o carro, que nós saímos fazer uma obra de Deus aí, né, com o Mateus, já à noite, já descarregamos, né, uma carga de roupas ali na casa da irmã Maria Nilda, lá na área 2, né, Maílda? Aí a Irda vai olhar assim e dizer, meu glorioso, que murundu! Que murundu!
2: Carlos, foi aniversário amanhã.
0: Carlos, aniversário amanhã? Mas então quarta vai ter aquele bolo.
2: Apa!
0: Ó, quem vai estar lá, ó.
3: Parabéns pra você.
0: É, irmão Carlos Barbosa! E a sua gloriosa, olha aí, né? Aquele café medroso acompanhado de vários tipos de... É bolo, é torrada com doce de abóbora. Uhul! Meu glorioso, coisa linda. Então, meus queridos, ó, chegou a me engasgar aqui, rapaz.
2: Só de pensar no bolo.
0: Não. É, essa tua passa saliva na gente, né? Daí depois engolir a saliva, que não é fácil, né?
2: Olha aí, ó.
0: É, rapaz. Parece que é o Jefferson Abreu que tá engasgado aí, coitadinho, engasguinho dele, não deu nada. O meu aqui foi de abrir os canais das rádios aqui, ó. Ô, glória! Até o Dimas olhou de lado lá, pronto! Será que é o helicóptero do homem que, em vez de ir embora, ficou lá em cima e tá desmoronando tudo aí? Meu glorioso, né? Aleluia, coisa linda, né, gente? Coisa maravilhosa, né? Eita, Deus! Então, gente, estamos falando aqui dos brindes, né? Depois vamos lembrar de novo do Mão Carlos. Observa aí pra gente estar, tá, né, fazendo ele lembrar, porque senão depois ele fala, pois é, irmão, passou batido, não deu pra nem fazer. O quê? O quê? Ele esqueceu. Então nós vamos fazer ela lembrar, viu, Maílda? Cueca virada. Não precisa muita coisa, mãe. Daquela cueca virada. Ô, oh, oh, rapaz! Com aquele açúcar cristal por cima. Esse meu é glorioso!
2: Olha aí, ó.
0: Os diabéticos se arrepiaram tudo. Ui! Sentiram a doçura já, né? Então, gente, vamos ter aí, né? Também um rádio, ele mandou aqui, irmão, uma seleção de rádio que ele escolheu lá os mais bonitos e mandou a fotinha aqui, ó. Eu acho que ele quis dizer assim, o irmão Alex, né? Sua esposa, sua família. Como é que é o nome mesmo? O Alex, se estiver ouvindo aí, rapaz, não é Janaína, né? Não é Janaína, esposa, né? Manda um zap pra mim que eu vou te falar. Eu ando com a minha cabeça, tá em cima do pescoço, viu? Tá grudado no pescoço, mas já não é mais a mesma, rapaz. Tá, encheu, sabe aquela fitinha cassete quando ela tava na quinta, sexta regravação já, que daí às vezes ficava aquele fundinho assim, né? O caboclo falava ali na última gravação, falava ali, a outro nos fundos lá querendo estragar.
2: Olha aí.

0: não dava nada, né? Manda aqui, tá? Ele está, então, nos doando aqui um rádio. Eu pensei que era esses radiquinhos, coisinhos, mas é completo o rádio. Tem de tudo, rapaz. Não sei se tem toca-fita, viu? Mas o radinho do... Acho que toca-fita não, né? Mas se tiver toca-fita, já deixa pra mim esse um aí, viu? Eu sorteamos outro qualquer hora. Mas tem pendrive, tem... O que mais? Bluetooth, rapaz! Tô de Bluetooth nesse rádio. Tô de Bluetooth nesse rádio. Tô de zóio. Aí sim, né? E o Alex, a gente descobriu ele lá, rapaz. Lá na rua, ali é Rio Branco? Rio Branco, né? Irmão Antônio, obrigado, irmão Antônio, pela informação, né? Pela dica, né? Ele falou assim, ó, irmão, esse tipo de trabalho aí eu não faço, né? Mexo mais é com outros tipos de trabalho aqui, mas esse da tua caixa aí que torrou, que queimou, rapaz, desse jeito, né? Pois é, rapaz, né? E eu disse, olha, eu não quero outra caixa, eu quero essa mesmo. Ele falou, ó, então, só o Alex, ainda não sei. Cheguei lá, ele deu uma olhada assim, ó, irmão, até mais tarde eu, máximo amanhã, eu já te passo o orçamento e tal, e já passo, né, o orçamento e já também, dali a pouquinho, fala assim, ó, irmão, já dei um banho químico nela e troquei isso, troquei aquilo, troquei esse outro aqui, e mostrando ali, sabe, tudo ao vivo e a cores, né, meu glorioso, digo, rapaz, digo, pronto, vai ficar um rio de dinheiro, melhor comprar outra, né, digo, mas a outra eu não conheço, né, essa aqui eu conheço. Olha, irmão, ficou nova de novo e com mais algumas coisas boas por cima, viu? Quando cheguei lá, o Alex, né, me conheceu e eu não... Eu já tinha visto a carinha dele assim e tal, né? Porque, cara, cada um tem a sua, não tem ninguém com a mesma cara, com a cara do outro, né? Daí ele veio lá e me apertou a mão, o irmão Edson e tal, né? Minha referência e tal, lá do Jardim União, digo, mas com essa carinha de piale, me falando de coisa lá de 1900 e pouco, não é possível, rapaz, que coisa, né? É, lá do outro milênio, do outro centenário, meu glorioso, digo, mas não é possível, rapaz, né? E contou umas histórias lá, né? E disse que... É, diz que ele sofria, acho que ele, naquele tempo nem existia gel. Não sei. Acho que ele passava um sabão mesmo, né, Alex? Passava um sabão, ele fazia aquela maçaroca ali de sabão, passava no cabelo e queria fazer um penteado que nem o do Glorioso. Aí sim, viu? Ô, rapaz, mas fiquei tão feliz, né? O Alex, uma bênção de Deus, né? E já fui lá buscar a caixa, rapaz, renovada, transformada, por dentro e por fora, por dentro e por fora, rapaz. Então, gente, olha, eu indico, quando o teu aparelho de som queimar, der problema aí, né, tiver com chiado e coisa e tal, o Alex está ali na Rio Branco, tá? Na segunda subida ali, você indo daqui para lá, você indo do centro para o São João, para seu Silvestre e tal, né? Você passou aquele embalão do grupo ali, ó. Quando você estiver subindo, a outra subidona mais comprida do que esperança de quem não tem nada, né? Aí você já vai enxergar à esquerda ali, né? Até ali a eletrônica dele ali, a oficina dele ali, tá bom? E daí ele tem um monte de coisas para vender ali, o rádio mesmo, ele, né? E ele está sorteando um rádio para você não deixar de ouvir a nova mensagem. Deixe de bobagem, ouça a nova mensagem. A rádio que fala do amor de Cristo. É maravilha, aí sim, né? Que Deus abençoe grandemente todos vocês aí. irmão Alex vai estar aqui, quem sabe, né? Para entregar, ou vamos, se a pessoa morar para as bandas dele lá, né? O sortudo, a sortuda que ganhar, né? A gente vai estar indo pegar lá e já tiramos uma foto aí, né? Ô, Alex, boa, né? Boa. Deus abençoe, viu, irmão Alex? Você é uma bênção de Deus, rapaz. Como que foi dar certo da gente se encontrar aí, né? Ou reencontrar. Que bênção. Então vamos que vamos. Será que de repente ele já não entrou aqui, no, né? Olha aí, rapaz. Vamos ver aqui, vamos ver aqui. 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Deus abençoe, meu querido irmão, aí por... estar aí abrindo mão, né? Tem gente tão miserável, né? Você chega essas lojonas grandes, né? E você não quer alguma coisa para sortear no dia das mães, né? No dia dos namorados. Vai lá e pega a coisa mais barata. Pode ser isso? Digo, claro que pode. A coisa é de acordo com o seu coração. A pessoa olha na gente com os olhos assim, rapaz, e diz, puxa, mas o glorioso tá sendo muito reto e direto. Digo, né, uma coisinha desse aqui que tá assim uns 5, 6, uma dúzia, né? Aí a pessoa já diz, ah, rapaz, a vida tá difícil. Digo, pois é, por isso que eu tô pedindo um pouquinho mais pra quem tem. Calcule quem não tem. Mas vamos falando aqui também de Borracharia Barbosa, do meu querido Gilmar. Oh!
1: Esse é o cara.
0: Gilmar. Não. É o Gil. Marca aí, ó. É Gil. Gilmar. O mar, ele viu muitas vezes, né? Acho que ele já passou lá pelo mar, né? Ele já, né? Tem que ser na Bíblia, ele passou ali pelo Mar da Galileia, por ali. Ô, oh, glória! Mar Vermelho, né? A Borracharia Barbosa está ali na Rua Pinos, né? O Eucalipto. Eucalipto, rapaz, viu? Por que será trocar o nome e a rua? Isso aí é uma ignorância, né? É Eucalipto, número 10, né? O último prédio ali da rua Eucalipto. Você passou o viaduto indo para Vila Esperança, você logra a Vila Esperança, né? Porque lá é longe, você cansa. Então você vira ali já na primeira, né? Onde você sai naquela que dá de novo para passar por baixo do vira adulto, olha. Ah, olha, rapaz, viu? Céu aberto agora. Oh, glória, o sábio deu uma bochejada ali agora, que olha, gente. Sorte que a mosquitada não estavam passando por perto, né? Aham. É aí sim, né? Então ele está ali na número 10, irmão. Pense um camarada bacana e como diz o homem aqui, né? Viu? Eu sabe também, não está de aniversário? Já falou, já, mas eu falei, coloca aqui para nós, para mim falar também. Se não, ele fala, é o Glorioso, nem ligou, não falou nada. Então, só o Matheus que lembrou de mim, viu como é que é? Ih, o povo pra falar.
1: Pense!
0: O povo pra falar. Ô, glória! Aí sim, né? Então ele está ali, irmão, com pneus novos e usados. Ele está ali para fazer um conserto em cima do teu gosto, viu? Deixar mesmo redondinho, né? 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Oh, maravilha, né? E o preço dele ali é uma maravilha. Pode ser no débito, no crédito, pode ser no em espécie mesmo, né? Como é o meu caso, né? Aí o cara falou, nossa, como é que o senhor... Oh, o senhor está pagando tudo à vista. Digo, pois é, quem não tem nem cartão e nem cheque, como é que tem que pagar? Oh, glória! Deus é bom, né, gente? Deus é bom. Vamos continuar alegre e sempre alegre. Olha, depois a gente vai achar um tempinho para rodar o sempre alegre, tá? Mas agora a gente vai... Eu passei o telefone, não. 42, ó, para você que quer falar com o nosso irmão Vilmar, é 988-29-9836. 42988-29-9836. Ah, não deu tempo de marcar, irmão. Então, passa para nós aqui, né? Passa para nós que você não deu tempo de pegar qualquer coisa para marcar aí. Então, a gente vai estar passando para vocês. São parceiros nossos, né? Deus abençoe grandemente vocês todos aí. Vamos que vamos. Vamos ouvir, então, o Simplão e o seu amigo aí. Valdir e Mai, com Adora a Deus, com... Meu Lar. Meu Lar. 11 e 12.

0: Olha aí, meus irmãos, olha aí, meus irmãos, que coisa boa, que coisa maravilhosa é poder estar debaixo desta potente, desta gloriosa e bendita mão, né? A mão do Senhor, Isaías diz que não está encolhida, para que não possa salvar, né? Aleluia! Quarta-feira, em nome de Jesus, né? O tempo permitindo, o tempo ajudando. Se tiver chuva aí, irmãos, né? Daí a gente avisa aí vocês aí, né? Mas o tempo estando permitindo, né? Nós vamos estar ali com mais um grande e maravilhoso culto. E você é o nosso convidado de honra para estar ali adorando a Deus conosco. Tá bom, meus irmãos? Não percam. Ali tem sido uma bênção, né? Tem sido ali realmente um lugar onde Deus tem tido oportunidade de bradar fortemente através da sua palavra com os nossos irmãos que ali sempre estão se fazendo presente, né? Deus abençoe grandemente a vida de cada um de vocês aí, meus queridos. Prepara aí. Olha aí, rapaz, olha aí, tem gente quase dormindo aqui, né? Madrugou, aí fazeres o queres, né?
1: Aí essa tem é boa,
0: que... né? É, nem pensa esse negócio de susto, não faz bem, pá. Não faz bem, pá, pra quem tá cochilandinho, né? É... Eu estou feliz, irmão, porque cada dia está aparecendo novas pessoas cooperar conosco ali, né? A conversa boa vai andando e as pessoas vão se achegando, né? Eu quero louvar a Deus. Acha para nós aí, sempre alegre. É, Osiel e Alda. Oh, isso é antigo, rapaz, né? Olha aí. Nós temos aqui o ouvinte lá do Jardim Progresso, lá da antiga área 6, né? Irmão Amarildo e família, o seu filho Felipe, diz que gosta muito da programação. Deus abençoe vocês de uma forma muito gloriosa, né? Deus abençoe poderosamente a vida de cada um de vocês aí, tá bom? E nós temos aqui, daqui a pouquinho, o momento da oração. Quero que você esteja ligadinho conosco aí. Quero mandar um abraço para o Antônio Tucci, da Eletriária, ali da Água Marinha, número 1207, né? Em frente, ali do outro lado da rodovia, em frente o antigo, o ex, ou já foi, Mercado Monte Carlo, né? Tá bom? O irmão Tucci é uma benção de Deus. 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Olha que maravilha. Marca mais um aniversariante aí pra nós aí, né? Achei aqui no meu papelzinho aqui. A Ketli, lá do Monte Sinai, filho do Cláudio e da Sandra, também completou aí 9 aninhos. Ketli, você vai ficar velhinha logo, viu? Fazendo muito aniversário, tem que economizar aí, viu? Deus abençoe você, Ketli. 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Também mandando aí um abraço pro Triângulo, a irmã Sandra e a irmã Elisângela, sua filhona, não perdem um programa sequer, né? Deus abençoe vocês. E o nome de vocês já está aqui também no, para o sorteio de domingo, tá bom? Deus abençoe vocês aí, né? O sorteio é pelo Dia dos Namorados. Por que não sorteamos hoje? Porque ainda temos outros brindes que também nós queremos sortear junto aqui, então vamos fazer no próximo domingo, né? Porque Dia de Namorados também é todo dia, né? Não é só no dia D, não. Todos os dias, tá bom? 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Um abraço para você, irmão Noel, para sua família, o nosso mecânico aí, né? O papai, irmão Brasilino, a mamãe Sebastiana, diz que não perdem um só programa. Um abraço para a irmã Dalva, Nassi, também o irmão Sebastião, seu cheiroso, seu esposo, seu companheiro, né? É, irmão Bastiãozinho, é uma benção de Deus, né? 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Você sabe que ela é tia do Aristeu? Tia do Bigodão. Ô, Bigodão! Esse bigodão aí, rapaz, sandurinha voando, se enroscou aí, rapaz. Ficou com as asas de fora aí, que coisa esquisita. 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Deus abençoe o Robert, irmã Rosane e família. 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
0: 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Maravilha! Aí sim, né? Deus abençoe você, Juninho e a Renatinha. 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
0: 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Olha aí, Rimolino, né? Rimou lindo. Mas, gente, como que vocês estão? Sempre alegres, sempre felizes, sempre contentes? Como que vocês estão? Hã? Eu estou muito alegre, porque devo viver sempre alegre. Vamos aí, Coziel e Aldo, saudosos, né? Que lá já se foram e estão nos braços do Senhor para sempre. Esse casal fizeram realmente uma história muito linda, né? Com suas mensagens cantadas. Uma dupla que fechou, né? Glória a Deus. Sempre alegre. 11:17 e voltamos orando. Voltamos aí clamando ao Senhor dos céus e da terra a favor de todos os que eles exercitam, tá? Basta você colocar a sua fé em ação e a bênção está na mão. Oh, glória!

ministério. Ele é poderoso para realizar a obra que se fizer necessário na tua, na minha, em nossas vidas. E como testemunhas oculares de que Ele é o nosso Deus, nós estaremos clamando agora, o Mateus e eu estaremos clamando em busca de uma bênção toda especial por cada um de vocês. Glória a Deus. Ore por esses nomes que a gente citar aqui, né? E tenha certeza, mas não tenha dúvida, não tenha certeza, que a mão de Deus vai operar. Amém? Glória a Deus.

Senhor meu Deus, eterno e maravilhoso Pai, em cuja presença nós estamos uma vez mais para lhe agradecer por tudo quanto o Senhor tem feito e operado sobre as nossas vidas. E nesse momento nós entramos em tua presença uma vez mais, em oração, pedindo, clamando, intercedendo por vida, por pessoas que estão nos ouvindo no seu lar, que estão ouvindo no seu local de trabalho. Nesse momento nós pedimos uma vez mais a sua bênção sobre a vida deles, que o Senhor venha entrar com a providência, arrancando esta enfermidade que tem assolado esta casa, que tem assolado esta família, Senhor. Quanto sofrimento, quantas pessoas têm mandado a mensagem, pedindo oração, dizendo que uma enfermidade tem assolado a sua família, tem assolado a sua casa. Nesse momento nós pedimos, sim, meu Deus, o seu livramento, ó Pai, para que o Senhor venha arrancar esta enfermidade, ó Pai, sobre esse corpo, sobre esta pessoa. Meu Deus, vai de encontro, Senhor Jesus, com esses familiares, meu Pai, que estão passando por tanta dificuldade em várias áreas da sua vida. Quantas coisas têm acontecido, Senhor, que não era para estar acontecendo, mas infelizmente tem acontecido. Nós pedimos, Senhor Jesus, que o Senhor venha entrar com a providência no meio desse lar, desta família, desfazendo todos esses maus entendimentos, todas essas brigas, contendas. Meu Deus, dá o livramento, ó Pai, a estas famílias, Senhor. Vem abençoando, ó Pai, livrando, libertando quantas pessoas que são escravas, escravas dos vícios, das drogas. Liberta, Senhor, de todas essas correntes malignas, correntes das trevas, que será colocada por terra agora em nome do Senhor Jesus. Nós oramos também em favor dos nossos amados irmãos, que se encontram fracos, se encontram desanimados. Nós oramos, sim, meu Deus, para que o Senhor venha dar uma injeção de ânimo, uma injeção de ânimo nessas pessoas, ó Deus, que eles venham novamente levantar a cabeça, pegar a sua cruz, colocar sobre o seu ombro e continuar andando, ó Pai. Ah, Senhor, eu não conheço o motivo pelo qual esta pessoa quer desistir, eu não conheço o motivo pelo qual esta pessoa quer largar a cruz, largar a caminhada, mas eu te peço, ó Deus, dá uma injeção de ânimo, Senhor, reanima esse teu filho, levanta de novo, faz uma grande obra de avivamento sobre estas vidas, sobre estas pessoas que nos ouvem, ó Pai. Ah, Jesus, quantas pessoas estão na nossa audiência é bastante grande. Nós pedimos que o Senhor venha alcançar cada um, Senhor Jesus, na sua necessidade, que o Senhor venha alcançar cada um naquilo que eles precisa, necessita do Senhor nesse momento. Pai, entra com a providência, Deus, e nós cremos, Senhor, sim, que haverá testemunho, haverá, sim, pessoas contando a bênção ao ouvir esta programação, será alcançada pelas mãos do Senhor, pessoas que oram comigo agora, que oram juntamente conosco nesta programação. Eu creio que receberão a bênção, receberão um milagre da parte do Senhor, a qual eles tanto necessitam, precisam, ó Pai. Ah, Senhor, quantas causas estão sendo colocadas diante do Senhor nesse momento, quantas petições, quantas orações estão sendo elevadas nesse momento a Ti, ó Pai. Entra com a providência, vem com a resposta, como nós lemos aqui no início da programação.

0: oração, Senhor, dizendo através da sua palavra: clama a mim e responder-te-ei e anunciar-te-ei coisas grandes e firmes que não sabes, ó Pai. Então nós pedimos, sim, ó Deus, vem com a resposta, vem com o milagre sobre esta vida, vem agindo, Senhor Jesus, de uma forma extraordinária, que todas as barreiras venham a cair por terra, que todo mal venha a cair por terra, que toda ação maligna em nome do Senhor Jesus venha a cair por terra, venha a ser colocado por terra agora em nome de Jesus, esta muralha do impedimento, esta barreira que impede esta pessoa a prosseguir. Quantas coisas têm impedido, quantas coisas têm tirado o privilégio desta pessoa viver a totalidade das promessas do Senhor, a totalidade das bênçãos do Senhor sobre as suas vidas. Nesse momento nós te pedimos, nesse momento nós colocamos em tuas mãos, crendo que o Senhor está agindo, crendo que o Senhor está operando grandes maravilhas nesta manhã, nesse momento de oração, Pai. Nós colocamos e confiamos em ti, ah Jesus, as nossas petições, ó Deus. Nós colocamos esta causa em tuas mãos, Senhor Jesus.
1: Deus nosso Pai, aleluia, como é bom, Senhor amado, poder estar aqui, ó Deus, recebendo várias mensagens, ó Deus, várias pessoas se manifestando, que estão agora ligados juntamente conosco, através, ó Deus, desta nossa emissora, desta nova mensagem, a rádio que fala do amor de Deus, através da sua mensagem, da sua palavra. Ó Deus, nosso Pai, pelos enfermos, nesse momento nós nos levantamos neste clamor para dizer, ó Pai, que só o Senhor verdadeiramente é poderoso para acertar as coisas, para solucionar os problemas, para curar, ó Deus, em todas as áreas, de todas as formas. Ó Deus, em nome de Jesus, nós queremos agradecer a ti, ó Pai, pelos nossos irmãos que têm nos patrocinado aqui, para que permaneçamos, ó Deus, falando do teu amor, levando com alegria, levando com entusiasmo, levando, Senhor Deus, com nossa pregação também, ó Pai, não só no abrir da boca, mas também com a nossa postura como cristão, como homens e mulheres de Deus que o Senhor tem conservado na terra para fazerem a diferença e trazerem a consciência de que só o Senhor pode fazer, só o Senhor pode salvar, só o Senhor pode realmente livrar, ó Deus, a nossa nação, só o Senhor pode livrar, ó Deus, o nosso país, só o Senhor pode livrar o nosso estado, só o Senhor pode guardar e abençoar e livrar de todos os males o nosso município e região. Ó Deus, nosso Pai, no nome de Jesus clamamos agradecidos por aqueles que estão tudo bem e também clamamos por aqueles que estão com dificuldade. Ó Deus, obrigado pelos irmãos que têm sentido de cooperar, ó Deus, com esta obra de rádio. Oh Deus nosso Pai, sabemos que quantas almas, quantas vidas estão aí escondidas, estão aí quietinho, muitos são privados, oh Pai, de se abrirem, de contarem, de falarem, de se manifestarem, mas o Senhor é o Deus que dá, aleluia, a estratégia do céu para cada um que tem o desejo de anunciar, de proclamar, de levar com alegria a tua palavra. Ó Deus, nosso Pai, obrigado por mais irmão Alex que tem também dado as mãos aqui, ó Pai, para ofertar aqui neste programa, meu Pai, que nós temos o prazer de estar aqui todos os domingos com teu filho, irmão Mateus, para anunciarmos a tua boa e doce mensagem sacrossanta. Pai, olha pela vida

Senhor Deus, de Macleide e família, pela Noemi Marques e família, pelo irmão João Capote e família, pela Emairane Cipriano, irmão Roberto Bispo, que já pediram a dia essa oração, mas nós cremos, ó Pai, que eles ainda têm alguma necessidade, porque todos temos cada dia as nossas necessidades, mas temos todos os momentos a tua boa e poderosa mão. Olha pelo irmão Jamil Ferreira, irmã Júlia, esse casal abençoado, a Janice, sua filha, que tem passado por momentos de dificuldade quanto à saúde, mas o Senhor é o mesmo ontem, hoje e eternamente, para estender a mão e dentro do teu querer, da tua hora, pois teu é o querer, como diz tua palavra, como também o efetuar, o fazer, na tua hora as coisas acontecem e o teu povo agradece. Olha também pela nossa irmã Josiane e família, Pai, estenda a mão e dá a eles, ó Pai, a graça do céu para eles continuarem firmes e unânimes, anunciando sempre o teu amor, a tua palavra e levando com alegria e com entusiasmo as boas novas do Senhor. Olha pela nossa irmã Rose, meu Pai, em nome do Senhor Jesus, irmã Roseli, que também passou por aquela cirurgia, mas está recuperando bem e temos ajudado com a tua palavra como conselhadora, a tua palavra como salvadora, curadora e portadora de fé para nossas vidas. Pai, abençoa também irmã Isaíra, irmão Hélio, em nome do Senhor Jesus, irmão Valdomiro Camargo, meu Pai, irmã Joelma, aleluia, ali no Jardim União, e também a irmã Joelma, Senhor Deus, lá na Campina do Juca Pedro. Olha pela irmã Germa, olha pelo irmão Miguel, irmã Isonda, estenda tua mão, pelo Sebastião também, da esposo da nossa irmã Germa, homem bom, homem querido, homem amigo, e eu te louvo por cada um ali, Pai. Irmão Jaime, estenda tua mão, olha pela vida do irmão Dai, irmã Marilza, ali também, Senhor, ali em Campina Alta, abençoa o Gil, abençoa a sua família, em nome do Senhor Jesus, estenda a tua mão sobre a vida também do irmão Gilberto, meu Pai. A irmã Patrícia, guarda eles de todo mal e que a tua boa mão continue fazendo grandes milagres. Olha pela vida dos nossos patrocinadores, Pai, guarda cada um deles em nome do Senhor Jesus. Olha pela vida do irmão Amauri, ali do São Rafael, Pai, que também precisa muito da tua operação milagrosa na vida dele, na saúde dele, Pai, em nome de Jesus, pela irmã Luzia Pires, ó Pai, abençoa de uma forma linda e maravilhosa. Irmã Maria Biscaia, que também tem clamado, tem pedido pelas orações, e em nome de Jesus nós oramos, repreendendo toda a enfermidade, ó Deus que está no céu. A equipe, meu Pai, da arrecadação da Zéia, cada um dos teus filhos e filhas, sem citar nome, o Senhor sabe quantos estão com a mão, a Deus querido, nesta obra, e nós oramos clamando, Pai, olha pela nossa população aqui de Telêmaco Borba, nesses dias, meu Pai, festivos, nesses dias, meu Pai, também nesta Copa do Mundo, que muitos, ó Pai, exageram nas doses, ó Pai, das coisas, e a tua palavra diz que nós devemos ser moderados em tudo, e quando assim fazemos, ó Pai, tudo o Senhor faz a sua parte, mas quando o homem e a mulher exagera, infelizmente tem acontecido coisas tristes, quantos acidentes, quantas coisas que vem trazer, meu Pai, depois, aleluia, a tristeza, oh meu Pai, a desavença, vem trazer, Senhor Deus, a separação, mas que o nome do Senhor
seja glorificado na vida de cada um, meu Pai, e o teu nome seja sempre exaltado. É a nossa oração, é a nossa súplica, é o nosso rogo, Pai. Olha pela tua obra aqui, meu Pai, principalmente onde estamos sendo responsáveis, meu Pai, que é aqui na nossa cidade, no nosso município, na nossa região. Ajuda-nos, ó Pai. Olha pelos irmãos e todos, em nome do teu Filho, que vive e reina para todo sempre. Porque eu creio, papai, eu creio. Em nome do Senhor Jesus. E quantos mais podem crer conosco? Aonde você estiver, dá um brado de um glória, aleluia, ao nome do Senhor. Glórias a Deus!

0: Maravilha! 11 horas 37 minutinhos. É, nós temos mais algumas participações aqui. Irmã Vanderleia mandando mensagem aqui para nós. Um bom dia. Irmão Cirinaldo tá aqui conosco. Fala aí, irmão Cirinaldo.
1: Bom dia, na paz do Senhor aqui, quem vos fala é Cirinaldo.
0: Oi.
1: Passando de hoje para o irmão Jamil, Elias Regina, irmão Adão, irmã Eva, irmão Eugênio, Adeserva, irmão Tchek, esposa Marilida Bandeirante, lá em Curuva, o Demilson, Fioreste, tia Marlene, Wilson, família. Também para a Nil, Agostinho, a Solange, a Neuzinha, tia Alfeu, a tia Lúcia, o pastor Carlos Salé, o pastor Adir. E para todos os ouvintes, também para a missionária Iracema, que sempre está ligadinha na 91.5. Estamos juntos, aquele abraço.
0: Maravilha, irmão Cirinaldo, pela sua participação. Irmã Nelci também passando por aqui, para o Senhor, estou ouvindo todos os domingos essas mensagens que edificam nossas vidas. Olha aí que bem, Deus abençoe, irmã Nelci. Temos mais um áudio aqui do pastor Luiz Fernando, Luiz Gonzaga Miranda.
2: Paz do Senhor, Edson Mendes.
0: Olha aí.
2: Chegou. Até que enfim chegou no programa, né? Viu? Qualquer dia me convida para dar uma volta nesse helicóptero.
0: Olha
2: aí. Só você anda aí, fica se mostrando aí e não fica com vontade. Me convida para descer junto com você no helicóptero. Não, Deus já deu uma palavra aí de agradecimento da viagem. Deus abençoe, estamos aqui ligados. Eu, a minha esposa Beni. E nós. Tem um gato também aqui que está bem esperto. Deus abençoe a todos. Um domingo abençoado, meu querido.
3: Esse gato come mais do que eu aí, rapaz.
0: Rapaz.
3: Deus abençoe, irmão Luiz, cara. Bom, Luiz Fernando. Meu Deus.
0: Olha aí, que benção. Irmã Silvana, da Confecções Martins, também está por aqui. Para o Senhor, estou ouvindo aqui.
3: Para você e o Lindolfo.
0: Olha aí. A Paula Camille também fala que estamos ouvindo por aqui também. Estamos na audiência. A Eudória, para o Senhor, minha irmã.
4: Senhor, meu glorioso.
0: Olha aí.
4: Aqui, Eudória. Quero pedir um hino. Não é teu gosto, com o Mato Nascimento, mãe. Querido. E Deus abençoe muito o senhor e que Deus proteja. E eu peço oração também, que estou muito engripada, mas Deus livre, não estou com a gripe, que só Jesus na causa. Para toda a minha família. Deus abençoe muito.
3: Amém. Tá forte o chimarrão.
4: Pai do Senhor.
0: Olha aí. Maravilha. É, quem tá passando por aqui também é a irmã Suzana, mandando uma paz do Senhor aqui
3: lá
0: pra nós.
3: Casa Bela, deve ser ela.
0: Essa tá mandando um abraço pros irmãos lá do São Francisco.
3: Olha.
0: Da outra banda.
3: A Suzana Bueno.
0: Olha aí, ó. Olha aí, ó. Manda um abraço especial para sua irmã Maria e o Isaac, o seu esposo.
3: Olha aí.
0: Que benção. Deus abençoe, irmã Suzana, pela sua participação. Irmã Graci também está por aqui. Paz do Senhor, minha irmã.
5: Paz do Senhor, irmão Edson. Estou vindo à programação. É um maravilhoso o programa do irmão.
3: Aleluia!
5: E eu ofereço para todos que estiverem ouvindo. E se der, se fosse possível, irmão, tocar um hino que eu queria ouvir, o vinte da harpa. Tá bom, irmão? Se te acertei, quero participar.
3: Ficamos marcados para o próximo programa, viu, irmã? Marca aí.
0: Maravilha, já está marcando. Irmã Maria Regiana passando por aqui.
6: Irmão Edson Mendes, estou escutando o programa.
3: Olha
6: aí. Vocês aí. Tá bonito, maravilhoso.
3: Tá bonito, né? Para a glória de Deus.
6: Maria Regiana, bairro Bela Vista.
0: Olha aí. E o Cid mandou aqui para nós, que o lado de Brusque, que ele mandou o áudio e acabou a luz. Mas agora tá de volta, de volta.
3: Acabou a luz do áudio, ô meu glorioso.
0: Meu guloso, maravilha. Tá iluminado depois, de novo aí o Cid
3: Barros. São Claudinho e Mamíria também na Rua C, né? A irmã Assunção, Moadir, vocês são convidados para quarta-feira, vai ser benção. E
0: maravilha.
3: Na outra, passando as que vem agora, na outra... contra ação de graça ali, né?
0: Glória a Deus. Maravilha. E o Silvio Borges, para o senhor, irmão, estamos ligados. Um abraço. Maravilha.
3: Risadinha.
0: Olha aí. O Juscelino também está ligadinho conosco, para o senhor, meu irmão.
3: Lá no Juca
7: Paz do Senhor Jesus, pastor Edson Mendes.
3: Aleluia. Eita,
7: grande homem de Deus. Manda um abraço para nós aqui, é o pastor Juscelino, da comunidade pentecostal Deus é Fiel, Ministério do Paraná.
0: Olha aí.
7: Manda um abraço para todos os irmãos da nossa comunidade Deus é Fiel e todos que estão ouvindo aí, né? Que Deus é abençoar a vida de cada um dos irmãos. Amém? Amém. Abraço, meu irmão.
3: Obrigado, meu irmão e família.
0: Maravilha. Passamos por aqui também, irmã Marilza Bicudo. Bom dia, na paz do Senhor. Estamos na escuta, não perdemos o seu programa. É Marilza Bicudo aqui da área 2. Olha aí.
3: É.
0: Benção, hein?
3: A Marilza, bom. Carlos Bicudo, né? É o Alex da nossa eletrônica, Alex ali, né? A nossa grande oficina é ali da rua Rio Branco, né? Ele congrega lá com vocês aí, né? Parceiraço, amigão, né?
0: Olha
3: graças
0: aí.
3: A Deus.
0: Maravilha. A Tatiane Gonçalves também tá por aqui. Maravilha.
3: Amém. Ó, essa ali, ganhou tempo.
0: Ali dos Jardins dos Unidos, ali não tem ninguém desunido, não, só unido mesmo. É meu unido. Glorioso. É a Cristiane Pinheiro também chegando por aqui, para o senhor, minha irmã.
8: Bom dia, pastor Edson Mendes. Sou a Cristiane Pinheiro. Quase não participo
0: da
8: programação, mas sempre estou ouvindo. É que os domingos para mim é muito bem, muito corrido, sabe? E daí não dá tempo de participar. Mas queria participar do sorteio.
0: Tá participando.
8: Esse radinho do Alex aí. Meu sonho é ganhar um radinho do Alex. Desse rádio
3: olha
8: moderno
3: aí.
8: Dele aí.
3: Olha então, aí.
8: Deus abençoe o pastor Edson Mendes. Deus abençoe a todos aí da rádio. Que Deus guarde e proteja sempre.
3: Amém.
8: Você é muito famoso, pastor Edson.
3: Amém.
0: Maravilha, Deus abençoe, irmã Cristiane Pinheiro. Irmã Lenira chegando por aqui também.
9: Em nome do Senhor Jesus, irmão, eu peço oração para mim e para meus filhos. Em nome
3: glória.
9: Do Senhor Jesus.
0: Maravilha, Deus abençoe, irmã Lenira, pela sua participação. E irmã Edneuza está mandando aqui que o Jair Santos está de aniversário.
3: O martelo é mesmo, rapaz. Olha aí, Edneuza, bateu na tecla, bateu
0: com
3: a marreta agora aí, né? Ô, martelinho, ô, Jair, você é uma bênção, rapaz. Melhor já ir acostumando, porque você vai viver é muito. Se depender de nós, nós vamos tudo junto. Assim que Cristo apareça. Oh, glória! Parabéns para você, irmão Jair.
0: Maravilha, irmão Luiz Fernando, ali da área 1, também está aqui, mandando uma paz do Senhor aqui para nós.
3: Quarta-feira vai estar lá conosco.
0: Oferecendo aí a programação para a família, para a esposa Serlene.
3: Isso!
0: Todos os ouvintes aí.
3: Bênção de Deus.
0: Maravilha.

0: É a irmã Valacir, também está aqui conosco, mandando aqui uma figurinha aqui para nós. Vamos lá. Irmã Elisete Bueno, para o seu irmão Matheus, estou na escuta. Deus abençoe, amém. Deus abençoe a irmã Elisete e a Ana, que estão aí na Vila Rosa nos ouvindo. Maravilha! E já vão concorrer também o radião, a marmita e mais alguma coisa que vai aparecer por aí para domingo que vem. Olha aí, a Leia Lemes, a paz do senhor irmão Edson. Olha aí, tá mandando aqui uma participação aqui para nós. Ela quer participar aqui do sorteio, ela não perde um programa.
1: É verdade.
0: Olha aí, é o sorteio aí dos dias dos namorados, mas vamos sortear domingo que vem. Aí vocês já estão participando, já tá aí, ó. E já fica na expectativa, hein? Já fica na expectativa que domingão que vem tem sorteio abençoado. A Jocelene também passando por aqui, a paz do Senhor. Estamos ouvindo aqui na São João. Deus abençoe, minha querida. Também a Noemi Marques passando por aqui, a paz do Senhor, minha irmã.
2: A paz do Senhor, pastor. Quero falar que todos os domingos eu ouço a programação do Senhor. Deus usa muito, Senhor. E Deus continua usando muito, falando com cada coração.
1: Oh, glória!
0: Maravilha, Deus abençoe, minha irmã. Passando por aqui também, irmã Rosângela. Bom dia, aqui é a Rosângela Leal, da Vila Isabel. Eu queria pedir oração por minha família. Vamos estar orando, sim. O Elinelson Mainardes, da Macupa.
3: A paz do Senhor, irmão Edson Mendes. A paz do Senhor, irmão Matheus. Olha. A paz do Senhor, o nosso sonoplasta também aí.
0: Olha aí, olha aí.
3: Eu também estou ouvindo aqui. O Elinelson Mainardes, cantor Elinelson Mainardes.
0: Olha aí.
3: Estou aqui ouvindo também no carro. O somzinho está muito bom. Recebi essa oração, zona abençoada de vocês agora também. Maravilha. Deus conhece todas as coisas. Maravilha, glória a Deus. Irmão, estou na escuta do programa. Tá, não vou pedir louvor agora pelo devido horário, já está bastante avançado. Mas eu tenho meus louvor aí. Se caso os irmãos sentirem tocar algum, pode tocar algum, não tem problema não. E ofereço a todos que estiverem ouvindo essa programação aí. Amém? Deus abençoe e na paz do Senhor.
1: Na Siqueira.
0: Na Argentina. Vamos fazer missão em Argentina. Ele
1: vamos fazer missão na Argentina.
0: Ele faz missão na Macupa. Tem que fazer missão na Argentina também.
1: Na Argentina também.
0: Meu glorioso. A Holanda Viana também está por aqui. Pai do Senhor.
4: Oi, senhor irmão.
1: Amém,
4: Pai do
1: Senhor.
4: Aqui é a Holanda da cidade do Embaú, irmão.
0: Olha aí.
4: Eu queria contar que Deus fez na vida minha. Na vida da minha família. Irmão, eu pedi uma oração pro irmão. A minha nora estava, ela ficou uma hora sem fôlego e Deus entrou com providência, irmão. E outra, também uns papel que não estava dando certo nada. E eu pedi oração pro irmão e Deus entrou com providência nos papel. Tá tudo ok. E a minha nora tá, olha, tá curado pela glória do Senhor Jesus, irmão.
1: Deus é Deus.
4: E eu rogo oração do irmão de volta. Como diz o irmão Gilberto, o irmão ora por mim e eu oro por o irmão.
0: Maravilha. Deus abençoe, irmã Holanda, pela sua participação. Chegando aqui, irmã Rosélia Miranda.
5: Paz do Senhor, irmão Edson. Peço oração para minha família, né? E que Deus abençoe também muito, muito sua vida. Irmã Rosélia, aqui da Vila Rural.
0: Maravilha.
1: Amém, irmã Rosélia. Falar.
5: Pastor aqui da Vila Rural, tá bom? Deus abençoe. Para o
1: Bruno, para a Angélica e para todos vocês também. Em nome de Jesus.
0: Sebastião, chegando por aqui também.
6: Oi, Edson Mendes, a paz do Senhor, meu querido.
1: Olha.
6: Põe o nome do Sebastião dos Santos aí no sorteio do rádio. Quero ganhar
0: esse rádio,
6: que tá um zinho aí bem bonito. Um abraço.
1: Vai ter vários brindes, irmão. Domingo que vem vai ter mais que o rádio.
0: Maravilha. Quem tá por aqui também?

0: Vamos lá. Renato Sobral, a paz do Senhor, pastor Edson Mendo, peço oração para a minha família, o Renato Sobral da Área 2, olha aí, a audiência da Área 2 está em,
1: tá em peso,
0: meu glorioso, é forte esse mistério, é forte o ministério. Olha aí, a irmã de Deus está nos lembrando aqui para oferecer a programação para o Jorginho e sua esposa, Landária 7.
1: Olha aí, irmão Jorginho também, né? Você não perde um programa. Deus abençoe, irmão Jorge.
0: Irmã Tereza Ribeiro mandando um feliz aniversário. Também a irmã Dina mandou um feliz aniversário, irmã Tereza Ribeiro. Né? E nos lembra aqui que hoje é o dia do pastor. Olha aí, um mistério. Hoje é dia do pastor.
1: Não é o dia que não é dia do pastor?
0: Pois olha.
1: O pastor mesmo, de verdade, né? Todo dia, orar pelo rebanho, né? Clamar pelas almas. Coisa boa, né?
0: Maravilha. Olha o Antônio Ferreira chegando por aqui.
2: Silvio, irmão Edson, Pai do Senhor, que Deus abençoe bastante vocês e todos os ouvintes dessa programação nesse domingo. Eu queria ouvir um louvor com o Ilse Horácio. Deus usa quem ele quer. Eu ofereço para todos os irmãos.
0: Maravilha. No próximo domingo a gente roda. É, quem tá chegando por aqui, vamos ver. Oi, peço oração pela minha visão. Meu nome é Roseli e também para a família. Vamos estar orando, sim. Maravilha. É, então essas são as participações. Encerramos aqui as participações 11h52.
1: Olha aí, que bênção, né? Então não vamos poder atender mais louvores, né, irmão? Nós temos que deixar rodando aí nossos patrocinadores, aqueles que são os culpados aí por nós estar aqui, né? Porque sem eles não teríamos como estar. Mas com certeza, domingo que vem, nós vamos estar atendendo esses pedidos, né? Vamos estar orando, continuar orando por todos. Vocês podem mandar aí os seus pedidos de oração. Nós vamos continuar orando, porque a oração é o tudo, é a chave para que a porta se abra e para que portas que também não convêm se fechem, tá bom? Vamos continuar crendo, confiando, esperando, porque maior é o que está conosco. E se Deus está conosco, não tem rosco. Vamos que vamos, porque só Deus salva, só Deus livra o seu povo, só Deus nos dá saúde, tá bom? Então, Deus abençoe muito, muito mesmo, né? E vamos que vamos, para domingo que vem, estarmos aqui novamente, daí com um sorteio de vários brindes, tá bom? O nome de vocês aí já estão todos marcados aqui, tá bom? Que Deus abençoe grandemente a vida de cada um de vocês aí. E vamos orar também pelo irmão Abílio. Irmão Abilinho, anda bem de saúde, né? O nosso companheiro, ele é o nosso parceiro sem barreira ali na assistência social, né? Amém, irmão Abílio? Deus te abençoe. Rodamos aí já no começo, antes de me chegar aqui, né? Eu passei aqui para os irmãos, foi rodado aqui o hino nos últimos dias, né? E letra dele, uma composição linda, linda, né? Tirada, extraída mesmo da palavra do Senhor. E ele tem muitos e muitos hinos. E vai ser musicado e vai ser rodado para a glória de Deus. Amém, irmão Abílio? Deus abençoe, saúde, Manegrinha também, a sua esposa, a sua família. E vamos que vamos. Obrigado, irmão Sávio. Obrigado, irmão Matheus. E se lá vamos, né? Tá bom? Deus que abençoe poderosamente a vida de cada um de vocês aí. Tudo na paz do
3: Davi
1: Senhor.
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É com muito prazer que adentramos ao lar dos nossos queridos irmãos e ouvintes na apresentação do programa Encontro com Deus e Sua Palavra, Escola Bíblica no Ar. Todos os domingos, no horário das 12 horas, nós estamos aqui imbuídos da responsabilidade de levar o ensino da Palavra de Deus até você, meu irmão, meu amigo. Para tal, utilizamos um dos melhores instrumentos na área do ensino, que são as nossas lições bíblicas, preparada pela nossa Casa Publicadora das Assembleias de Deus. Que Deus possa estar abençoando você, meu irmão, que você seja edificado através dos ensinos gloriosos da Palavra do Senhor. Em domingos anteriores, nós estivemos falando sobre Jacó e Esaú, irmãos em conflito. No domingo passado, nós falamos sobre a experiência transformadora de Jacó. E agora, nós vamos tratar hoje sobre o tema Jacó, de enganador a homem de honra. Três lições que fala acerca do que o Senhor promoveu na vida deste homem, cujo homem Deus tinha um propósito especial, porque Jacó representa as 12 tribos de Israel. O seu nome foi mudado, né, de Jacó para Israel, exatamente para confirmar as promessas de Deus para este homem. Antes de tratarmos do assunto propriamente dito, nós queremos aproveitar a oportunidade. Hoje, dia 14 de junho de 2026, comemora-se em todo o território nacional o Dia do Pastor. Que Deus esteja abençoando os nossos pastores, que Deus esteja abençoando a nossa igreja, que depende de um verdadeiro pastor para poder se conduzir bem, né? E que Deus possa abençoar cada um de vocês, meus irmãos, companheiros de trabalho, que tenhamos sempre a responsabilidade de saber que o rebanho não é de nossa propriedade. Nós somos apenas instrumento nas mãos de Deus para conduzir o rebanho que pertence ao Senhor Jesus. Que Deus esteja abençoando, dando sempre sabedoria, graça, para que você, quer seja um dirigente de congregação, quer seja um evangelista, né, na igreja, quer seja o pastor presidente da nossa igreja com a sua diretoria, você tenha a responsabilidade de poder conduzir com muito zelo, porque daquilo que fizermos por aqui, um dia teremos que prestar conta ao Senhor. Deus vos abençoe. Meus parabéns aos nobres companheiros que no dia de hoje têm esse dia especial para comemorar, né? Muito bem. A lição da qual iremos tratar hoje é a lição de número 11, do dia 14 de junho de 2026, com o tema Jacó, de enganador a homem.

de honra. O texto básico para os comentários da lição de hoje está em Gênesis, capítulo de número 32, Gênesis 32, do 22 ao 31, que diz assim: E levantou-se aquela mesma noite e tomou as suas duas mulheres e as suas duas servas e os seus 11 filhos e passou o val de Jaboque. E tomou-os e tornou-os e fê-los passar o ribeiro e fez passar tudo o que tinha. Jacó, porém, ficou só, lutou com ele um varão até que a alva subia. E vendo que não prevalecia contra ele, tocou a juntura da sua coxa e se deslocou a juntura da coxa de Jacó, lutando com ele. E disse Jacó, disse o anjo, deixa-me ir, porque já a alva subiu. Porém, Jacó disse, não te deixarei ir se não me abençoares. E perguntou Jacó, qual é o seu nome? E ele disse, ou seja, perguntou-lhe o anjo, qual é o teu nome? E ele disse, Jacó. Então disse o anjo, não se chamará mais o teu nome Jacó, mas Israel, pois como príncipe lutastes com Deus e com os homens e prevalecestes. E Jacó lhe perguntou e disse, dá-me, te peço, a saber o teu nome. E disse, por que me perguntas pelo meu nome? E abençoou-o ali. E chamou Jacó aquele lugar Peniel, porque dizia, tenho visto a Deus face a face e a minha alma foi salva. E saiu-lhe o sol quando passou a Peniel e manquejava da sua coxa. É importante, caríssimos irmãos, nós estivemos meditando em domingos anteriores acerca do que aconteceu com Jacó desde o momento em que ele roubou a primogenitura do seu irmão Esaú. E nas lições anteriores nós procuramos mostrar como é que Deus trabalha na vida de uma pessoa quando ele tem um propósito com essa pessoa. Na lição passada, especialmente, nós falamos aqui de como é que Deus trabalhou na vida de Jacó, qual foi a experiência que ele teve, né, de uma verdadeira transformação de vida. O Senhor é aquele que faz o impossível. O Senhor é aquele que transforma, o Senhor é aquele que renova, o Senhor é aquele que reabilita. Quando nós nos colocamos nas mãos do Senhor, acontece uma verdadeira metamorfose na nossa vida, uma verdadeira transformação. Aquele que roubava não rouba mais, aquele que mentia não mente mais, aquele que enganava não engana mais, aquele que vivia uma vida dissoluta passa a viver uma vida de comunhão, né? Aquele que outrora vivia na beira do precipício, Deus o resgata e o coloca entre os príncipes. E aí vem aquela pergunta: você já foi transformado por Cristo? Jesus, o nosso Salvador? Essa é uma pergunta que nós devíamos fazer a cada dia, né? Principalmente para aqueles que já passaram por esse processo de transformação. Você já foi transformado realmente por Jesus? Ser crente é ser nova criatura, gerada pelo Espírito Santo. Jacó, ele teve um encontro com Deus em Betel, e ali começou o processo de transformação na sua vida. Depois, no retorno para a casa dos seus pais, ele teve outro encontro com o Senhor em Peniel, que significa a face de Deus, conforme nós lemos aqui em Gênesis capítulo 32, 30. Jacó lutou com um anjo e teve o seu nome mudado para Israel, que significa ele luta com Deus. O Senhor mudou o caráter de Jacó e também o seu nome. O Senhor pode mudar a tua vida, o Senhor pode lhe dar um novo nome e o Senhor pode fazer de você um verdadeiro instrumento em suas mãos. Basta que você entregue os teus cuidados ao Senhor, confie nele, porque ele tudo fará. É assim que diz o salmista Davi no Salmo de número 37, versículo de número 5. Muito bem, a lição de hoje, caríssimos irmãos e amigos, ela está subdividida em três tópicos de fundamental importância. O primeiro, nós vamos enfatizar aqui os aspectos da família de Jacó. Vamos também explicar
que o desejo de Jacó de retornar à sua casa era divino.

E, em terceiro lugar, mostrar a passagem de Jacó pelo val do Jaboque. É importante observarmos, caríssimos irmãos, que Jacó, ele carregava um estigma, ou seja, um estigma desde o seu nascimento. Ele mostrou-se um homem oportunista, mentiroso, um reflexo da disfunção familiar e do ambiente onde ele foi criado. Jacó teve que deixar a sua casa, trabalhou duro, foi também enganado, mas teve um encontro transformador e renovador com Deus. Vale a pena nós destacarmos uma vez mais, já no início dessa lição, que Jacó, ele realmente enganou o seu irmão, que Jacó, infelizmente, foi induzido por sua mãe a fazer algo que, consequentemente, desagradou ao Senhor, porque o Senhor não compactua com a mentira, né? Mas Deus, como tinha um plano, que conhece todas as coisas, que é onisciente, que é onipotente e onipresente, ele sabia realmente que algo poderia acontecer na vida de Jacó que iria com certeza transformar a sua vida. Veja, Jacó, caríssimos irmãos e amigos, ele cresceu em uma família marcada pelo favoritismo e conflitos. Isaac amava a Esaú e Rebeca a Jacó. Neste ambiente, ele aprendeu a enganar para alcançar o que queria. Muitas vezes nós somos desafiados a usar de uma mentira, que muitos dizem, não, apenas uma mentirinha, né? Para tentar nos beneficiar sobre algum aspecto. Mas eu digo que tudo aquilo que a gente faz, né, de forma enganosa, não prevalece, porque não existe mentira encoberta. Uma hora ou outra, né, a coisa vem à tona e você acaba arcando com umas consequências em decorrência da sua atitude, do seu erro. Ao fugir de casa, né, Jacó passou por um processo de transformação que Deus haveria de realizar na sua vida. O homem que enganou passou a ser enganado e nas lutas e dores foi sendo moldado pelo Senhor. Como dissemos aqui inicialmente, em Peniel, ele teve um encontro decisivo com Deus e recebeu um novo nome, a saber, Israel. Na lição de hoje, nós veremos como Deus mudou o seu caráter e fez dele um homem de honra, mostrando que só o Senhor pode transformar a vida humana. Trazendo para o contexto de hoje, dos dias em que nós estamos atravessando, o Senhor é o mesmo ontem, hoje e será para sempre. Você que de repente tem uma vida dissoluta, você que tem uma vida de insucessos, você que muitas vezes compactua com a mentira apenas, né, para salvar a tua pele ou até mesmo para poder usufruir de algum benefício, lembre-se que o Senhor não compactua com a mentira. O Senhor é aquele que as coisas estão patentes diante dos seus olhos, ele tudo vê, ele tudo conhece, e só ele pode transformar efetivamente a sua vida. A história de Jacó, ela nos ensina que a verdadeira mudança não vem de circunstâncias, mas de um encontro pessoal com Deus que nos faz novas criaturas. Na lição de hoje, nós temos três tópicos, como já dissemos inicialmente, que vai nos revelar como é que Deus trabalha na vida de uma pessoa, e um exemplo prático disto é Jacó. A família de Jacó, um encontro especial. Jacó, ele encontrou Raquel, filha de Labão, que ele tentava dar de beber, que ela tentava dar de beber aos rebanhos do seu pai, pois era pastora de ovelhas, conforme nós vemos lá em Gênesis capítulo 29, versículo 10. Ela era a filha mais nova de Labão e tornou-se o grande amor de Jacó. Porém, ele chegou à casa do seu tio sem dinheiro algum. Naquele tempo era necessário, né, dar aos pais da noiva um dote antes do casamento. Sem recursos financeiros, Jacó fez acordo com seu tio. Ele trabalharia sem receber nada durante 7 anos para ter Raquel como esposa. Olha que como eram as coisas antigamente. Além do dote, se porventura não tivesse recurso, tinha que se submeter a um trabalho gracioso para que pudesse realmente
obter a sua companheira, a sua esposa. O acordo de 7 anos, ele foi firmado, foi aceito, né, naturalmente, por Labão, certo? Jacó trabalhou duro e cumpriu o seu acordo, mas Labão usou de engano. Eu quero dizer, caríssimos irmãos, que aquele que engana, ele também pode pagar o preço e ser enganado, como aconteceu com Jacó. Depois de dar um banquete pelo suposto casamento com Raquel, na noite de núpcias, em lugar de entregar Raquel, o genro, Labão pôs Leia ao lado dele. Aqui fica bem caracterizado, né? O enganador, sendo enganado. Jacó, caríssimos irmãos e amigos, ele colheu aquilo que ele mesmo havia semeado. A Bíblia diz, né, que quem semeia vento colhe tempestade. E ele colheu, exatamente, por conta da sua mentira, por conta do seu engano, ele colheu também isto de uma maneira dupla. Eu quero dizer uma coisa para você, meu irmão, meu amigo. Deus nos perdoa, mas também nos disciplina. O Senhor é amor, mas ele também é justiça. O princípio espiritual do Senhor permanece o mesmo, como diz o apóstolo Paulo, ou escreve o apóstolo Paulo, à igreja da Galácia, né? Gálatas capítulo 6, versículo 7. Não erreis, tudo o que o homem semear, isto também ceifará. Talvez esse triste acontecimento, ser ludibriado pelo próprio tio, tenha feito Jacó refletir a respeito dos seus atos e do mal que causara quando enganou seu pai e seu irmão. Leia, ela era a filha mais velha de Labão, e ele não teve escrúpulo em usá-la para enganar Jacó. O amor de Jacó por Raquel era grande, o seu trabalho era lucrativo para Labão. Jacó não desistiu de sua amada e trabalhou pesado por mais 7 anos para poder adquiri-la. O que nós aprendemos com esta lição é o seguinte, que o amor, ele não desiste com facilidade. Que quando somos servos de Deus, quando temos promessas de Deus na nossa vida, é necessário que nós sejamos persistentes, é necessário que nós saibamos também entender o tempo de Deus no que diz respeito ao cumprimento das promessas do Senhor para a nossa vida e focar no objetivo. Este triste episódio na vida de Jacó nos mostra que a poligamia era algo comum naquele tempo. No entanto, ela contrariava e continua contrariando os propósitos de Deus para o ser humano. O casamento monogâmico e hétero, um homem e uma mulher. Na nova aliança, a monogamia é a única forma legítima de casamento, conforme nós percebemos através dos ensinos de Jesus em Mateus capítulo de número 19, versos 4 a 6 e também Marcos capítulo 10, versos 4 a 9. A poligamia trouxe consequências terríveis para as famílias, em especial a família de Jacó. Porém, Deus honrou a Jacó e lhe concedeu muitos filhos, ou seja, sempre foram e serão heranças do Senhor, ou seja, uma recompensa que ele nos dá. Eu gosto muito do salmista, né? No salmo de número 127, que é o salmo da família, onde a Bíblia reforça, né, o que está escrito também no salmo 24, né? Que do Senhor é a terra e a sua plenitude, o mundo e os que nele habitam. Nós somos propriedade do Senhor. E lá no salmo 127, versos 3, diz assim, os filhos são herança do Senhor. Por mais que Deus tenha permitido que ele tenha sido gerado no ventre da sua companheira, da sua esposa, mas eles pertencem a Deus. Um dia nós temos que prestar conta ao Senhor por conta do ensinamento, da instrução aos nossos filhos. Salomão diz, ensina o menino no caminho e até quando envelhecer não se desviará dele. Filhos são herança e nós temos que cuidar daquilo que pertence ao nosso Deus. Jacó teve com Leia e com a serva dela filhos. Também teve filhos com Raquel, a sua serva, e sua serva. Com Leia, Jacó teve os seguintes filhos, a saber, Rubem, Simeão, Levi, Judá, Issacar e Zebulon, totalizando 6 filhos e mais uma filha, a quem deu o nome de Diná. Com a serva Leia, Zilpa, teve 2 filhos, Gade e Azer. Com a sua amada esposa, teve 2 filhos, são eles José e Benjamim. Com Bila, serva de Raquel, teve mais 2 filhos, Dan e Naphtali. Apesar do

seus erros, ele foi honrado pelo Senhor e seus filhos tornaram-se os líderes das 12 tribos de Israel. E aqui, mais uma vez, eu vou reafirmar, né, apenas para o teu conhecimento. Quem foram os filhos de Jacó, né? Rúben, 1, 2, Simeão, 3, Levi, 4, Judá, 5, Issacar, 6, Zebulon,

Israel. Muito bem, no tópico 2 da lição de hoje, nós vamos tratar sobre o tema Jacó deseja retornar à sua terra. Depois de trabalhar muitos anos para o seu tio Labão, Jacó sentiu o desejo de retornar à sua terra logo após Raquel dar à luz a José. Ele pediu que o seu tio liberasse, juntamente com suas esposas, seus filhos, pelas quais ele trabalhou durante vários anos, mais de 14 anos. Mas o trabalho de Jacó, ele era lucrativo para Labão, e tudo indica que a saída de Jacó da sua casa não seria tão fácil. Labão pede que Jacó continue servindo e faz-lhe uma proposta, né? Pois estava vendo seus bens aumentarem com a bênção de Deus sobre o trabalho de Jacó. Labão era incrédulo, e por ser incrédulo, ele buscava apenas os interesses pessoais, se locupletar com o esforço de outro. Infelizmente, existem nos nossos dias muitas pessoas que só pensam no vil metal, muitas pessoas que não valorizam pessoas, mas valorizam os bens que têm. O Senhor é aquele que não está interessado ou preocupado com aquilo que tenho, mas com aquilo que eu sou, com aquilo que você é, meu irmão, meu amigo. Isto é o mais importante para Deus. Labão não concordou com o pedido de Jacó de ir para sua terra. Ele pediu que Jacó ficasse ali, pois reconheceu que o Senhor estava abençoando a sua vida e a sua casa por amor de Jacó. Para que Jacó não deixasse a sua casa, Labão fez a seguinte proposta: determina-me o teu salário que te darei. Veja, ele passou mais de 14 anos a serviço de Jacó, por conta apenas das esposas, né? Certo? No entanto, não tinha salário. Ele estava prosperando a vida de Jacó, certo? Ambicioso como era, né? Certo? E, consequentemente, chegou um momento em que Jacó diz para o seu sogro, né? Seu tio Labão, que ele gostaria de ter a conduta da sua própria vida, né? Juntamente com a sua família. E foi nesse instante que daí ele diz: olha, determina-me o salário que tu darei. Jacó desejava trabalhar para o bem da sua família e não mais para enriquecimento do seu tio. Então ele propôs que todos os animais salpicados e malhados, e todos os morenos entre os cordeiros, o que era malhado e salpicado entre as cabras, seriam dele. Labão aceita a proposta dizendo: tomara que seja conforme a tua palavra. O Senhor, caríssimos irmãos e amigos, ele prosperou o trabalho das mãos de Jacó. Ele cresceu abundantemente, teve muitos rebanhos, teve servos, teve servas, camelos e jumentos, conforme nós vemos em Gênesis capítulo 30, versículo 43. Não demorou para que os invejosos se levantassem contra ele. Os filhos do seu tio disseram: Jacó tem tomado tudo o que era do nosso pai e do que era nosso, né? Do que era de nosso pai. Ele fez toda esta glória. Uma acusação mentirosa, carregada de inveja e de maldade. Infelizmente, né? As pessoas que buscam apenas os interesses materiais, as pessoas que estão com o coração fixado naquilo que tem, não naquilo que é, acabam sendo tomados de inveja e até mesmo trabalham de maneira ilícita. Os filhos de Labão eram invejosos, eram maledicentes e, sobretudo, acusadores. Seu tio, de igual modo, demonstrava grande insatisfação contra ele. O ambiente tornou-se contrário a Jacó, mas Deus que tudo vê, ele é justo e ele interveio na situação. O Senhor falou a Jacó: torna a terra dos teus pais e a tua parentela e eu serei contigo. Diante da determinação do Senhor, diante da consulta ao Senhor e até mesmo da sua palavra, não tenha dúvida de que, por mais que você passe por algumas circunstâncias adversas, quando você está na direção de Deus, o Senhor é aquele que realmente garante a vitória. Eu gosto muito das palavras de Tiago, capítulo 4, quando trata-se da falibilidade dos projetos humanos. Eis a voz que dizei: irei a tal cidade, lá ganharemos, lá construiremos. Ele faz um questionamento, né?

é a vossa vida? Ele mesmo responde: é como um conto ligeiro, é como uma vela que se apaga. Ao invés disso, devias dizer: se o Senhor permitir, farei isto ou aquilo. Jacó estava na direção de Deus. Ele recebeu da parte do Senhor a seguinte recomendação: torna a terra dos teus pais, a tua parentela, e eu serei contigo. Certo dia, quando o sogro afastou-se para tosquear ovelhas, Jacó fugiu de Labão com suas mulheres e seus filhos. Depois de 3 dias de fuga, Labão tomou conhecimento de que Jacó fugira com a sua família. Revoltado em sua perseguição a Jacó, o encontrou nas montanhas de Gileade. Sem dúvida alguma, a intervenção de Labão era de promover uma grande represália a Jacó. Mas Deus, conforme havia prometido que seria com ele, interveio uma vez mais em favor do patriarca e impediu-lhe de fazer o mal. Em seu encontro com Jacó, depois da fuga, Labão questionou o desaparecimento dos seus deuses. Olha que interessante. Labão, tio, né, de Jacó, um homem que naturalmente não podia desconhecer a presença de Deus e a forma de como Deus trabalha na vida das pessoas, porque ele tinha exemplos. Tinha exemplo de Abraão, o patriarca, tinha exemplo de Isaac, né, também, Abraão, o pai da fé, Isaac, o filho da promessa, e até mesmo de Jacó, como Deus trabalhou na vida de Jacó. Com certeza tiveram oportunidade de dialogar acerca disto. No entanto, Labão era incrédulo. No entanto, Labão era idólatra, e por conta disso, veja o que aconteceu. Tá, uma vez mais destaco: Labão, tio de Jacó, era falso, era trapaceiro, era idólatra e, sobretudo, egocêntrico. Lamentavelmente, essas qualidades ou péssimas qualidades encontradas na vida de um homem faz com que muitas vezes a ganância possa superar qualquer expectativa diferente daquilo de se adquirir alguma coisa por esforço próprio. Tá? A Bíblia é a palavra de Deus, né? Nas palavras de Josué, diz: esforça que eu te ajudo, faça a tua parte, né? Não adianta você querer viver, né, uma vida, diríamos assim, farta, trapaceando ou até mesmo enganando as pessoas. Muito pelo contrário, faça a tua parte. Deus te deu, intelecto, sabedoria, Deus te deu boca para falar, ouvido para ouvir, né? E o Senhor também te deu pernas e braços, né? Pernas para andar, braços para poder oferecer ou até mesmo para buscar. Que Deus esteja abençoando, que esta palavra possa promover no teu coração, no exemplo de Jacó, uma experiência de que quando você faz as coisas sob a direção de Deus, não tenha dúvida de que o Senhor está contigo e ele fará com que você alcance os seus objetivos. Em seu encontro com Jacó, depois da fuga, Labão questionou, né, o desaparecimento de seus deuses. Então Jacó disse a Labão: com quem achares os teus deuses, esse não viva. Jacó não imaginava que Raquel, a esposa amada, tinha furtado os ídolos de seu pai. Labão era idólatra e, como tudo indica, tinha vários ídolos em sua casa. E sua filha Raquel seguiu o exemplo do pai. Na fuga com Jacó, ela furtou os deuses de Labão. Este se foi, porém Jacó prosseguiu sua caminhada em direção à casa dos seus pais e enviou um presente para o seu irmão Esaú. Veja, há um outro contexto muito interessante agora, que é o encontro entre Jacó e Esaú, o seu irmão. Por que é que este encontro está destacado nos ensinos de hoje? Porque Jacó tinha consciência de que ele havia enganado o seu irmão e, por conta disso, né, ele teve que fugir para a casa de Labão, né, e, como tal, teve que pagar um preço muito alto para poder formar, organizar a sua própria família, porque um abismo chama outro abismo, e ele pagou um preço muito alto por isso. Mas ficou gravado na sua mente, no seu coração, o que havia feito para o seu irmão. Eu quero dizer uma coisa para você, meu irmão: o maior tribunal na vida de uma pessoa é a sua consciência. Ela não apaga,
ela fica te martelando. E isso aconteceu também com Jacó. Ele sabia que tinha enganado seu irmão, mas como o Senhor determinou que ele voltasse para a sua terra, que ele seria com ele, mesmo assim ele teve dúvida. Mesmo assim, ele temeu pela sua própria vida. E daí, diante disso, ele procurou agir de uma maneira articulada, diríamos assim, planejada, para não sofrer, quem sabe, uma decepção nesse encontro com seu irmão. Aqui no tópico de número 3, nós falamos sobre Jacó no Val de Jaboque, a angústia e o medo de Jacó. Aquele foi um momento muito significativo na sua vida. Obedecendo à voz de Deus, ele estava retornando para sua terra com toda a sua família. No entanto, estava muito temeroso com a relação, com a reação do seu irmão Esaú. Como seria este encontro? Ninguém poderia imaginar. Jacó decide enviar, por intermédio de seus servos, um presente ao seu irmão. Ele quis testar, né, como é que estava o coração dos seus irmãos. Mas veja o que aconteceu. Jacó teve medo e ficou tremendamente angustiado ao saber que o seu irmão vinha ao seu encontro com 400 homens, um pequeno exército. Como é que eu ou você agiríamos se tivéssemos realmente feito o que Jacó fez para o seu irmão? E outra coisa, adquirir o que ele adquiriu, claro, pela vontade do Senhor, pela permissão do Senhor, e de repente encontrar com o seu irmão. De repente, o seu irmão poderia, além de dar cabo da sua vida, poderia também se apropriar de todas as suas riquezas, esposas, etc. Veja, em meio a situações adversas que enfrentamos, nós precisamos, caríssimos irmãos, fazer como Jacó: buscar o socorro divino e elevar os olhos aos céus. Eu gosto muito das palavras do salmista, quando no Salmo 121 ele diz: eleva os meus olhos para o monte, de onde me virá o socorro? O meu socorro vem do Senhor, que fez os céus e a terra. Em meio à aflição, Jacó elabora um plano: dividir suas esposas e filhos e os que estavam com ele em dois grupos, como também os animais. Se Esaú atacasse um grupo, o outro teria a possibilidade de escapar ou de fugir. Vemos aqui, caríssimos irmãos, a preocupação de Jacó em proteger a sua família. Cabe ao homem, ao sacerdote do lar, proteger e cuidar da segurança da sua esposa e filhos. Aprendemos com Jacó o cuidado que devemos ter, né? Montando estratégias, nos planejando para que a nossa família esteja sempre debaixo da proteção do Senhor e, principalmente, nós possamos fazer aquilo que nos compete. Protegê-los com suas orações e jejuns, para que Deus os livre de todo mal. E aí vem a pergunta: como anda a proteção da sua família? Como é que você tem tratado os seus? Será que você tem tido um cuidado especial? Tem devotado um certo carinho aos seus filhos? Tem procurado ensiná-los conforme a palavra de Deus nos orienta? A luta de Jacó com o anjo, ela durou toda a noite. Há momentos, caríssimos irmãos, em que uma oração sincera basta para que Deus nos responda. Mas há situações em que exige rogo, que exige que nós imploremos, a necessidade muitas vezes de interceder e até mesmo jejuar, mesmo que a resposta não seja imediata. Nessas horas, devemos agir como Jacó, que lutou com fé e declarou ao anjo do Senhor: não te deixarei se me não abençoares. Vemos aqui o que nós destacamos como perseverança e constância. Jacó foi transformado. Depois desse encontro entre Jacó e o anjo, ele não mais foi o mesmo homem. Aprendemos também aqui que quem tem um encontro real com Deus não é o mesmo. Não é mais o mesmo. Não podemos sair da presença do Senhor da mesma maneira. Ele é quem nos modela, ele é quem nos transforma e é ele quem nos regenera. Como o que está escrito em Jeremias capítulo 18, versículo de número 1 a 6. Como o vaso nas mãos do oleiro, assim também o Senhor molda a nossa vida. Muitos dizem conhecer a Deus e serem cheios do Espírito Santo, mas os anos passam e nunca vemos mudança em seu caráter ou temperamento. Há muitas pessoas iludidas, mas nós precisamos ser convencidos pelo Espírito Santo de Deus, cujo ente é capaz de realmente trabalhar no teu ser.
A Bíblia diz que o Espírito Santo é aquele que habita em nós. Habitar significa estar para sempre. E ele tem uma missão precípua, que é convencer o homem do seu estado de pecado, da justiça.

justiça de Deus e do juízo. Deixe-se transformar pelo poder eficaz do Espírito Santo de Deus para que você possa ter, se transformar numa nova criatura. A oração de Jacó. Jacó lembrou ao Senhor da sua promessa de proteção. Jacó também agradeceu a Deus por todas as bênçãos imerecidas. E em terceiro lugar, ele orou pedindo a Deus pelo livramento da perigosa situação que ele haveria de enfrentar. Que Deus nos ajude, né, para a cumprir o seu propósito em nossas vidas. Jacó teve momentos difíceis em sua vida. No entanto, um dos piores momentos foi quando ele enganou seu pai. Esaú prometeu matá-lo e ele teve que fugir, indo morar com seu tio Labão. Na casa do seu tio, trabalhou muito e foi enganado e também invejado. Então, o Senhor colocou em seu coração o desejo de retornar à sua terra. Mas a saída do seu tio não foi nada fácil, nem foi fácil o encontro com seu irmão Esaú. Em seu retorno para casa, ele lutou com um anjo e teve seu nome mudado. Jacó, em Peniel, declarou: "Vi Deus face a face." Seu encontro com o Senhor salvou-lhe a vida e trouxe uma grande transformação. Transformação essa que ocorreu de dentro para fora. Se você quer realmente ser transformado pelo Senhor, peça que o Espírito Santo de Deus, que habita em nossas vidas, ele possa realmente habitar no seu coração e possa transformar a sua vida. Deus nos abençoe em Cristo Jesus. Oremos. Soberano Deus Pai, te louvo, Pai, por tua grande e infinita misericórdia. Te agradeço por ser um arauto de ti e também ser, ó Deus, um proclamador de boas novas. Senhor Deus, te agradeço porque tu tens estado conosco, tem nos abençoado, tem nos feito, ó Deus, instrumento em tuas mãos para trazer esses conselhos, essas orientações aos teus filhos. Senhor Deus, nós te louvamos pela nossa escola bíblica dominical, pela oportunidade de, através do rádio, poder levar uma palavra de alento aos corações, e peço-te, ó Deus, que tu, que conheces a vida de cada um dos teus filhos, aquele que está ligadinho aqui conosco através do rádio, através do Facebook, e que ouviu esta palavra, com certeza necessita de ouvir, Deus, essas orientações, possa passar por uma verdadeira metamorfose, uma verdadeira transformação que só teu Espírito Santo pode promover na vida das pessoas. Nós te pedimos em nome de Jesus. Louvo a Deus pelo privilégio de estar aqui nesta manhã em mais esta lição abençoada. Nos próximos domingos, né, nós teremos aqui ainda 3 domingos, né? Vamos falar na lição de número 11, Jacó de enganador a homem de honra. Na lição de número 12, a reconciliação de Jacó com Esaú. E na de 13, o legado de fé deixado por Abraão, Isaac e Jacó. E já estamos de posse da nova lição. No próximo domingo, possivelmente, já estarei apresentando o novo tema de lição que nós teremos para os meses de... Nós estamos no mês de junho, né? Então, julho, agosto e setembro. Com certeza nós seremos abençoados por Deus através dos comentários do pastor do Walter Tadeu dos Santos Gabi, né? Aqui de Curitiba, que é o comentarista para o próximo trimestre. Deus nos abençoe em Cristo. Louvo a Deus pela oportunidade que tivemos na manhã de hoje. Estive ali no São Roque, pastor Ednilson, né? Ele promoveu ali uma manhã de consagração e trouxe uma palavra muito boa para a igreja acerca do perdão. Até porque hoje à noite, em todas as nossas igrejas, será celebrado a Ceia do Senhor, a maior festa espiritual do cristão. E é necessário que, como diz o próprio texto bíblico, né, que o homem examine a si mesmo para tomar do pão e também do cálice do Senhor. Para esta festa espiritual é necessário que haja perdão, é necessário que haja gratidão por parte de nós ao Senhor, para que realmente nós dignamente possamos participar do ato da Santa Ceia, né, que representa o sacrifício vicário de Cristo na cruz do Calvário, aquele ato sacrificial que o Senhor fez por mim e por você. Que Deus nos abençoe.
Quero mandar um grande abraço, pastor Edenilson, a irmã Adriane e a igreja sobre a sua responsabilidade. Foi uma manhã muito abençoada, a igreja cheia, jovens, jovens casais, crianças, adultos, ali estavam reunidos nesta importante reunião em que se falou.

acerca da importância do perdão. Deus esteja abençoando. Muito bem, quero louvar a Deus também pelas pessoas que estão participando conosco. Todos os domingos eu tenho a satisfação de registrar a presença de algumas pessoas que não perdem o nosso programa. Irmão Carlos Tavares, ele diz: paz do Senhor. Pastor Mário, feliz dia do pastor. Muito bem, Deus abençoe a sua vida, seu ministério, em nome do Senhor Jesus. Grande abraço. Quero agradecer, irmão Carlos, né, pela felicitação, pelo nosso dia, o dia do pastor, né? E quero aproveitar a oportunidade para também compartilhar esta mesma mensagem com os nossos irmãos obreiros do Senhor Jesus, pastores, evangelistas, presbíteros e cooperadores na nossa igreja. A irmã Esther Pinheiro, ela disse que está assistindo também a nossa programação. A minha esposa, minha digníssima esposa, também está participando. E o Rubens Schoenberger, né, também está participando. Que Deus esteja abençoando o Rubens Schoenberg, que é um grande contador aqui em nossa cidade, né? Deus esteja abençoando a sua vida. E para o enlevo espiritual dos irmãos já citados, irmãos e amigos já citados, Juliane Souza canta: Quem é esse?

Deus nos ama. A Bíblia diz lá em João 3,16: Deus amou o mundo de tal maneira que deu seu Filho unigênito para que todo aquele que nele crê não pereça, mas tenha a vida eterna. Deus ama você, meu irmão, meu amigo. Muito bem. Conosco nessa programação também, irmão Daniel Assis, o Isaac Andrews. Isaac, grande Isaac, Deus esteja abençoando a sua vida, né? Estivemos há poucos dias, né? Claro que nem sempre a circunstância, né, em que nós estamos, ela nos beneficia, né, por algum aspecto. Mas, por outro lado, eu digo assim, às vezes nós buscamos, marcar uma visita com os nossos amigos e nós ficamos questionando a questão do tempo. Ah, não tenho tempo para isso, não tenho tempo para aquilo. Mas quando alguém falece, quando alguém morre, num velório, nós acabamos arrumando tempo para nos encontrarmos, numa circunstância bastante adversa, mas nos encontramos, né? Então, eu tive a oportunidade de rever o Isaac, grande amigo Isaac, que Deus esteja abençoando a sua vida, o seu trabalho, né? E que você continue sendo sempre um servo de Deus, né? Temente ao Senhor Jesus. Deus esteja abençoando. Um grande abraço, Isaac. Também conosco, né, o Fernando Cesarotti, meu irmão polaco ali de Araputi, juntamente com a sua digníssima esposa, a Sema. E quero aproveitar a oportunidade para mandar um abraço ao pastor Prestes e os obreiros sobre a sua responsabilidade no campo de Araputi. Muito bem. Ainda para o nível espiritual dos nossos irmãos e ouvintes, né? Toque no altar. Perto quero estar. Que você esteja sempre, né, predisposto a estar perto do Senhor Jesus, né? Estar buscando a sua face, procurando fazer aquilo que lhe agrada. Com certeza isso só traz benefícios para a tua vida em todos os aspectos, quer seja no sentido familiar, quer seja no sentido espiritual, no sentido empresarial. Que Deus esteja sempre com você. Vamos ouvir.

Perto quer estar, que esse seja o desejo do seu coração, estar sempre perto do Senhor. Ele é o mestre por excelência, com ele nós aprendemos, inclusive sentimos a sua proteção em todos os momentos do nosso viver. Olha aqui, vamos registrar aqui, ó, a paz do Senhor, né, pastor Mário? Elian, aqui com a dona Sara, um forte abraço para vocês, né? Manda um abraço que nós estamos na escuta. Fico muito feliz de saber, né, que o Elian, né, Deus esteja abençoando a sua vida, está ligadinho conosco através desta programação. Também quero mandar aqui um abraço à irmã Neuci, esposa do pastor Bosa, né? Bosa, mais conhecido como Bosa, né? Ela está ligadinha, né? E ela diz aqui, a paz do Senhor, pastor Mário, estamos na escuta. Deus esteja abençoando você, Neuci, pastor Bosa, um grande abraço, a família de uma forma geral, que Deus esteja abençoando. Muito bem. E a Bíblia diz, né, que os verdadeiros adoradores adoram ao Senhor em espírito e em verdade. Em Sheila canta, nada, absolutamente nada, pode calar um adorador. Ouçamos.

Nada pode calar um adorador. Olha, que Deus nos abençoe e que você seja um adorador por excelência. Atenção para este convite. Amanhã, dia 15, inicia-se no campo de Telêmaco Borba a nossa EBOM, Escola Bíblica de Obreiros e Membros. Você está sendo convidado a participar de uma escola na qual você vai aumentar ainda mais os teus conhecimentos bíblicos, você vai aprender mais do Senhor. Homens especialmente escolhidos por Deus estarão ministrando os ensinos da palavra de Deus nos dias 15, 16, 17, 18, 19 e 20. Uma semana de aprendizado, uma semana em que você vai ter a oportunidade de ouvir servo de Deus experiente como o pastor Elienay Cabral, né? Que é consultor teológico da nossa Casa Publicadora das Assembleias de Deus, um ministro da Palavra de Deus, um grande escritor e que vai estar ministrando a Palavra de Deus, além da experiência como um homem de Deus, né? Ele traz também um ensino glorioso para a igreja em Telêmaco Borba. 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Começa amanhã. Você pode procurar pastor Luiz Carlos Sobrinho ou até mesmo os obreiros na sua congregação para fazer a tua inscrição. Mas vá rápido, porque já estão quase que extinta os números de pessoas que comporta o nosso templo sede. 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Você é o nosso convidado. Para finalizar a parte musical do nosso programa, um grande abraço a todos os nossos ouvintes, quer seja do rádio, quer seja do Facebook, e nós encerramos com Nani Azevedo dizendo: adorador por excelência.

0: Dê o melhor de você, né? Seja um adorador por excelência. Queremos desejar a você, meu irmão, uma semana de muita paz, de muita alegria. Que Deus esteja presente no seu lar, na sua família, na sua vida, quer seja vida espiritual, ministerial e também empresarial. Que Deus esteja presente, né? Que essa semana seja uma semana de bênçãos, possa ser uma semana de enriquecimento espiritual. E no, se Deus permitir, no próximo domingo nós estaremos aqui novamente com o programa Encontro com Deus e Sua Palavra, Escola Bíblica no Ar, trazendo os ensinos da Palavra de Deus para você, meu irmão, meu amigo. Fique com Deus.
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4: Amém, amados ouvintes. Graças a Deus. Entra no ar agora o programa Voz da Libertação. É o nosso pastor responsável, nossa sede estadual aqui na cidade de Telêmaco Borba, está localizado na rua 5 de julho, na responsabilidade do presbítero irmão Natanael. É, amados ouvintes, que tenho o prazer de vos cumprimentar com a doce paz do Senhor e Salvador Jesus Cristo. É o irmão Dinei, à minha frente está aqui, irmão Sávio, paz do Senhor, irmão Sávio. Isso, é, servo de Deus, feliz, contente. Glória a Jesus, modulando os botões de 91.5 para chegar a este som com qualidade na tua casa e é mais ouvindo. Deus abençoe. Eu quero já mandar uma saudação também para minha esposa.

0: Deus abençoe. É, meu piazinho Lucas Eduardo, a minha filhinha Esther. Aí fazer 3 aninhos. Glória a Jesus. Como passa rápido, né, irmão Sávio? Glória a Jesus. Parece que era ontem que eu estava ali gateando ali. É, nas casas ali, né, meus irmãos? Lá em casa, lá, né? Já querendo sair pra fora aí. A gente já tinha de amarrar ali, né, as portas do armário. Porque senão eu tirava tudo o arroz, o feijão, jogava no chão, fazia uma bagunça, glória a Jesus. É, hoje já está andando, né? Estando ali, já vai fazer 3 aninhos, glória a Jesus. É, já sabe até escolher a roupa que quer vestir, irmão, sabe? Ah, eu quero vestir aquele vestido, não quero vestir aquele vestido, eu quero vestir aquela saia, não quero... Já sabe até escolher o que quer e o que não quer, irmão, sabe? Passa rápido, né? Glória a Jesus. E assim também, amados ouvintes, é a nossa vinda... É a nossa vida, né? É assim a nossa vida, né? Na presença do Senhor, passa rápido também. Parece que era ontem, né? Que nós tínhamos ali 15 anos, agora já estou aí, pela misericórdia de Deus, já aproximando para 38 anos de idade. Já na casa dos 40, irmão, sabe? Já na casa dos 40. E assim, meus irmãos, né? Nós estamos dando esse exemplo aí da minha filhinha Esther, que já está se inteirando aí 3 anos, né? De mim também, que já estou inteirando aí, eu já vou chegando aí aos 38, graças a Deus. É, e aí nós fazemos uma reflexão sobre a vinda de Jesus, né? Os dias foram abreviados. Porque se os dias não fossem abreviados, nenhuma carne se salvaria. Mas por causa dos escolhidos de Deus, estes dias foram abreviados. Por causa dos escolhidos de Deus, né? Antes que os escolhidos de Deus se corrompam também com o pecado, ali Jesus vai voltar para buscar a tua igreja. Porque os dias foram abreviados, né, meu irmão? É por isso que nós estamos vendo coisas estranhas, né? Os nossos olhos estão vendo coisas absurdas que estão acontecendo, né? Neste mundo afora. E os nossos ouvidos estão ouvindo coisa absurda também que está acontecendo. Mas é princípios de dores. É princípios de dores. Glória a Jesus. Mas os dias foram abreviados. Amém, amado? Já quero já também mandar uma saudação para os irmãos lá no Embaú. Estivemos ontem ali no Embaú, pela glória de Deus, a Santa Ceia do Senhor. Presbítero, né, Sonito, levando a Santa Ceia para nós. Deus abençoe, presbítero Sonito. Deus abençoe tua família. Deus livre e guarde o irmão em nome de Jesus. Glória a Deus, estivemos ali na Santa Ceia do Senhor, no Embaú. Deus abençoe os irmãos ali do Embaú. É, graças a Deus, nosso irmão Adir, nossa irmã Laura, nosso irmão Jefferson. Deus abençoe, o irmão Jaime, a irmã Catarina. Deus abençoe o irmão Doura, Deus abençoe, glória a Jesus, nossa irmã Neuraci. Deus abençoe, glória a Jesus, a nossa irmã Nadir. Então, os ouvintes ali, né, meus irmãos, na cidade de Embaú, talvez eu esqueci o nome de alguns irmãos, obreiros, né, as obreiras. Deus abençoe todos vocês, em nome de Jesus, para a glória de Deus, Pai. E falando em Embaú, hoje vai estar o servo de Deus, o irmão Marcelo, pegando a palavra de Deus ali no Embaú. E Jesus concedendo um milagre em nome de Jesus, para a glória de Deus, Pai. Amém, amados? 14 horas, 5 minutinhos. Deus abençoe nosso irmão José Amaro também, né, irmão Sávio? É, quem mais, irmão Sávio? Nosso irmão José Amaro, Deus abençoe na Vila Rosa. Irmão Elias, irmã Maria, mora na Vila Rosa. E hoje estaremos ali na Vila Rosa, irmão Sávio, em nome de Jesus, pregando a palavra de Deus. Irmão Erivelton, com a nossa irmã Silvana, Deus abençoe em nome de Jesus. Isso mesmo. Amados ouvintes, a bem de Deus, irmão Sávio, me ajudando a lembrar dos irmãos, para nós oferecer programação para os irmãos. É também, irmão Sávio, não podemos esquecer também nossa irmã Neuraci ali também. Deus abençoe a nossa irmã Neuraci. Bênção de Deus, maravilha. Vamos ouvir um hino, irmão Sávio. Já voltamos na sequência aí, em nome de Jesus.
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1: A paz do Senhor, irmão Dinei, e Deus abençoe você que está aí na Rádio Nova Mensagem. O Sávio está aí modulando os botões da rádio aí para chegar um som perfeito na casa dos amados ouvintes. Deus abençoe todo esse povo de Telêmaco Borba.
2: A paz do Senhor, pastor Ednei, que Deus abençoe grandemente o nosso dia. Aqui é a Sônia do Sucumi, pastor, eu quero pedir oração em favor da minha vida, pastor. Em favor da vida do meu filho, do Felipe, da Fernanda, das minhas netinhas, do John Lennon, Senhor. Pastor, ore em favor da minha família, que Deus te abençoe grandemente. Nome de Jesus.
3: Graças a Deus. É isso aí, amados ouvintes. Bênção de Deus. Nosso irmão João marcando participação conosco. Ô, varão de Deus, abençoado. Daqui a pouquinho vamos orar em nome de Jesus. Com certeza, varão, Deus tem bênção. Um milagre na tua vida, em nome de Jesus. Nosso irmão João trabalha ali no posto do papel. Bênção de Deus. Sempre estou ali abastecendo ali carro e falando com o irmão ali nas coisas de Deus. Bênção de Deus. Deus abençoe a tua vida, varão. Em nome de Jesus. Nosso irmão José Mário, Deus abençoe. Varão de Deus, isso aí, varão, bênção pura, vamos seguindo junto, em nome de Jesus, a bênção na tua vida, na tua família. Daqui a pouquinho, varão, vamos lá buscar a presença de Deus, crer que Deus vai fazer maravilhas, maravilhas, porque as mãos de Deus não estão encolhidas, né, meus irmãos, para que não possa salvar, nem os teus ouvidos taparam para que não possa ouvir. Deus abençoe a irmã Sônia também, da Socomim, irmã. Que bênção de Deus, né? Glória a Jesus. Está ouvindo a irmã participando conosco no programa Voz da Libertação. Glória a Jesus. Uma vez mais, daqui a pouquinho, irmã, vamos orar em nome de Jesus. Deus tem maravilhas, milagre para entregar no teu lar, na tua casa, na tua vida, irmã. Vamos colocar na mão do Senhor, porque a oração do justo pode muito ter os efeitos, né? E a Bíblia nos diz, crê no Senhor Jesus, será salvo, irmã Sônia, a você e a tua casa, né? Glória a Jesus. Deus vai entrar com providência em nome de Jesus, porque Deus é bom. Deus é bom. Eu já quero já mandar uma saudação também para minha mãe também. Minha mãe Maria, já estava esquecendo. Ela puxou minha orelha, irmão, sabe? Estava esquecendo da minha mãe ali na área 3, congrega na Assembleia de Deus. Deus abençoe. Ela faz parte do círculo de oração.

oração. Glória a Jesus, Deus abençoe minha mãe Maria ali na área 3 também, para a glória de Deus Pai, bênção de Deus. Então vamos ouvir um hino daqui a pouco, já ofereço esse hino aí para minha mãe, irmão Sávio, já ofereço esse hino aí para a irmã Sônia também, para o irmão João, e glória a Jesus para o nosso irmão José Mário, ofereço esse hino aí para todos os irmãos ouvintes, e na sequência nós voltamos na oração, né, irmão Sávio, para todos os irmãos ouvintes, em nome de Jesus.

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1: Graças a Deus, glória a Deus. Agora é 14 horas, agora 16 minutinhos. Bênção de Deus, irmãos, marcando participação conosco. Graças a Deus. É, Deus é bom, né, irmão, para nos dar a vitória. Glória a Jesus. A nossa irmã Mara também, né, marcou participação conosco. Glória a Jesus. Bênção de Deus, né, meus irmãos? Bastante irmão marcando participação conosco. Vamos orar, buscar a presença de Deus, povo de Deus. Vamos orar. Este momento de oração, né, meus irmãos? Nós vamos pedir a Jesus misericórdia. Pedir a Jesus misericórdia, né, meus irmãos? Porque só Jesus para ter misericórdias. Só Jesus para nos livrar. Só Jesus para nos dar uma direção.

Eu creio que tem muitas pessoas pedindo a Deus uma direção neste momento, pedindo a Deus uma saída. Glória a Deus. Pedindo a Deus que Deus dê uma solução, uma porta aberta, né? E Deus tem um sinal, uma porta aberta. Deus tem maravilhas, né? Para fazer nossa vida. Vamos buscar a presença de Deus, meu irmão? Vamos orar. Glória a Deus. Fixe o teu pensamento na glória, né? Neste momento agora, você eleva os teus pensamentos ao Senhor. Neste momento agora, você se volte para Jesus em pensamentos agora. Talvez você não pode estar orando agora porque você está no trabalho, mas pense em Jesus, né? Talvez você está em viagem, mas você está, glória a Deus, ouvindo esta oração e guardando ela no coração. Mas se você, porventura, puder orar conosco, glória a Deus, ore também juntamente conosco também, meus irmãos. Vamos buscar a presença de Deus. Vamos se humilhar na presença do Senhor. A Bíblia diz, se humilhar debaixo das potentes mãos de Deus, que no tempo do Senhor, o Senhor vos exalte. Vamos se humilhar na potentes mãos de Deus agora. Nós estamos guardados pelas mãos poderosas do Senhor Jesus. Grande Deus, poderoso Deus, eterno Pai. Meu Deus, através dessas simples e humildes palavras, essas pequenas orações, meu Deus, nesse pequeno instante de oração, nós vamos orar ao Senhor agora, Deus, e pedir a Ti, ó Deus Jeová, Deus grande e poderoso, Pai do meu Senhor e Salvador Jesus Cristo, a qual vem carne, nós oramos, ó Deus, pelos irmãos ouvintes agora, meu Deus, alcança minha mãe neste momento do livramento, alcança meus familiares, ó Deus, alcança cada ouvinte neste momento, meu Deus, olha, meu Deus, para este irmão que está agora no trabalho, contempla, Jesus, esta irmã, meu Deus, que está no lar agora, meu Deus, esta vida, esta pessoa que está em viagem, eu creio, ó Deus, que o Senhor com os teus olhos de águia, meu Deus, está contemplando a cada vida, a cada coração neste momento, meu Deus, e eu creio, Jesus, que o Senhor vai estar com providência. Vai entrar com providência nos lares, meu Deus, salvando, libertando, curando e transformando. Eu creio, Jesus, que o Senhor vai tocar, meu Deus, nas vidas dos nossos irmãos presidiários. O Senhor vai mudar a vida deles, vai transformar, meu Deus. Vai fazer deste jovem um pregador da Tua Palavra. Meu Deus, olha aí, meu Pai, quantas pessoas que não acordou num bom dia hoje. Acordou, meu Deus, com a enfermidade, com o problema, com a dor. Mas eu creio, Jesus, que o Senhor levou sobre si as nossas doenças. Tende misericórdia, meu Deus, desta alma, desta vida, Jesus. Meu Deus, não deixe esta irmã no arrebatamento da igreja, não, Jesus. Quando o Senhor vier, Jesus, lembra-se de nós. Quando o Senhor vier nas nuvens para buscar o teu povo. Meu Deus, olha, meu Pai, por esta geração, meu Pai. Esta geração corrompida pelo pecado. Olha, meu Deus, para esta geração, meu Deus, meu Pai, que está igualzinho nos dias de Noé. Meu Deus, mas a Tua palavra diz, Jesus, que por causa dos escolhidos, os dias serão abreviados. Jesus, esses dias foram abreviados. Nós não sabemos, ó Deus, o dia que o Senhor vai enviar o Teu Filho para buscar a Tua igreja. Meu Deus, mas unicamente o Pai sabe, só o Senhor sabe, ó Deus, a hora e o momento que o Senhor vai buscar, meu Pai, aqueles que o Senhor, ó Deus, deu para o Senhor e Salvador Jesus Cristo. Naquele exato momento, quando Jesus estava na cruz do Calvário, Jesus dizendo, tudo está consumado, o que será ligado aqui na terra será ligado nos céus. Ó Deus Jeová, e todo o poder é dado nas mãos do Senhor e Salvador Jesus Cristo. É por isso, ó Deus, que nós clamamos ao Senhor em favor das almas. Muitas pessoas estão ouvindo agora, meu Deus. Meu Deus, eu creio que tem escolhido do Senhor ouvindo esta oração e orando também, meu Deus. Eu creio, meu Pai, que tem pessoas agora pensando em tomar uma decisão
Meu Deus, segundo a tua boa vontade, eu creio, meu Pai, que tem pessoas pedindo a direção do Senhor, pedindo, meu Pai, que o Senhor encaminhe, que o Senhor direcione, que o Senhor guie, pedindo, Jesus, que o Senhor segure na mão deste irmão, meu Pai, e dá para ele, ó Pai, um caminho

mas não o caminho de trevas, não. Não o caminho de morte, não, mas o caminho de vida. Porque há muitos caminhos que para o homem parece ser bom, mas o fim deles são final de morte. Meu Deus, mas há caminhos que o Senhor... Que o Senhor prepara, Jesus. A caminho, este caminho que o Senhor prepara, o caminho estreito. É o caminho estreito que o Senhor prepara, então direciona nós nesse caminho estreito. Se for caminho de morte, livra.

tristeza, não, meu Pai. Não queremos ir no caminho largo, não, meu Deus. Mas eu peço ao Senhor, nós queremos ir, meu Pai, no caminho que conduz à vida eterna. É o caminho estreito, então faz esta obra em nossa vida. Meu Deus, faz esta obra em nossa vida, faz esta obra na vida da nossa família. Meu Deus, em nome de Jesus, com muita sinceridade, meu Deus, com muita sinceridade em nosso coração, nós clamamos a Ti agora. Não é oração feita de boca para fora, não, Jesus, mas é oração com sinceridade, no profundo coração, no profundo da alma. É oração tirada do profundo, Pai, do nosso sentimento, a Ti, meu Deus, pedindo a Ti socorro, Jesus. Pedimos a Ti socorro, socorro. Corre, extremo ouvinte, meu Deus, é oração, meu Pai, de desespero na Tua presença, é oração de pedido de misericórdia, é oração de pedido de socorro, socorre os irmãos ouvintes, a família dos irmãos ouvintes, meu Deus, neste momento, nesta hora, entre com providência, se for bênção, Jesus, o Senhor abençoa, mas se for livramento, o Senhor livra. Que o Senhor salva, meu Pai, este irmão dos vícios. Salva este jovem, meu Pai, liberta ele dos vícios, meu Deus. Meu Deus, dá força em nome de Jesus. Realize esta bondosa obra, porque, pois, se o Filho vos libertar, verdadeiramente sereis livres. Conhecereis a verdade vos libertará. Jesus, o Senhor é o caminho. Jesus, o Senhor é a verdade, a vida, e ninguém vem ao Pai senão por Ti. É por isso que nós clamamos a Ti, Jesus, Filho de Davi, tende misericórdia de mim. Jesus, Filho de Davi, tende misericórdia de nós. Nós clamamos a Ti, meu Pai, um pedido de socorro, com urgência. Meu Deus, nós pedimos a Ti, meu Pai, um pedido de misericórdia, com urgência. Apressa-te, ó Deus, em nos livrar. Apressa-te, ó Deus, em livrar este ouvinte. Apressa-te, ó Deus, em socorrer este irmão ouvinte. Apressa-te, ó Deus, por nosso auxílio, pelo nosso socorro, em nome de Jesus. Meu Deus, em nome de Jesus, em nome de Jesus, em nome de Jesus. Nós não sabemos orar, meu Deus. Jesus, nós não sabemos orar. Nós não sabemos pedir, nem como convém, mas o Espírito Santo do Senhor intercede por nós com gemidos inexprimíveis. Ensine nós a orar, Jesus. Ensine nós a buscar. Espírito Santo de Deus, Espírito de Deus, mora em meu coração uma vez mais. Espírito Santo, mora no coração desta irmã, desta irmã. Chama, amado ouvinte, o Espírito Santo para morar na tua vida, morar no teu coração. É o Espírito Santo que convence, é o Espírito Santo que intercede por você e por nós. Convida o Espírito Santo, fala: Espírito Santo, mora em minha vida. Jesus, mora em minha vida, em nome de Jesus, em nome de Jesus, amado ouvinte. Porque Jesus está curando aqui nesta tarde. Jesus está tocando em sentimentos aqui nesta tarde, trazendo alegria, trazendo a paz. Jesus está entrando com providência, orando na basura e clama. Eu creio, Jesus, no mistério do Senhor, na bênção, no milagre, em nome de Jesus. Graças a Deus. Deus abençoe. Glória a Jesus. Glória a Deus. Deus abençoe os irmãos aí, né? Nosso irmão Elias Pimentel marcou participação conosco através desta oração, varão. Deus lhe dá vitória em nome de Jesus. Glória a Deus. Deus abençoe toda a tua família aí. Todos os irmãos. Em nome de Jesus. Deus realiza um milagre na vida dos irmãos em nome de Jesus. Vamos ouvir um hino, irmão, sabe? E na sequência nós voltamos em nome de Jesus.

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2: Graças a Deus, amém, amados ouvintes. Bênção de Deus, abençoa aí. Glória a Deus. Nossa irmã Adelina aí da cidade de Tibagi, Deus abençoe o povão aí de Tibagi. Glória a Deus, essa massa humana que está nos ouvindo aí na cidade de Tibagi. Deus abençoe vocês em nome de Jesus. O povão de Tibagi, Deus abençoe os irmãos aí de Ortigueira, né? Glória a Deus, nossos irmãos aí de Curiúva, os irmãos de Ventania. Glória a Deus, nosso irmão na cidade de Reserva, né? É, os irmãos aí de Alecrim também, né? Ouvindo o programa Voz da Libertação. Vamos trazer a palavra de Deus, irmãos, em nome de Jesus? Vamos entrar na palavra em nome de Jesus.
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2: Glória a Deus. Livro de Marcos. Marcos 1 e o versículo 35. Marcos 1, 35. Levantando-se de manhã, muito cedo, fazendo ainda escuro, saiu e foi para um lugar deserto e ali orava. E seguiram-no Simão e os que com ele estavam. E achando, lhe disseram: todos te buscam. E ele lhes disse: vamos às aldeias vizinhas, para que ali também preguem, porque para isso vim. E pregava nas sinagogas deles, por toda a Galiléia, expulsava os demônios. Glória a Deus, que bênção de Deus, amados ouvintes. A sentir a presença de Deus, esses estudos de novo.

91.5. O lugar onde nós se reunimos aqui todos os domingos, às 14h. E marcamos um encontro com você, com Jesus e com vocês, amado ouvinte. Porque vocês ouvem o programa de rádio. Então é para você que Jesus tem uma bênção. É para você, glória a Jesus, que é ouvinte, que está ouvindo essa palavra, que Deus tem uma vitória para você também. Olha o que Deus está dizendo aqui, irmão, através da tua palavra. É, Jesus, ele vivia pregando sobre as aldeias vizinhas, sobre as cidades, vilarejos. E agora Jesus estava pregando a palavra de Deus, né? E de certa feita, bem cedo, de manhã, Jesus saiu, né, sozinho desta vez, e foi orar a um lugar deserto. Foi buscar a presença do Pai, foi orar ao Pai, foi pedir ao Pai, glória a Deus, por aqueles que muitos que iam chegar até Ele, até Jesus. Porque ainda aonde Jesus estava, as pessoas queria estar com ele, as pessoas queriam saber que era o Messias, que curava, que libertava, o Cristo. As pessoas vinham de diversas cidades, longes. As pessoas caminhavam a pé. E aonde as pessoas sabiam que lá estava Jesus, eles chegavam até Jesus para receber a vitória da vida deles. Porque eles tinham fé que Jesus podia fazer aquilo. E agora, certa feita, Jesus estava ali, bem cedo, orando. Mas agora, meus irmãos, e a Bíblia nos diz que chegou ali Simão. Chegou Simão, que era Pedro, e que aqueles que estavam com Simão, com Pedro, os 12 discípulos, irmãos. E achando Jesus, aleluias, todos te buscam, dizia para Jesus, todos te buscam. Aí Jesus disse-lhes, vamos a aldeias vizinha, para que ali também pregue, para isso vim. Jesus, ele saiu a pregar naquelas cidades circunvizinhas. Jesus saiu a pregar, a curar os enfermos, a dar vista aos cegos, e ajudar para que os paralíticos andam, possam andar. Jesus saiu, meus irmãos, a fazer a obra, a cumprir o ministério terreno. Glória a Jesus. Todos aqueles que chegavam até Jesus, Jesus fazia maravilhas na vida dele, não despedia ninguém com as mãos vazias. Aqueles que queriam Jesus, queriam a bênção de Jesus, queriam transformação, libertação, recebia da parte de Deus. E agora, Jesus quer dizer para você que precisa de algo de Deus, precisa de uma libertação, está orando para Jesus libertar uma das tuas famílias dos vícios. Talvez você precise de uma cura, talvez você precise de uma porta aberta de emprego. O que você precisa de Jesus? O que Jesus pode, o que você quer que Jesus faça por você? O que você quer que Deus faz para você e para a tua família, peça sem duvidar. Peça a Ele sem duvidar, busque ao Senhor, insista, bate na porta, clame a Deus. Aleluia. Clame a Deus, busque o Senhor e quanto se pode achar, meus irmãos. Invoque o nome do Senhor enquanto está perto. Fale com Jesus, Jesus, tu sabe como estou, a minha situação, Jesus. O Senhor conhece a minha família, a situação que eles estão. Eu peço ao Senhor, cura eles, transforma, salva, liberta. Glória a Jesus. Porque quando nós se prostamos de joelho na presença de Deus, quando nós se colocamos na presença de Deus de joelho, meus irmãos, oramos ao Senhor, falamos com Ele, com uma oração sincera. Aleluia. Jesus envia anjos para dar o livramento. Jesus ouve a nossa oração. Jesus ouve o teu clamor, amor, aonde você estiver.
Onde você estiver, irmã, se você pedir a Deus, se você pedir, clamar a Jesus com fé, se você pedir socorro, pedir misericórdia, pedir ajuda, Deus

ouve. Deus ouve. Deus atende para a nossa oração. Ali, irmãos, estava, glória a Jesus, uma multidão ali, Jesus ia pregar. Glória a Jesus, nas sinagogas deles, por toda a Galileia. Na sinagoga, nos templos, ali Jesus ia pregar. Glória a Jesus. Ali Jesus ia falar acerca do reino de Deus. Talvez Jesus estava falando para aqueles que estavam ali nas sinagogas. Vem até mim e será salvo tu e tua casa. Talvez Jesus estava falando para eles, Jesus é o caminho, a verdade e a vida. Talvez Jesus estava dizendo para eles, eis, é para vir até Jesus todos vós. Todos vós que estáis cansado e oprimido e sobrecarregado, que Jesus vos alivia. Talvez eles estavam ali ouvindo esta palavra, e ali chegava até Jesus, chegava ali os paralíticos, aleluias, com as mãos, Jesus tocava sobre o alto da cabeça deles, Jesus tocava nas pernas deles e eles andavam, começavam a andar. Quantas pessoas que eram carregadas sobre as camas, porque naquela época não tinha cadeira de rodas, eles carregavam as pessoas na cama. E chegava até Jesus, e Jesus, somente com a palavra, aquelas pessoas começavam a andar, começavam a soltar sobre as tuas pernas, e andar, e caminhar, e a louvar e a glorificar a Deus. Aleluia. Quantas pessoas que estavam com vários tipos de enfermidade, problemas. Aí Jesus curava, com o poder das tuas mãos, com o poder da tua palavra. Aleluia. Glória a Deus. E bastante pessoas, irmãos, bastante pessoas que chegavam até Jesus, pessoas possessas de espíritos imundos, pessoas que talvez não tinham paz, não tinha alegria, pessoas que não tinham uma vida boa, uma vida assim, de um ser humano, para viver tranquilo, mas uma vida totalmente desesperada, porque estava talvez possessa de espírito imundo, como aquele homem que estava ali na cidade de Gadara. Aquele homem que vivia, se nem as correntes, grilhões que ponhavam nas pernas, nos pés daquele homem, não podia com ele, que ele arrebentava todas as correntes. E vivia sobre caverna, vivia nas cavernas, porque era um homem que estava possesso de espírito imundo. Mas aquele homem estava ali isolado da sociedade. Não tinha uma vida comum, uma vida como um homem normal. Aquele homem, ele vivia, talvez, não está na Bíblia, mas talvez ele vivia assim como um animal vivendo sobre ali aquela caverna. Mas ali a Bíblia vai nos dizer que Jesus foi até aquele homem. Ali na cidade de Gadara. Jesus foi para o outro lado. Glória a Jesus. Em direção àquela alma. Em direção àquela vida. Glória a Jesus. Porque foi para isso que Jesus vem carne. Por causa das almas. Para salvar as almas. Uma alma para Jesus vale mais do que o mundo inteiro. Uma alma para Jesus vale mais do que este mundo inteiro. A tua alma para Jesus vale mais do que este mundo inteiro. A tua alma vale muito para Jesus. Talvez você não vale nada para o homem, né? O homem pensa que você não vale nada muitas vezes. Porque se você valesse alguma coisa para o homem, talvez o homem só ache valor em você pelos bens. Se você tivesse um bem material e você tinha valor para o homem. Talvez se nós tivéssemos uma riqueza, algo que nós pudéssemos oferecer para o homem, aí nós valia para o homem alguma coisa, porque o homem estava interessado naquilo que nós tínhamos. Mas talvez nós não tenhamos muitas riquezas, bens, coisas materiais, nós não valemos muito para os homens. Mas para Jesus nós valemos muito. Para Jesus nós temos muito valor. E aquele homem, a alma dele tinha muito valor para Jesus. Jesus chegou até aquele homem e os libertou.

Jesus libertou aquele homem daquelas legiões malignas. E aquela legião de espírito imundo, elas entraram naqueles porcos, e aqueles porcos caíram do penhasco e se afogaram todos na água. E aquele homem foi liberto pelo poder de Jesus, foi liberto pelas mãos de Jesus. E Jesus está dizendo para muitas pessoas aqui agora: se o Filho vos libertar, você verdadeiramente serás livres. Quando Jesus vos libertar, você vai ser livre, livre. Livre para servir a Deus. Livre para glorificar a Deus. Livre para dar glórias ao Senhor. Livre para ser crente, para ser um crente na presença de Jesus. Aleluia. Porque o Espírito Santo do Senhor, aleluia, que convence o homem do pecado. É o Espírito Santo de Deus que convence você, irmão. E você olha para esta vida, qual você está vivendo, e fala: eu não quero mais esta vida deste jeito para mim. Eu não quero mais desta maneira, desta forma, essa situação de vergonha, essa situação de dor, essa situação só de prejuízo, essa situação só de derrota, de sofrimento, de dor. Não quero mais essa situação. Eu quero agora uma situação de luz para a minha vida. Eu quero Jesus que mude história. Eu quero viver uma vida em Cristo Jesus, porque me falaram que Jesus muda história. Então eu quero conhecer esse Jesus que abençoa, esse Jesus que muda história. Eu quero viver com este Jesus, eu quero seguir este Jesus, eu quero seguir as obras deste Jesus, eu quero fazer, glória a Deus, como este Jesus fez. Eu quero esforçar para seguir este Jesus. Eu creio, glória a Jesus, que Jesus tem. E eu creio que Jesus tem uma mudança na tua vida, tem uma mudança, tem um caminho para você, tem nova história na tua vida. Deus tem uma mudança grande para fazer na tua vida, mas para isso você tem que tomar a tua decisão. Eu não prego, meus irmãos, por dinheiro, não. Eu não prego, meus irmãos, para os bens material, não. Eu não prego para os quais. Eu prego, glória a Jesus, em favor, em pedido de Jesus de misericórdia e amor à tua alma. Porque foi para isso que Jesus me enviou, a pregar por amor à tua alma. Eu não prego por contenda, eu não prego por avareza, não. Não, meus irmãos, eu prego por amor à tua alma. Para que você possa se achegar a Jesus, reconhecer a Jesus, porque um dia Jesus vai vir. Glória a Deus, um dia tudo isso vai se enfendar, ou se Jesus pedir o teu fôlego de vida, aí vai se findar. Enquanto, meus irmãos, nós temos oportunidade, vamos pregar a vinda de Jesus, pregar que Jesus está voltando. Pregar que Jesus perdoa o homem. Se o homem pedir perdão, se arrepender, Jesus perdoa. Vai, não peques mais, assim Jesus diz para você. Glória a Deus. Jesus, aqui a Bíblia diz que Jesus pregava nas sinagogas deles por toda a Galiléia e expulsava os demônios. As pessoas chegavam enfermas. Jesus dava saúde, eles saíam curados de lá da sinagoga. As pessoas chegavam problemáticas, possessas, e Jesus estendia suas mãos com a palavra que saía da boca de Jesus Cristo, os demônios tinham ido embora. E saía confessando que Jesus é o Cristo, Filho de Deus. Aleluia. E nós pregamos hoje que Jesus Cristo, que vem cá no Filho de Deus, Ele quer segurar nas tuas mãos. Eu não sei falar palavras bonitas, ouvinte. Não sei falar palavras. Mas também o pregador, por mais que o pregador possa falar palavras bonitas, a palavra bonita é essa: aceita Jesus e será salvo tu e tua casa. Aceita Jesus e permanece. A palavra do pregador bonita é essa. O pregador compõe, ele vai lá e volta cá. Ele quer falar palavras bonitas. Mas a palavra bonita é essa: que Jesus salva. Jesus salva, Jesus salvou uma alma através de uma palavra.

0: disso, o que queres que vos faça? Né? Aleluia. Uma palavra de Jesus salvava a alma. E uma palavra, hoje, nós através da palavra de Deus, nós dizemos assim, crê no Senhor Jesus. Aceita Jesus. Busca a Deus. Se importa com Jesus. Olhe para frente, não olhe para trás. Olhe para Jesus, não olhe para o homem. O homem muitas vezes decepciona. O homem muitas vezes trai. O homem das vezes fala para machucar, não olha para o homem, olhe para Jesus. Se você olhar para o homem, você vai achar falha. Se você olhar para o irmão de nem, você vai achar falha. Se olhar para o irmão sábio, você vai achar falha. Se olhar para o pastor, você vai achar falha. Se olhar para os irmãos do ciclo de oração, você vai achar falha. Se você olhar para os obreiros, você vai achar falha. Mas se você olhar para Jesus, você não cai. Se olhar para Jesus, você não se escandaliza. Muito se escandaliza. Mas se você olhar para Jesus, você permanece naquilo que você aprendeu. Se você olhar para Jesus... Porque o único que pode salvar é Jesus. O homem não pode salvar a tua alma. O pai não pode salvar o filho. O filho não pode salvar o pai. O irmão não pode salvar a irmã. Nem a mãe salvar o filho. Nem a avó salvar os netos. E assim vice-versa. Mas Jesus pode salvar. Então se você segurar nas mãos de Jesus, se você se tocar nas vés de Jesus, se você, glória a Deus, permanecer, buscar a Deus e olhar para Jesus, olhando para Jesus, que é o autor e consumador da nossa fé, o homem pode dizer o que quiser, mas o teu negócio é Jesus. O nosso negócio é Jesus. O nosso negócio é a salvação. O alvo é Jesus. O foco é Jesus. O homem, ele fala o que vem na mente, o que vem no coração. As palavras falam o que a língua quer falar, as palavras que saem da boca, mas a última palavra é de Jesus. Então siga Jesus, siga aquele que pode salvar, siga aquele que pode restaurar. Não siga o homem falha, mas Jesus não falha. O homem se arrepende, mas Jesus, o que falou está falado. O que Jesus falou está falado. É Ele, é o teu consumado da nossa fé. Não existe outro caminho, outra coisa que ele pode fazer. Não existe outra situação que o homem pode buscar, alguma coisa ou outra. Não, é só Jesus, meus irmãos. Aleluia, o evangelho de salvação é Jesus Cristo. Glória a Deus, tantas coisas passam pela cabeça do homem, uma coisa ou outra, aquilo outro. O homem se confunde por muitas coisas. O homem dá de uma coisa, ele faz um balão, de uma coisa tão pequena, ele se confunde e vai se confundir nas coisas tão grandes, como Jesus disse. O próprio Jesus Cristo disse, né, meus irmãos?
1: E como que...
0: Que era para nós ser sóbrios, né? Jesus disse para nós ser sóbrios. Aleluia. Ser calmo. Porque o nosso inimigo, ele vive rodeando o nosso derredor. Ele vive bramando ao nosso derredor, procurando alguém que possa tragar. Mas ao nosso redor está Jesus. Jesus que... Ao nosso redor está o anjo de Deus. Que salva. Que liberta, que opera maravilhas. Que opera milagre. É o nosso Deus, meus irmãos. É o nosso Deus que faz milagres. É o nosso Deus, meus irmãos, que tem uma vida plena para você, de vida eterna. Essa vida é passageira. Nós estamos aqui, amado ouvinte, como peregrinos. Nós estamos aqui de passagem nesta vida. Ainda no início deste culto, nós estávamos dizendo sobre a minha filhinha, que vai fazer 3 anos, sobre o irmão Dinei, que vai fazer 38 anos. Nós estamos aqui de passagem. Aqui uma passagem, meus irmãos. Não é para a vida eterna aqui, não. Glória a Jesus. Aqui o homem vive como uma escola, passando um tempo só. Aqui o homem vive aprendendo as coisas aqui, irmãos. Aqui o homem vive se preparando aqui. Aleluia. A vida eterna que vai vir, a vida após esta vida. E a vida eterna, aleluia, Jesus, é a vida eterna. Ou salvação eterna, ou outra coisa, que os irmãos sabem o que é. Glória a Jesus. E que nós pedimos a Jesus piedade da nossa alma, que é a salvação eterna. Nós estamos lutando, meu irmão, por uma tão grande sonhada salvação. Estamos lutando para adquirir de Jesus uma tão grande sonhada. Uma tão grande esperada salvação.

nossa vida. Esse desejo tão grande de quando findar tudo aqui, nós podemos ter uma morada celestial para sempre, uma vida eterna, uma vida que nunca é passageira. Aqui tem ano, aqui tem mês, aqui nesta terra tem dias, tem minutos, tem segundos, tem semanas, estações, mas lá com Jesus não vai ter nada disso, lá é para sempre, porque é o Cordeiro de Deus que ilumina a cidade. Glória a Deus. Você não está aqui para sempre, irmã. Você não está nessa terra aqui para sempre, não. A tua vida é passageira aqui, irmã. A nossa vida é passageira aqui nessa terra, povo de Deus. Nós temos que fazer para merecer a vida eterna enquanto estiver aqui. E quando você estiver aqui, você tem que orar, tem que lembrar de Jesus, tem que aproveitar o dia de hoje, tem que aproveitar. Glória a Deus, porque o dia de hoje está passando, o dia de amanhã virá. E o dia de ontem passou, então aproveita hoje, faça para Jesus hoje, porque amanhã você não sabe o que vem. E o dia de ontem passou, a semana de passada passou, o mês, o ano, e assim é a vida do homem. Assim é geração em geração, mas lembra de Jesus, porque se você lembrar de Jesus aqui, Jesus vai lembrar de você também aquele dia. Se você lembrar de Jesus, tem uma vida casta diante de Deus, tem uma vida plena diante de Deus, tem uma vida, glória a Deus, voltada à presença de Deus, Deus vai te lembrar de você aquele dia também. Se volte para Jesus e viva a vida com Jesus, larga as bebedices, larga os vícios da bebida alcoólica, larga isso, larga todo o vício de droga, larga todo o vício de coisa errada, busca Jesus, se volte para Jesus. E volte para Jesus, caminha com Jesus, lute. Se você viver 60 anos aqui nessa terra, 65, 70 anos, e essa tua vida de 60, 70 anos, você aproveitou ela 40, 50 anos na presença de Deus, 30 anos na presença de Deus, o máximo que você pode, você estava nos templos louvando, exaltando ao Senhor, buscando a Deus, falando de Jesus, fugindo das coisas erradas. Você guardou essa vida agora para a vida eterna. Você guardou, glória a Jesus, a tua vida em Cristo Jesus. Você morreu para este mundo, mas viveu para Cristo. Porque o morrer é ganho, mas o viver é Cristo. Aqui nessa terra nós perdemos de aproveitar muitas coisas mundanas, muitas vezes muitas festas, muito algo que muitas vezes, meus irmãos, não traz felicidade, só momentânea, mas nós guardamos a nossa vida e esperamos em Cristo Jesus, que o que Ele tem para nós é muito mais aproveitoso. O que Jesus tem aguardado para nós, esperando para nós, é muito melhor do que os aproveitamentos desta vida, que são passageiros rápidos. O que está guardado para o cristão não tem comparação. O que está guardado para os crentes, meus irmãos, não tem comparação. E aquele que servia a Deus, Deus está preparando ele para receber, para adquirir isso tudo que está preparado para os cristãos. Os crentes em Cristo Jesus. Glória a Deus. Maravilha, né, meus irmãos? Maravilha. Bem de Deus. Minutos finais aí de nossa programação. Glória a Deus, já estamos chegando aí aos minutos finais aí da nossa programação, meus irmãos. Glória a Deus.

0: Pai do Senhor, irmão Ednei, irmão Sárvio, Deus abençoe aí vocês aí. Manda um alô para nós, em nome de Jesus. Tamo junto.
1: Glória a Deus, amém, irmão Gilberto. Tamo junto, varão de Deus, bênção de Deus. Aí, varão de Deus, marcando participação conosco, minutos finais do programa Voz da Libertação. Deus abençoe, varão, em nome de Jesus. Deus abençoe tua casa, tua família, em nome de Jesus Cristo. Agora, né, meu irmão, 14 horas e 57 minutinhos, vamos fazer oração da fé, orar por irmão Gilberto aí. Glória a Deus, tua família. Deus abençoe, varão. Deus te dê muita saúde, te dê o livramento, em nome de Jesus. Amém? Oramos a Deus, povo de Deus, os irmãos ouvintes, por esta palavra. Glória a Deus, eu através da oração da fé.

0: Seja abençoado você e tua casa em nome de Jesus, amém? Oramos a Deus em nome de Jesus. Poderoso Deus, eterno Pai que está nos céus, meu Deus, confirma livramento na vida dos irmãos ouvintes, meu Deus, abençoa a todos, ó Pai, que estão ouvindo agora neste momento, em família, talvez almoçando lá na casa. Meu Deus, mas ouvi esta palavra, uma palavra de salvação, Jesus, foi para isso que o Senhor nos enviou, Jesus, a pregar que o Senhor salva, que o Senhor liberta, que o Senhor faz maravilha. Ensina nós, Jesus, me dê sabedoria. Jesus, dê sabedoria para nós falar do teu amor, Jesus. Dê sabedoria para nós falar, Jesus, através do teu Espírito Santo, as maravilhas do Senhor. Sabedoria que vem dos altos céus, meu Deus e Pai. Assim como Salomão pediu a ti, Deus, sabedoria, nós pedimos a ti sabedoria. Assim como, meu Deus, a Davi pediu a ti, meu Deus, nós pedimos a ti misericórdia. Jesus, tem de misericórdia de nós. Meu Deus, tem de misericórdia de nós, meu Deus. Tu és o meu Deus. O meu Deus, o meu refúgio. Abençoa os amados ouvintes, em nome de Jesus. Amém, amados? Deus abençoe em nome de Jesus.
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2: Nós fizemos um cadastro aqui, pastor. Tá bom? Deus abençoe. Vamos voltar aí com vocês. Depois que saírem daí, passem aqui no IPDA Play, se cadastrem, tá bom? Deus abençoe, muito obrigado a você que acompanhou a nossa transmissão aqui do Posto Avançado de Comunicação, no lounge da sede mundial.
3: Deus abençoe ao Gustavo, Deus abençoe ao nosso querido irmão Natiel, e eles aqui nos enganaram, eles foram na frente, o Gustavo já se inscreveu, pastor, uma agenda, uma caneta, um marcador, um chaveirinho, mais o meu Deus, que coisa linda. Então você que está por aqui já sabe, se você comparecer aqui no nosso lounge e você se inscrever em tempo real, você vai receber estas bênçãos da parte do nosso Deus. Não é somente, pastor, os milagres sobrenaturais, é as bênçãos também da comunhão e esta recordação da igreja.
4: Assim, pastor Kleber, nós gostaria de seguir.
3: Queríamos continuar,
4: mas nós não podemos. Não podemos porque vamos para algo melhor.
3: Espera.
4: Escutar a palavra. Aqui está ótimo, excelente, mas agora vamos convidar os nossos irmãos para o culto. Agora já participamos dessa entrada, né? Essa entrada. E agora vamos para o prato especial.
3: Agora é o principal. Antes, sala já aconteceu. Celebração dos 64 anos da Igreja Deus e Amor. Para você que esteve conosco até agora, ótimo. Para você que está chegando agora, vai intensificando, vai compartilhando, porque a partir de agora é captar uma tela e nós vamos aguardar o início oficial da celebração dos 64 anos. Deus abençoe São Paulo. Deus abençoe Brasil.

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1: 15 horas e 1 minuto.

Eu saúdo a toda a igreja Deus e Amor com a paz do Senhor. Parabéns, igreja Deus e Amor. Levante a mão e diga: muito obrigada, Senhor. E eu convido a igreja para junto nós cantarmos o hino Galileu. Todos vocês já conhecem. E nós vamos soltar a voz. Jesus.

0: Mais alegre aplausos para Cristo. Mais forte. Glória a Deus. Eu cumprimento a todos presentes com a paz do Senhor Jesus. Sejam todos bem-vindos. Vocês que estão hoje, do motivo muito especial como eu, celebrando os 64 anos da Igreja Pentecostal Deus e Amor, sede mundial tomada não somente pelo número de pessoas, mas também com a glória e a presença do nosso Deus. Quem está sentindo a presença do nosso Deus, levanta a mão e glorifica. Não ouviu glória a Deus? Onde está o glória a Deus? Isto. Aproveitando vocês que estão em pé, eu quero convidar vocês para a leitura de uma palavra, um versículo. Hoje também, além de nós comemorar os 64 anos da Igreja de Deus e Amor, hoje é o dia do pastor. Eu quero parabenizar a todos os pastores que estão aqui conosco, os que estão em casa. Deus abençoe a vida de vocês. E cabe a nós, como pastores, um grande compromisso, uma grande responsabilidade de cuidar bem do rebanho do Senhor. Quero dar as boas-vindas a todos vocês, aos nossos irmãos que estão acompanhando pelas redes sociais. Deus abençoe a vida de vocês. Vamos ler a palavra do Senhor, Salmo 118, Salmos capítulo 118 e o versículo 24. Glória a Deus. Tem glória a Deus aí na galeria? Tem glória a Deus na rampa? E aqui embaixo, tem glória a Deus? E se todos dão glória a Deus, todos juntos, vamos lá. Um, dois, três. Oh, glória, que coisa boa. 118, versículo 24, nos diz assim: esse é o dia que fez o Senhor, regozijemo-nos e alegremos nele. Eu quero fazer uma oração com vocês agora. Quantos irmãos que vocês não pertencem à Igreja Deus e Amor, mas vieram hoje aqui para celebrar conosco, levanta sua mão. Deus abençoe, sejam todos bem-vindos. Quem é IPDA, levanta a mão. Não, só ouvi o barulho aqui embaixo. Onde está o povo da galeria, da rampa? Quem é a Igreja Deus e Amor, faz parte desta família, levanta a mão e faz barulho. Parabéns, Igreja Deus e Amor, 64 anos de bênçãos, 64 anos de vitórias, aleluias. Levante a mão para os céus, vocês que estão sentindo a presença de Deus. O salmista nos disse lá em Salmos 20, 23, o Senhor é o meu pastor. Vamos mudar um pouquinho. O Senhor é o meu pastor e da tua presença não terei falta. A presença de Deus fará a diferença na nossa vida. Levante as mãos. Senhor Deus e Pai, eu quero agradecer no nome santo de Jesus, o teu amado Filho, o qual não poupou a própria vida para morrer por nós na cruz do Calvário. E hoje estamos aqui, Senhor, celebrando os 64 anos da igreja que o Senhor levantou em 62. Esta igreja que passou por grandes dificuldades, por lutas, barreiras, mas aqui está, Senhor, a tua igreja regozijando, a tua igreja glorificando, a tua igreja exaltando o nome do Senhor. Por isso eu te louvo, engrandeço o teu santo nome, te agradeço, Senhor. Amém e amém. Dê uma salva de palmas bem forte para o Senhor. Irmãos, hoje nós estamos num culto especial. Celebre, glorifique e deseje a presença de Deus. E saiam daqui hoje muito mais abençoados do que quando chegaram. Que Deus abençoe, Deus abençoe. Sejam todos bem-vindos.
1: Deus, a paz do Senhor, povo de Deus. Tem glória a Deus aí? Oh, glória Glória a Deus. 64 anos de festa, 64 anos vivendo com o Senhor, 64 anos escondido no esconderijo do Altíssimo. Aleluia. Eu quero louvar ao Senhor com uma canção no meu álbum, meu primeiro álbum, que está nas plataformas digitais. Eu quero convidar você para acessar e ser edificado pelas canções que estão sendo entoadas, e tudo é para a glória e honra do nosso Senhor Jesus. Aleluia, não temerei a canção que eu vou louvar. E se você está cocheando em dois pensamentos, tenha certeza, a igreja Deus é Amor, ela não teme o mal, porque ela é uma igreja de oração, é uma igreja que está posicionada como exército de Cristo. Levante a sua mão e adore ao Senhor Jesus.

0: Jesus. Adore. Pode aplaudir e adorar ao Senhor Jesus. Aleluia.
1: A igreja agora vai louvar. Não somente os cantores louvam, mas toda a igreja vai adorar e louvar o Senhor. Quem gosta de cantar aí? Quem gosta de cantar? Tudo que tem fôlego, louve ao Senhor. E nós vamos então cantar duas músicas, depois vamos fazer oração do batismo com o Espírito Santo e renovo. O Senhor é presente, Ele é precioso para mim, é precioso para você. Aleluia.

principalmente você que está passando por luta. Acho que não tem ninguém passando luta aqui. Tem alguém passando perseguição? Então levanta a mão e glorifica, porque a vitória virá pela sua fé. Vamos louvar ao Senhor. O Senhor está presente aqui.

Eu sei que o Senhor quer derramar restauração sobre a nossa vida. É muito maravilhoso quando a igreja se reúne para ser restaurada. E esta glória, esta restauração estão caindo sobre nós nesta tarde. E nós vamos orar agora para que o Senhor faça renovo em nossas vidas. Quem quer ser renovado, fica já de pé. Começa glorificando, porque o Senhor vai batizar com o Espírito Santo. Jesus vai dar dons espirituais para a sua igreja. Você vai voltar cheio, cheio do poder de Deus.

0: Glorifica, fecha os olhos para não se distrair. Fecha os olhos para não se distrair. Você veio para receber, então receba pela fé. Clamando toda igreja em oração. Ninguém desapercebido. Toda igreja clama, clama, clama, glória.
1: Glória. Santo Deus.

as forças do teu povo. Derrama, Senhor,

Aleluia! Recebe o abraço do Espírito Santo. Recebe o abraço do Espírito Santo.

64 anos de adoração. Aleluia! Fui jovem, as crianças.

tua presença, Senhor, que necessitamos em todos os momentos da nossa vida. Não podemos viver sem a tua presença.

glorificamos. Tu és santo, tu és santo. Aqui está tua noiva, aleluia, clamando.

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voltar cheio desta glória. Você já está cheio desta glória. Você já está cheio desta glória, noiva de Cristo. Ah, Senhor, Tu és santo. Que maravilha, o Senhor está aqui. Ele quer receber a nossa adoração. Receba, Senhor. Aleluia. Continue.

0: Senhor seja louvado. O Senhor seja louvado e adorado.
1: Aleluia. Com glória, com palmas, com aleluia, pode exaltar, pode glorificar o nome dele. Quem está celebrando com júbilo 64 anos da igreja Deus é Amor? Já deu parabéns para esta pessoa que está aí ao seu lado? Vamos lá, Isabelle, vire para a amiga. Parabéns. Feliz aniversário, igreja Deus e Amor. Você é a igreja, não é as colunas. Diga para ele, parabéns, igreja Deus e Amor. Diga para ela, parabéns, igreja Deus e Amor. Diga para este irmão de adoração ao teu lado, parabéns, igreja Deus e Amor. Queridos, nós estamos em uma celebração e hoje com o nosso coração em preparativos, porque o próximo aniversário nós não queremos ter só as dependências aqui da sede, porque o próximo aniversário, celebração, estará permitindo Deus todas as nações da terra, sem força de expressão, é uma realidade literal, todas as nações da terra conosco para celebrar em um dos maiores estádios aqui de São Paulo. Quem crê que vai lotar, levante a mão. Ah, não. Não senti esta confiança. Quem crê que não vai comportar o número daqueles que amam a Deus e ama esta obra, levante as mãos, diga glória a Deus. Queridos, e este intuito é apenas um. Tome os seus assentos, por gentileza, porque a Bíblia diz assim no livro de Salmos 116: o que darei eu ao Senhor por todos os benefícios? Quem foi beneficiado por Deus nesta igreja Deus e Amor? Eu cheguei na igreja Deus e Amor, não tinha vida espiritual, não tinha vida matrimonial, porque eu não era casado, claro, tinha uma vida de pecado, de fornicação, mas não tinha uma vida matrimonial. Eu não tinha uma vida de perspectiva, de esperança. Quando eu cheguei na igreja Deus e Amor, eu recebi a Cristo, e com Cristo eu recebi a vida. Quem recebeu vida? Vida, vida. E com a vida Deus me deu a minha linda esposa que está ali. Eu que não queria nem saber, porque havia uma destruição familiar, uma maldição de destruição matrimonial na família. Deus me deu a minha esposa, Deus me deu dois filhos que estão aqui na igreja. E eu te pergunto, o que eu darei ao Senhor por tudo que Ele tem me dado? Prata não paga, ouro não paga, mas tem uma coisa que move os céus e que agrada a Deus quando você faz. Neste mesmo Salmo 116, o salmista diz assim: invocarei o nome do Senhor. Grita comigo, invocarei o nome do Senhor. A primeira coisa que ele diz, sabe o que eu tenho que fazer? Sabe o que me toca fazer? Invocar o nome dele. Aí ele diz assim, ó, a segunda coisa, eu tomarei do cálice da salvação. Quem já recebeu salvação em Jesus, diga glória a Deus. E em terceiro lugar, o salmista diz assim: ao Senhor eu pagarei os meus votos, aquilo que prometi eu trarei diante da congregação, e as minhas mãos dará a Deus. Queridos, nós estamos em oração, e não é um ato de exaltação, é uma recordância de memória. Quem fez a campanha de 21 dias de oração por esta festa? Levante as mãos. E em todas as orações nós pedimos: Senhor, retribui, intervém, abençoa, prospera a vida daqueles que estão na missão de apresentar este voto especial. Nós tivemos um culto aqui pela noite, não se falou em oferta. Nós tivemos uma consagração de obreiro, não se pediu oferta. Quem estava aqui pela manhã? Levante as mãos. Não se pediu oferta, porque o intuito não é para isso. Agora, nós estamos num momento de gratidão. E agora não sou eu que vou pedir, é o Espírito de Deus que vai soprar no teu coração. E hoje você não vai ofertar pensando.

pensando no que você está dando. Você não vai entregar o teu voto imaginando, será? Sim ou não? Nós vamos fazer aquilo que disse o salmista. Nós vamos entregar o nosso voto, mas sentindo o cálice bendito do Senhor já nos nossos lábios. Hoje vai ser diferente o que você vai trazer. Tem pessoa que diz assim, pastor, eu estou ofertando, eu estou ajudando, eu estou dizimando e não estou vendo o que Deus está fazendo. Não, é porque você não está fazendo conforme aquilo que Deus está te orientando. Hoje nós vamos dar, mas vai ser invocando o nome do Senhor, adorando a Ele pelos seus feitos, glorificando a Ele pela sua obra. Ponha-se de pé, por favor. Será que vai tocar estes 100, estes 200 reais, estes 50 reais? Vai te tirar alguma coisa? Como eu costumo dizer, vai te deixar mais rico, mais pobre? Claro que não, mas é um ato de adoração. É um ato que provoca respostas e milagres. Quem pegou o seu voto dos 64 anos? Levante este voto. Eu fiz o meu voto, eu já entreguei também na sexta-feira. Mas este aqui é para agradecer. Quem vai agradecer ao teu Deus, diga glória a Deus. Você que veio do exterior, pastor, eu só tenho dólar, não tem problema, é o ato que vai mudar, não é a cédula. Pastor, eu só tenho euro, não vai mudar nada. É a decisão da tua alma, daquilo que você está ofertando. Deus está olhando, não é para as suas mãos, para o teu bolso. Ele está olhando para o teu coração. Será que você pode agradecer a Ele? Será que Ele te deu alguma coisa, irmão, do qual você possa vir até a Ele para agradecer? Será que Ele te ajudou quando você precisou? Será que existe algo pelo qual você deva recordar? Levante as tuas mãos, levante o teu voto, levante o teu melhor. Diga comigo, meu Deus. Mas para passar do teto, diga comigo, meu Deus. A minha alma te engrandece e o meu espírito te louva por todas as muitas bênçãos que o Senhor já tem dado e já tem derramado sobre a nossa vida. Agora é um ato de paciência também. As salvas estão aqui. As máquinas vão chegar até a galeria. As salvas também. Não devolva ao seu bolso aquilo que você prometeu ao Senhor. Eu quero agora orar. Levanta o seu voto. Levante o seu voto, eu quero orar em gratidão pelo que Deus já fez. Levante as tuas mãos. Soberano Deus, maravilhoso Pai, obrigado, Senhor, por mais um ano de prosperidade, de saúde, de livramento. Obrigado, Senhor, por ter desarmado os laços do inferno, por ter quebrado os intentos do mal. Obrigado por ter prosperado esta igreja para estar aqui reunidos. Senhor, Pai querido, eu te agradeço. Agradeço pela obra maravilhosa que o Senhor está realizando, ó Deus, tornando possível esta multidão estar aqui.

amado, Deus glorioso, nós te agradecemos. E todos digam amém. Vai chegar até aí uma salva, e você que vai contribuir com aquele voto especial, você vai receber um brinde, pode ir lá, meu querido, da Igreja Deus e Amor, e o Senhor vai te recompensar, não somente nas tuas necessidades, mas além daquilo que você pensa em alcançar. Vamos esperar as salvas chegarem lá em cima, louvando a Deus, vamos adorar ao Senhor, e você celebra Ele com glórias e aleluias.

Glória a Deus. A paz do Senhor, meus irmãos. A paz do Senhor. Maravilha, hein? 64 anos de bênção, de vitórias, de lutas, mas em todas elas o Senhor tem nos dado a vitória, não é? Que a paz de nosso Senhor Jesus Cristo esteja com todos vocês. A minha participação aqui é simples, vocês já devem saber. Aqui está o Davi Neto, a sua esposa Karina, a Charlotte e o Vivizinho, que está nervosinho, chorando, mas vai ser rápido aqui. Nós estamos aqui, queridos, para fazer conforme a palavra de Deus nos ensina. Estamos aqui para fazer a apresentação do Davi Mendes de Miranda Almeida, o Vivizinho, né? Nascido no dia 11/11/2025, hoje o Vivizinho está com 7 meses de idade. E nós vamos fazer a apresentação do Vivizinho. Eu quero chamar a sua preciosa atenção para um versículo da palavra de Deus, que está em Salmo 127:3. Veja que versículo lindo. Você que tem a Bíblia Sagrada, que queira acompanhar, ler comigo, veja que lindo. Salmo 127:3. Eis que os filhos são herança do Senhor, e o fruto do ventre o seu galardão. Amados, este texto ensina

ensina que os filhos não são apenas resultado do esforço humano, mas uma presente, ou seja, um presente sagrado e uma recompensa de Deus, ensinando que os pais devem criar os seus filhos dentro dos preceitos de Deus. A apresentação de uma criança é um ato de gratidão dos pais e um compromisso público dos mesmos, prometendo a Deus criar os filhos dentro de valores espirituais. Olhando para a Bíblia Sagrada, a palavra de Deus, nós não encontramos ensinamento para batizar crianças. Mas encontramos o ensinamento bíblico para a apresentação das crianças publicamente. Pois os critérios fundamentais para o batismo exigem que a pessoa ouça o Evangelho, creia em Jesus Cristo como seu Salvador e se arrependa de seus pecados. Então veja que os pilares fundamentais para o batismo incluem fé e confissão. E uma criança não pode cumprir esses critérios por não poder fazer parte completa da razão. Mas a Bíblia Sagrada nos ensina a apresentar as crianças publicamente. Quando nós lemos em Lucas, no capítulo 2, versículo 21 ao versículo 24, a Bíblia Sagrada mostra que os pais de Jesus, ainda recém-nascido, levaram o menino Jesus ao templo em Jerusalém para ser apresentado. E ali no templo, a Bíblia mostra que Simeão o tomou nos braços, o abençoou e o consagrou ao Senhor. Baseado neste ensinamento, os pais do Vivizinho, o Davi e a Karina, trouxeram aqui o Vivizinho para que ele seja apresentado e consagrado ao Senhor. Há 4 anos atrás, Davi, nós estávamos aqui num evento semelhante a este, apresentando a Charlotte. O tempo se passou, 4 anos. Aqui está a Charlotte, linda, não é? Estou falando de tempo. O tempo passa rápido. As gerações chegam e passam, se vão. E outras gerações vêm e entram em evidências. Quando a geração do Vivizinho e da Charlotte estiverem em evidência, eu tenho certeza que, pelo menos a minha geração, o Davi e a Karina, não que são novos, mas a minha geração certamente não estará mais aqui. É assim, o tempo passa rápido, gerações vêm, passam, gerações chegam e entram em evidência. Mas uma certeza é que um dia nós estaremos na glória, nos encontraremos com o Senhor e estaremos com Ele por toda a eternidade. Nós vamos então orar pelo Vivizinho, apresentando ele, consagrando ele ao Senhor. E eu queria que vocês estendessem a sua mão para cá, em nome de Jesus. Estenda a mão para cá, ore pelo Vivizinho, ore por esta família, em nome de Jesus. Os pais do Vivizinho estão fazendo um compromisso com Deus publicamente, prometendo ao Senhor criar o Vivizinho dentro de valores espirituais. Então estenda a mão e vamos orar por esta criança, consagrando-a ao Senhor. Querido Jesus, amado Deus, Pai, nós pedimos ao Senhor neste momento que abençoe esta criança. Aqui está o Vivizinho, Senhor. Pedimos ao Senhor que o Senhor coloque as suas mãos santas.

0: santas e poderosas sobre ele? Pois a tua palavra diz que a mão do Senhor não está encolhida para que não possa salvar, nem o seu ouvido tapado para não poder ouvir. E eu sei, Senhor, que a nossa oração, a oração da igreja, chega agora na santa habitação do Senhor. E o Senhor estende a mão, toca nesta criança, ajuda esta criança a crescer com saúde, ó Pai. E que o vivezinho, quando ele estiver fazendo uso completo da razão, que ele possa ser um canal de bênção para a sua geração. Que o Senhor venha abençoá-lo, protegê-lo e ampará-lo. Peço, Senhor, que assim seja, em nome de Jesus. Abençoe o Davi, a Karina, dando sempre sabedoria para criar seus filhos dentro de valores espirituais. Pai, que a mão do Senhor esteja sobre este casal, sobre esta família e esteja sobre o vizinho, em nome de Jesus, nós te pedimos. Assim, apresentamos, abençoamos e consagramos o vizinho ao Senhor. Deus abençoe Davi, Deus abençoe Karina, Deus abençoe a Charlotte, Deus abençoe o vizinho.
1: Glória a Deus, paz do Senhor Jesus, igreja. Uma boa tarde a todos vocês. Fico feliz e honrado de estar aqui hoje juntamente com vocês. Quantos estão aqui na sede mundial pela primeira vez? Levanta a mão. Glória a Deus, bastante gente. Sejam todos bem-vindos a 64 anos de Igreja Deus e Amor. Meus queridos irmãos, eu, em primeiro lugar, fico completamente honrado, lisonjeado, não apenas de fazer parte dessa história, dessa igreja, de poder hoje apresentar meu segundo filho. Como o pastor Odair Gomes falou, há 4 anos atrás, era a Charlotte que estava sendo apresentada, e hoje temos aí o Davi Miranda, da quarta geração. Quantos podem glorificar o nome de Jesus pelos filhos que são herança do nosso Senhor? Aleluia! Meus irmãos, se vocês já não estão de pé, eu pediria que vocês que estão sentados ficassem de pé e abrissem as nossas Bíblias em Ezequiel, capítulo 37. Ezequiel, capítulo 37, a partir do primeiro versículo. Enquanto vocês encontram, eu queria cumprimentar os nossos ouvintes que estão ouvindo na rádio. Primeiramente, sejam bem-vindos a essa transmissão ao vivo aqui, diretamente da sede mundial, Templo da Glória de Deus, aqui em São Paulo, capital. E se você pudesse e quiser vir assistir essa transmissão ao vivo e a cores no YouTube da Igreja Pentecostal Deus e Amor, tenho certeza que vai ser uma melhor experiência. Se você encontrou Ezequiel capítulo 37, diga amém. Se você não encontrou, acompanhe comigo a partir do versículo 1. Veio sobre mim a mão do Senhor, ele me levou pelo Espírito do Senhor e me deixou no meio de um vale que estava cheio de ossos, e me fez andar ao redor deles. Eram muito numerosos na superfície do vale e estavam sequíssimos. Então me perguntou: filho do homem, acaso poderão reviver estes ossos? Respondi: Senhor Deus, tu o sabes. Disse-me ele: profetiza estes ossos e diz-lhes: ossos secos, ouvi a palavra do Senhor. Assim diz o Senhor Deus a estes ossos: eis que farei entrar o Espírito em vós e vivereis. Porei tendões sobre vós, farei crescer carne sobre vós estenderei pele, porei em vós o Espírito e vivereis, e sabereis que eu sou o Senhor Deus. Então profetizei segundo me fora ordenado. Enquanto eu profetizava, houve um ruído, um barulho de ossos que batiam contra ossos e se ajuntavam, cada osso ao seu osso. Olhei e eis que havia tendões sobre eles, e cresceram as carnes, e se estendeu a pele sobre eles, mas não havia neles o Espírito. Então ele me disse: profetiza ao Espírito, profetiza ao filho do homem, e diz-lhe assim: assim diz o Senhor Deus, vem dos quatro ventos, ó Espírito, e assopra sobre estes mortos, para que vivam. Profetizei como ele me ordenara, e o Espírito entrou neles e viveram, e se puseram em pé um exército.

sobre modo numeroso. Então me disse: filho do homem, estes são toda a casa de Israel. Eis que dizem: os nossos ossos se secaram e pereceu a nossa esperança, estamos de todos exterminados. Portanto, profetiza e diz-lhes: assim diz o Senhor Deus, eis que abrirei a vossa sepultura e vos farei sair dela, ó povo meu, e vos trarei a terra de Israel. Sabereis que eu sou o Senhor, quando eu abrir a vossa sepultura e vos fizer sair dela, ó povo meu. Porém, em vós o meu espírito e vivereis, e vos estabelecerei na vossa própria terra. Então sabereis que eu, o Senhor, disse isto e o fiz, diz o Senhor. Feche seus olhos. Senhor Jesus, obrigado, Senhor. Obrigado porque nós estamos na tua presença aqui hoje, essa tarde. Obrigado pela tua palavra que irá nos alimentar nesse exato momento. Obrigado porque o Senhor é um Deus bom que está com a tua igreja. Obrigado, Senhor, por 64 anos de história que o Senhor certamente moldou com as tuas poderosas mãos. Mas que o Senhor esteja aqui hoje, essa tarde, Senhor, nos trazendo não apenas um presente, mas um futuro glorioso que havemos de esperar no Senhor. Que o Senhor esteja aqui hoje, essa tarde, que seja a minha voz, mas que seja o Teu Espírito Santo pregando a Tua igreja, que o Senhor possa desde já preparar mentes e corações para serem tocados por esta palavra. Que o Senhor esteja aqui no nosso meio, Senhor meu Pai. Nós invocamos ainda mais da Tua presença, que o Senhor manifeste o mover do Teu Espírito Santo sobre todos nós. Nós clamamos, Senhor, e pedimos que o Senhor Espírito Santo esteja em nosso meio aqui hoje, essa tarde. Em nome de Jesus, amém e amém. Podem tomar os seus lugares, e se você desejar glorificar o nome do Senhor, aleluia, glória a Deus. Eu acredito que Ezequiel é um dos meus profetas favoritos. Eu me lembro que quando eu era criança, como eu era muito chorão, assim como o Vivizinho, que nem conseguiu passar a apresentação, ficou chorando o tempo inteiro, o meu pai me chamava de Jeremias, profeta das lamentações, o profeta que chorava. Mas Ezequiel também é um dos profetas que, quando eu leio as histórias que Deus realizou através dele, é algo que toca meu coração, é algo que me molda e que certamente hoje, aqui esta tarde, pode ter certeza que não foi uma escolha minha, não foi algo que veio da minha própria cabeça, foi algo que o próprio Deus me direcionou para trazer esta palavra, esta passagem, esse trecho tão impactante de Ezequiel 37 a hoje, a nossa igreja aqui no século 21, há milhares de anos depois. Obviamente, essa visão que Ezequiel teve, onde a própria Bíblia nos traz que ele foi levado em espírito a esse vale de ossos secos, ela é completamente representativa. Não foi algo físico ou material que Ezequiel viveu, mas aquilo estava falando sobre o estado da nação de Israel que eles estavam vivendo naquele exato momento. Mas agora eu faço uma pergunta: como que uma nação escolhida de Deus chega a um vale de ossos secos? Como que uma nação chega nesse lugar que a nação de Israel chegou? Como que chega ao tal ponto de que Deus precisa chamar Ezequiel e levá-lo numa visão em espírito e mostrar para ele um vale? Pensa que nós temos aqui, estou chutando aqui umas 12 a 15 mil pessoas, não sei. Mas pensa, multiplique isso aqui vezes 4, 5... num vale cheio de ossos secos, mais numerosos do que as pessoas que estão nesse templo aqui hoje, essa tarde. É uma visão impactante, é uma visão que incomoda, é uma visão que traz angústia, é uma visão que cheira a própria morte em pessoa. É uma visão que incomoda não apenas a Ezequiel, mas a todos nós aqui hoje, essa tarde. Afinal, nós estamos falando da nação escolhida de Deus. A própria palavra diz que Deus escolheu a nação de Israel, escolheu os judeus, escolheu esse povo, e eles viveram coisas magníficas. Mas aquilo que nós precisamos entender, esse contexto de Ezequiel 37, é que eles não estavam no início de uma trajetória, mas também não estavam no fim dela. Nós estamos falando de uma nação que começou com nosso pai na fé, Abraão. Quando Deus chega e chama Abraão, Abraão sai do meio da sua terra.

meio da sua parentela e vá para uma terra que eu vou te mostrar. E depois de décadas e décadas que Abraão viveu ali pela fé, ele falou: olha, através de você levantarei um povo, uma nação, a nação de Israel. Então nós estamos falando sobre o Deus de Abraão, nós estamos falando sobre o Deus de Isaac, o Deus de Jacó, que também teve o seu nome transformado em Israel, o Deus de Moisés e Josué, o Deus de Davi e Salomão, um Deus de uma nação escolhida, que viveu coisas magníficas e gloriosas. Eu trago, por exemplo, o relato da história de Moisés. Por 400 anos, eles foram escravizados. Por 400 anos na escravidão, por 400 anos vinha o questionamento: será que Deus se esqueceu de nós? Será que as promessas que Deus passou através de Abraão foram esquecidas e perdidas ao longo do tempo? Mas aí Deus levanta um tal de Moisés, e através dele veio as 10 pragas, veio o mar vermelho se abrindo, veio coisas gloriosas, veio o deserto de 40 anos, aí veio Josué e veio a conquista da terra prometida. Onde a queda dos muros de Jericó não foi na força do braço, mas foi no grito da fé de uma nação escolhida pelo próprio Deus. Essa nação herda a terra prometida, eles vivem coisas magníficas, como por exemplo, quando depois de Davi, Salomão é permitido pelo próprio Deus a construir um templo físico, como o qual estamos aqui hoje. E eu lembro exatamente a palavra que diz que a glória do Senhor encheu aquele templo. As promessas de Deus, meus irmãos. Eu já falo isso para vocês, pode às vezes parecer para nós que está demorando, às vezes pode parecer que Deus se esqueceu de nós, mas deixa eu te falar uma coisa aqui hoje, essa tarde: se Deus tem uma palavra sobre a sua vida, se Deus tem uma promessa sobre você, pode ter certeza que a palavra dele é fiel e firme, não volta ele vazia. Deus não é homem para mentir, nem filho do homem para se arrepender. Deus é um Deus que cumpre as suas promessas e a sua palavra para que seu nome seja glorificado. Aleluia. Mas aí a gente olha para Ezequiel 37, a gente vê uma discrepância. A gente vê uma... parece que é um acidente. Parece que é algo que não encaixa na história de uma nação escolhida, de um povo escolhido, separado pelo próprio Deus. Um Deus que é fiel até mesmo em meio da nossa infidelidade. E eles se encontram hoje nesse vale dos ossos secos. Você se lembra da terra prometida? Destruída. Jerusalém saqueada. O templo de Jerusalém destruído. A glória de Deus se dissipou. O povo foi disperso. E agora eles se encontravam novamente na escravidão de um outro povo. Israel havia sido conquistado por Babilônia, o povo havia sido disperso, e mais uma vez eles se encontram numa situação de angústia, de falta de esperança. Eles se encontram no meio de um vale de ossos secos. Mas eu faço uma pergunta, que pode ficar tranquilo que vai se aplicar a todos nós aqui hoje, essa tarde: como que uma nação morre? Como que uma nação que viveu coisas gloriosas na presença de Deus se permite ser mais uma vez conquistada? Como que uma nação chega a ser representada aqui através dessa visão magnífica de Ezequiel como um vale de ossos secos? Como que uma nação que foi avivada pelo próprio poder de Deus, gloriosamente manifesto no Antigo Testamento, na Antiga Aliança, morre? Eu acho que uma das coisas mais... é um fenômeno social, é um fenômeno do ser humano, é que a nossa memória é curta. É que, quem sabe, essa geração de Ezequiel não havia vivido as 10 pragas no Egito. Essa geração de Ezequiel não havia vivido os muros de Jericó sendo derrubados pelo próprio poder de Deus mediante a fé do seu povo. Essa nação de Ezequiel não havia vivido o templo de Jerusalém sendo construído e a glória do Senhor tomado naquele templo.
Uma geração de Ezequiel estava vivendo apenas de memórias.

estava vivendo de coisas do passado, de coisas que seus pais, os seus avós relataram. Uma coisa que eu continuamente falo, e as pessoas parecem que entram num ouvido e saem pelo outro, e muitas vezes não conseguem entender o que eu estou falando, é que eu não quero viver aquilo que foi vivido pelos nossos avós ou pelos nossos pais, porque o nosso Deus é um Deus presente que está aqui hoje, essa tarde. Eu quero viver aquilo que Deus

coisas que os seus antepassados conquistaram. Eu tive uma palavra extremamente impactante e confrontante da parte de Deus. Eu estive aqui em 2015, quando meu avô estava aqui na frente desse púlpito sendo velado, e esse templo estava tão lotado quanto está hoje. Eu dei uma palavra. Foi um momento que Deus trouxe um direcionamento para a minha vida. Naquele momento morreu o Davizinho, que queria ser jogador de futebol com 7 anos de idade. Naquele momento morreu os meus sonhos. Naquele momento viveu os sonhos de Deus sobre a minha vida. E é por isso que eu estou aqui hoje essa tarde para pregar a palavra de Deus. Mas quando eu vivi tudo isso, houve ao longo desses 11 anos que meu avô descansou no Senhor, teve um certo momento que Deus me trouxe a passagem de Moisés e Josué, e a primeira coisa que Deus fala para a geração de Josué, que talvez a geração de Ezequiel deveria ter ouvido, é: o meu servo Moisés está morto. Talvez a Igreja Deus e Amor do século 21 aqui essa tarde precise ouvir que o meu avô, o fundador da igreja, um gigante da fé que ele foi, já descansou no Senhor. E o motivo pelo qual Deus chega para Josué e fala para ele a primeira coisa: olha, meu servo Moisés está morto, tu porém pega essa geração, nessa atual geração que você está sendo levantado como um líder, não viva das memórias do passado, não viva das 10 pragas do Egito, não viva do Mar Vermelho que se abriu através de Moisés, porque através de ti, este povo, esta geração, vai herdar a terra prometida que eu prometi aos teus pais. Igreja Deus e Amor, se levante aqui hoje, essa tarde, e saiba que meu avô pode ter descansado, mas Jesus Cristo está vivo no meio dessa igreja, aqui hoje, essa tarde. Aleluia. A geração de Ezequiel se apegou somente a memórias, se apegou aos grandes feitos que o próprio Deus tinha feito por intermédio dos antigos líderes, se apegou a coisas que se espairam, que se desvanecem. O vale dos ossos secos é a representação do estado de espírito e da alma de uma nação que havia se esfriado na sua fé. O vale dos ossos secos, ele fala sobre um povo que se distancia e se esquece de um Deus que é um Deus presente, que é um Deus de ontem, um Deus de hoje, um Deus de amanhã. Na verdade, ele é um Deus eterno, e ele está falando à sua igreja que hoje eu estou com vocês, nessa tarde, nesse dia 14 de junho. Glorifico o nome do Senhor, porque ele permanece com a nossa igreja, depois de 64 anos de uma história gloriosa, para o seu nome ser exaltado. A glória que sumiu, o declínio geracional. O vale dos ossos secos representa a morte espiritual, representa a falta de fé, representa a apostasia, representa um povo que às vezes se preocupa mais com coisas terrenas do que um Deus eterno, mas que é espírito e está aqui hoje, essa tarde, soprando aos nossos corações. Mas de onde vem essa inclinação? Da onde vem esse fim de um sonho? Da onde vem essa inclinação para o mal do ser humano? Bom, a gente precisa voltar no início, nos primórdios da sociedade, nos primórdios da humanidade. A gente olha para o Jardim do Éden, e quando Deus chega para Adão e Eva e fala: olha, vocês podem comer de todo o fruto desse jardim, mas do fruto do conhecimento do bem e do mal vocês não há de comer, porque no dia que vocês comerem, certamente morrerão. Adão e Eva, nós já conhecemos a história. Eles comem do fruto, e incrivelmente eles não morrem fisicamente naquele mesmo instante. Mas certamente o ser humano, que não foi feito para morrer, é por isso que a gente não aceita a morte, até mesmo de pessoas que já estão aí com 80, 90, 100 anos, a morte é algo que o ser humano não aceita, porque não é da nossa natureza, nós não fomos feitos para morrer. Mas a partir daquele dia, nós passamos a ter um limite de idade aqui na terra. Mas a morte que foi instantânea,

naquele exato momento foi a morte do Espírito. A palavra de Deus nos relata em Gênesis que quando Deus formou o homem do pó da terra, Ele soprou sobre as suas narinas o seu ruaque, o seu sopro, o Espírito de Deus. Então, quando nós estamos falando sobre um vale de ossos secos, nós estamos falando sobre uma nação que talvez não morreu instantaneamente quando eles começaram a se afastar de Deus. Talvez não uma nação que morreu instantaneamente por se esfriarem na fé e passarem a viver das suas memórias, mas uma nação que foi morrendo gradualmente, de pai para filho, para neto, para bisneto, no momento que se esqueceram do seu Deus Criador, no momento que passaram a viver mais por essa carne e osso corruptíveis que nós somos e deixaram de ver pelo Espírito Santo de Deus. Mas deixa eu falar uma coisa aqui hoje, essa tarde. O nosso Deus é um Deus que vem para que tenhamos vida e vida em abundância. É um Deus que traz visões e revelações para os seus profetas, para os seus servos, para Ezequiel, que mostra um vale dos ossos secos. E aí ele chega numa pergunta completamente provocativa que talvez nós precisamos ouvir aqui hoje, essa tarde. Podem esses ossos secos voltar à vida? Meu irmão, eu sinto no meu espírito, nesse exato momento, o próprio Espírito de Deus sondando corações e perguntando: pode a sua vida espiritual voltar a ter fé em mim? Pode a sua família, que está hoje como um vale de ossos secos, voltar a reviver? Pode a sua saúde, que já está completamente no estado de ossos secos num vale, voltar à vida? E Ezequiel responde: Senhor, tu sabes. Porque Deus nunca faz uma pergunta pela qual Ele necessita de uma resposta. Ele é onisciente, Ele já sabe a resposta. Ele vem de uma forma, de uma pergunta provocativa que eu sinto o Espírito Santo nos fazer aqui hoje, essa tarde. Qual é o seu vale dos ossos secos? O que morreu na sua vida que deveria ter vida? O que parece sem esperança? O que te leva a estar no momento de angústia e de sofrimento, onde você olha para a situação e fala: isso aqui não tem mais solução, isso aqui não tem mais forma de reviver? Eu me encontro hoje no vale dos ossos secos. Mas deixa eu te falar que quando Deus faz uma pergunta, Ele já tem a resposta. E eu sinto o Espírito Santo soprando sobre a sua igreja aqui hoje, essa tarde: ossos secos, voltem à vida pelo poder da palavra e pelo derramamento do Espírito Santo. Exalta o nome do Senhor, porque Ele certamente pode trazer de volta a vida. Se nós não cuidarmos da presença do Espírito Santo em nossa vida, a glória do Senhor se dissipa, a glória do Senhor se esvazia. Mas eu queria que você entendesse que Deus quer sempre voltar a habitar no meio do seu povo. Qual é os ossos secos que você está vivendo hoje, esta tarde, meu irmão? Qual é o vale que você se encontra aqui hoje, essa tarde, minha irmã? Deixa eu te falar que o Espírito Santo está aqui hoje, essa tarde, para trazer de volta à vida aquilo que morreu, para trazer esperança onde não há mais esperança, para trazer vida em abundância daqueles que estão consumidos pela própria morte. Exalta o nome do Senhor, porque Deus está aqui hoje, essa tarde, para trazer vida para um vale de ossos secos. Aleluia. Mas aí a gente olha para a sociedade, a gente olha para um Brasil que, segundo o último censo, tem mais ou menos 60 milhões de evangélicos. Mas a gente olha para Brasília, ela continua corrupta. A gente olha, não precisa ir muito longe não. A gente vai na padaria, a gente está ali na fila do caixa, pessoas que se dizem crentes, se dizem cristãos, e você olha de lado para pegar uma balinha ali do caixa e tem gente cortando a fila. Tem gente que vive a sua vida mentindo, com pecados ocultos, com uma vida dupla, e usam máscaras para esconder o seu coração apodrecido.
Eu faço uma pergunta: será que a nossa geração está dormindo? Será que as pessoas pegaram no sono? Se esqueceram do Deus dos nossos antepassados, mas um Deus que é presente conosco aqui hoje, essa tarde? Qual é o vale dos ossos secos que precisa ser tocado pela presença de Deus na sua vida aqui hoje? O que que você se deixou espairecer? Qual é a glória que se dissipou na sua vida? Meu irmão, quer uma pergunta autorreflexiva que você não deve resposta a mim ou seu pastor, a ninguém, somente a Deus? Qual foi a última vez que você entrou na presença de Deus e chorou e derramou lágrimas, onde palavras não faziam mais sentido para descrever a glória do Senhor sobre a sua vida? Qual foi a última vez que você permaneceu na presença de Deus por mais que 10, 15 minutos? Qual foi a última vez que o seu coração queimava com uma chama do Espírito que é completamente sobrenatural? Eu ouço isso basicamente minha vida como um todo, e eu me recuso a acreditar isso, porque eu sou nascido e criado no meio de igreja. Cresci ouvindo meu pai pregar, vendo Deus realizar grandes milagres através do meu avô e tantos outros pastores, que a nossa geração é a pior geração da história. Será que nós de fato hoje, aqui essa tarde, podemos dizer que nós estamos no meio de um vale dos ossos secos? Será que nós estamos aqui hoje, essa tarde, dormindo, frios na fé, tendo se esquecido do Deus Jeová, Criador dos céus e da terra? Aonde estão os estádios lotados? Aonde estão os milagres e maravilhas? Mas eu não faço essas perguntas chatas, provocativas. Aliás, eu sou essa pessoa de fazer as perguntas que poucas pessoas têm coragem de fazer, para que a gente fique aqui se atacando um ao outro. Não, é para que a gente reflita e, quem sabe, identifique aqui hoje um vale de ossos secos que tomou conta, especialmente do nosso interior, da nossa vida, do nosso coração, da nossa alma e do nosso espírito. E eu falo para vocês que se o Espírito Santo vem aqui hoje, essa tarde, para nos perguntar: filho do homem, podem esses ossos voltar à vida? Eu respondo para vocês a pergunta que foi feita a Ezequiel há milhares de anos atrás. Eu declaro aqui hoje, essa tarde, pelo poder da tua palavra, ossos secos voltem à vida, pelo poder do Espírito Santo que varre essa igreja nesse exato momento. Aleluia. Mas a pergunta que eu faço para vocês é que a gente olha para esse templo lotado e uma coisa é fácil de identificar: quantidade não falta. Pessoas que professam a mesma fé que eu professo, que meu pai professava, que meu avô professava, que tantos pastores aqui ainda estão dizendo: eu sou um seguidor de Jesus Cristo, eu creio na Bíblia Sagrada como a palavra de Deus. Não falta quantidade de pessoas, mas quem sabe faltam Ezequiéis, quem sabe faltam aqueles que acreditam que o nosso Deus não está confinado nos feitos antigos do passado. Quem sabe faltam aqueles que depositam a sua fé não em homens e grandes líderes e grandes heróis da fé, como foi, por exemplo, meu avô, ou Moisés, ou Davi, ou Salomão. Mas quem sabe aqui hoje, essa tarde, essas perguntas do Espírito Santo, a nossa alma e o nosso espírito...

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1: Cinco e nove.

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1: 5:31.

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1: 5:47.

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Romanos é a explanação mais fundamentada do coração do Evangelho, é a investigação mais emocionante de como esse Evangelho opera em nosso coração. Uma maneira de resumirmos capítulo 1 a 7 é justificação pela fé, união com Cristo e salvação somente por meio dele. Essa é uma forma que a gente resume o assunto do capítulo 1 ao 7º capítulo. Justificação pela fé, união com Cristo e salvação somente por meio dele, ok? Basicamente, é isso que o texto trata. Antes de entrarmos diretamente no texto, nós queremos fazer uso de algumas citações para refrescar a memória sobre o final do capítulo 7, aquilo que a gente compartilhou. Temos uma citação de Timothy Keller. Quem, os irmãos sempre gostam, né? Eu acho que isso ajuda bastante no entendimento. Então, a primeira coisa, dentro ainda do conceito do capítulo 1 ao 7, Keller diz assim: para nossa salvação, só podemos olhar para o Filho de Deus, que morreu em uma cruz por nós, como Paulo demonstrou nos capítulos 1 a 4. Para nossa esperança, só podemos descansar em sua justiça, como vimos nos capítulos 5 e 6. Para nossa obediência, uma transformação real, necessitamos confiar, não em nossos esforços, como o capítulo 7 estabeleceu, mas na obra do Espírito, como o capítulo 8 e o restante de Romanos nos mostrará. Essa é a grande chave, é que se Romanos terminasse no capítulo 7, nós não teríamos esperança alguma, porque é aquele capítulo fatídico e dramático que Paulo termina dizendo: miserável homem que sou, quem me livrará deste corpo que me conduz à morte? Mas graças a Deus por Jesus Cristo, que Romanos não termina no capítulo 7. Então, Paulo vai abrir o assunto, mas basicamente esse é um resumo bem fidedigno do que nós tratamos do capítulo 1 ao 7. Por meio do seu filho, ele nos resgatou. É o evangelho, a boa notícia de que nós somos salvos exclusivamente pela obra consumada de Cristo. Amém? Quantos aqui aprenderam verdade sobre isso? Ok? Então nós nos aprofundamos nesse entendimento. Agora, por meio do Espírito, ele está nos transformando, a fim de que desfrutemos de quem ele é por toda a eternidade. Então, por meio do Filho, ele nos resgatou. E por meio do Espírito, ele está nos transformando diariamente, a fim de que possamos desfrutar de quem ele é. O interesse primário de Deus para com o homem é comunhão. Embora o homem tenha sim uma tarefa, vocação, é um assunto que nós temos levantado aqui já há um bom tempo. Mas o interesse primário de Deus no homem não é serviço. O homem não foi criado para um serviço, foi criado para uma relação. Logo, não é tanto sobre aquilo que você faz, como é sobre aquilo que você precisa se tornar. Ok? Esse é um fundamento da nossa família de fé, e nós sempre relembramos os irmãos sobre isso. Nós aprendemos por muito tempo, na igreja, a valorizarmos alguém pela capacidade

capacidade, pelos dons e pelos talentos. Mas Deus não se impressiona com nada que nos impressiona. Brinquei com ele, deixa eu fazer menção de novo, que ele é realmente um baterista incrível. Isso não impressiona o Senhor. Eu poderia ser um pregador incrível. Isso também não impressionaria o Senhor. O que de fato nós fomos criados é para uma relação, não para um serviço, ok? Porém, temos um serviço. Temos uma vocação de manifestarmos a sabedoria de Deus ao mundo. Quem está me entendendo? Sim? Então, esse é um fato que fica muito claro. Agora, no final do capítulo 7, Paulo trabalha ali um tema tão delicado. Há uma divergência entre os teólogos das maiores. Então, a gente gastou semanas e hoje eu cheguei aqui questionando o Fafa. Falei, cara, você viu o que eu te escrevi à tarde? Por quê? Porque o capítulo 7 de Romanos, principalmente depois do capítulo 14, que nós terminamos aqui, e uma palavra impossível de resumir isso, foi o Fafa que compartilhou essa palavra, Paulo termina dizendo uma coisa que parece incoerente quanto aquilo que ele vinha dizendo. Ele basicamente no capítulo 6 construiu a ideia que nós somos libertos do domínio do pecado, não estamos mais debaixo do império das trevas, ok? Mas no capítulo 7, ele fala de um tal eu que é vendido ao pecado. E aí você pergunta, quem é esse eu que Paulo se refere? Porque no capítulo 6 inteiro, ele argumentou que nós não estamos mais sobre o domínio do pecado. Embora o pecado exerça influência sobre nós, ele não mais nos governa. Amém? Mas no capítulo 7, Paulo começa no 14 em diante falar que ele é vendido ao pecado. Então há uma discussão teológica infindável a respeito de quem é o eu do capítulo 7. E eu li pelo menos 9 teólogos, depois da Bíblia e depois de orar, para chegar numa conclusão que nos parece mais coerente. Paulo não está falando dele na condição presente. Paulo está falando dele quando confiava na lei para a sua justificação. Só que você percebe coisas, eu não vou no texto, mas eu preciso que você entenda para a gente entrar no capítulo 8. Você percebe que no capítulo 7, Paulo fala, bom, versículo 22, capítulo 7. Porque segundo o homem interior, tenho prazer na lei de Deus. Próximo. Mas vejo nos meus membros outra lei que batalha contra a lei do meu entendimento e me prende debaixo da lei do pecado que está nos meus membros. Mas lembre-se, no capítulo 6 ele diz, eu não sou mais prisioneiro do pecado. No capítulo 7 ele diz, eu estou preso sobre o pecado. Aí você pergunta, ou Paulo desviou enquanto estava escrevendo o capítulo 6, levou um tempo, escreveu o 7 e foi o fundador da heresia chamada hipergraça. E não desviou, ou não é ele no tempo presente. Um judeu é comum se identificar, nós perdemos isso. A gente está lendo a Bíblia com o Ben, e recentemente ele descobriu que Israel é uma pessoa. Disse, sério, pai? Eu disse, era, que era Jacó. Por quê? Porque uma nação é oriunda de uma paternidade, de uma pessoa. No conceito bíblico, principalmente para o judeu não se vê como um indivíduo desconexo. Isso é curioso. Você sabia que em hebraico não existe expressões como meu e minha? Sabia disso? Hebraico não tem a expressão meu. O judeu tem um senso corporativo. Ele é um povo. Quem está me entendendo? Porque são todos filhos de Israel. Então, quando Paulo está falando eu, ele está se identificando com os judeus que, na atualidade, na igreja em Roma, creem em Deus, mas estão debaixo da lei. Está identificando a própria natureza dele antes de Cristo, porque o texto diz o seguinte, fala de um homem que tem prazer na lei de Deus. E, como nós vamos ver no capítulo 8, a mentalidade da carne não tem prazer na lei de Deus. É impossível um ímpio dizer, eu tenho prazer na palavra. Não existe, não é verdade. Só que você descobre uma coisa. Que, na verdade, Paulo, como tantos outros homens do Novo Testamento, eram crentes. Porém, não eram a habitação do Espírito. Você tem dúvida que Davi era crente?
Ele era mais que você. Mas ele não era a habitação do Espírito. Então, quando você usa Davi para justificar o seu pecado, não vale. Você tem que olhar a fidelidade de Davi e perguntar, por que eu, que sou tão crente quanto Davi, porém sou a habitação do Espírito, não consigo andar nessa dimensão de devoção? Por que que a gente só usa o fracasso de Davi? E nós usamos esse texto, e nós então chegamos no versículo 24, tão confortante para nós, miserável homem que sou, poxa, aí ó, até Paulo, fala a verdade, irmão, quem nunca leu esse texto e diz, pô, até Paulo, cara, é confortante pensar que Paulo era um hipócrita, por quê? Não, você está exagerando. Não, se você ler Romanos capítulo 1 ao 7, como a gente leu e estudou, e o cara chegar no final e falar isso, ele é um hipócrita, um religioso, um evangélico, um fariseu. Quem está me entendendo? Então não é possível que Paulo esteja falando de si mesmo na condição presente. Ele está se identificando, senso corporativo, com todo judeu, crente, que crê em Deus, mas que confia na lei, nas boas obras, no seu próprio desempenho, para ser aceito e justificado. E isso te coloca de novo no lugar de escravidão. Então, qual é o ponto que a gente precisa entender? O ponto principal aqui é que hoje existem cristãos que, diferentemente dos judeus, nasceram de novo. Você lembra Nicodemos? Ele era um doutor, um mestre da lei. Ok? E Jesus disse, Nicodemos, necessário é nascer de novo. Paulo está falando daquele que crê, mas que confia na lei para sua justificação. Esse tal se coloca debaixo de escravidão de novo. Queridos, não precisa confessar, porque vai ficar chato. Quantos de nós nascemos de novo, mas até agora não triunfamos numa vida de retidão e vivemos incorrendo nos mesmos erros porque confiamos no nosso desempenho? É verdade, nós descobrimos que a maioria de nós é moralista. Nós elevamos um padrão que nem nós sustentamos. Mas, e esse foi o temor nosso por 7 capítulos, que os irmãos entendessem que nós estamos confrontando o moralismo para criar a libertinagem, a permissividade. Mas graças a Deus, Romanos 1 a 7 não diz tudo sobre a vida cristã. Romanos 8 diz tudo sobre a vida cristã. Quem está me entendendo? E o ponto principal que nós encontramos aqui, nós lutamos contra o pecado, porém, o nascido de novo experimentou uma revolução na sua mente. Embora lute contra o pecado, sente grande repugnância pelo mesmo. Porque Paulo diz, ele diz, miserável homem que sou, quem me livrará do corpo dessa morte? Próximo. 25. Dou graças a Deus por Jesus Cristo, nosso Senhor, assim que eu mesmo com entendimento sirvo a lei de Deus, mas com a carne a lei do pecado. Mas esse eu não é Paulo presente. É Paulo se identificando com o senso corporativo de Israel. Tem prazer na lei de Deus, só que ele diz nos versículos anteriores, eu não posso ler todos, que é o assunto da palavra do Fafa, a gente já viu isso. Mas eu sinto que isso precisa ficar mais claro. Ele diz o seguinte, o bem que eu quero fazer eu não... Mas aquilo que eu não quero fazer, que eu odeio, eu faço. Ok? Agora nós entendemos uma coisa. O cristão peca, peca. Mas qual é a evidência que ele nasceu de novo? É que ele odeia o que ele faz. O pecado aflige alguém que nasceu de novo. E não é a condição normal de alguém a que Paulo está se referindo. É a condição de um cristão nascido de novo que confia na lei. Mas nós aqui já explicamos que a lei não é má. E vamos voltar nesse ponto. É difícil, meu Deus, eu acho que dá para ficar falando para sempre, explicando que você fica preocupado que os irmãos não entendam. Agora, qual é o ponto principal aqui?
O crente que vive pela lei é escravizado pelo pecado.

Alguns teólogos na história da igreja compararam isso ao que Gálatas 5 fala sobre as obras da carne. Ok? Sobre a luta que existe, mas não. Porque Romanos capítulo 7 só tem fracasso. Volta o verso 24. Só tem fracasso. Gálatas 5 promete vitória. A primeira coisa que Paulo diz antes de falar das obras da carne em Gálatas 5, no versículo 16, Paulo diz assim: andai no Espírito e não satisfarei as concupiscências da carne. Então não pode ser o mesmo Paulo. Porque aqui ele vai falar sobre andar no Espírito no capítulo 8, mas no 7 vai dizer que não adianta, que peca, e tudo bem? Não. Como que aos Gálatas ele vai escrever uma epístola e dizer que se eu andar no Espírito, eu vou ter vitória sobre o pecado? Quem está me entendendo? Não fecha a conta, correto? Então não pode ser Paulo no tempo presente dele. É no mínimo ele quando confiava na lei, ou é ele se identificando com o censo nacional, que é Israel. Ok? Agora, ele, Gálatas 5 fala que o Espírito vai subjugar a carne. Amém? Amém? Que esse é o ponto que a gente precisa se apegar, que é o assunto de Paulo. Então esse entendimento nos livra dos extremos. Isso aqui é tudo introdução. Nos livra do legalismo, de uma posição moralista. Qual é? Cristão não peca. É isso que causa repugnação das pessoas quanto à igreja evangélica. A falsa postura de que crente não peca. E na verdade as pessoas convivem com cristãos e sabem que não é verdade. Então, primeira coisa que Paulo está dizendo: não, cristão peca. Porém, a evidência da nova natureza é que o pecado aflige você e você sente ódio e nojo quando comete. Você tem o prazer momentâneo, mas depois você tem ódio. Então, não é bom que você procure prazer momentâneo, mas se quando isso acontece ou já aconteceu com você, você sente ódio do pecado, é um sinal que você nasceu de novo. Mas é um sinal que você ainda não anda no Espírito. Você é um crente carnal. Você está no capítulo 3 de 1 Coríntios. Nascido de novo que anda na carne. Esse é o contexto. Confia no seu desempenho. Cai, levanta, cai, levanta, cai, levanta. E aí usa: miserável homem que sou. Até Paulo estava nessa condição, que dirá eu, né, irmãos? Deus entende. Não é isso que Paulo está falando. Isso precisa ficar bem claro, ok, gente? Tudo bem? Então, os verdadeiros cristãos não pecam mais. É isso que diz o legalismo. Mas a mentalidade permissiva e libertina diz: não, cristão peca como todo mundo. Verdade? Verdade? Não deveria ser. Paulo não está dizendo que os cristãos pecam porque são seres humanos. Repito, só tem um jeito de entender isso, o capítulo 8. Só tem uma maneira de entendermos isso. Por quê? Porque se nós falamos que o crente não peca, é um evangelho sem o Espírito, que a gente está confiando no nosso próprio desempenho. Se nós falamos que o crente peca como todo mundo, é um evangelho sem Espírito também, que não tem evidência de que a gente está vencendo. Quem está me entendendo? Então você precisa ser franco com você. Se você não vence o pecado, talvez você não nasceu de novo. Você tem que confessar a Cristo, se render a Ele. Não pode ficar sempre na mesma coisa, não é normal. Então ele vai entrar no capítulo 8. O conflito é entre a minha mente renovada, o meu homem interior, e minha carne que ainda não se renovou. Esse é o conflito descrito. Agora, a lei, que é boa, a gente já viu isso, não pode nos ajudar. E nós vamos entrar aqui no assunto. Somente o poder do Espírito habitando em nós pode mudar essas coisas. Ok? Aí a gente vai compreender o que Paulo está trabalhando. Então o capítulo 8 ao 16 pode ser separado em duas sessões. São dois portantos. Eu não vou explicar tudo porque é uma parte de introdução. Primeiro é o portanto que a gente vai ver agora. Romanos capítulo 8, versículo 1. Não vou entrar exatamente no texto agora, não precisa projetar então, mas tem... Ele diz: portanto, não há

condenação para os que estão em Cristo. No capítulo 12, ele vai dizer portanto de novo. Ele vai dizer, portanto, apresentem-se como sacrifício vivo. Então a conexão de Paulo é o seguinte, Romanos 1 a 7, Deus nos resgatou pelo seu Filho. Romanos 8, está nos transformando pelo Espírito. Portanto, não há condenação para aqueles que estão em Cristo. Ok? E aí ele vai construir como andarmos no Espírito. É esse o tema nosso hoje. Ok? Como andar no Espírito. E no capítulo 12, ele vai concluir de novo. Portanto, o cristão que é justificado exclusivamente pela obra de Cristo, do capítulo 1 ao versículo 7, mas que ainda peca, porém não é vendido ao pecado, precisa aprender a andar no Espírito. E saber que não há condenação para ele. Porque uma das coisas que nos impedem de andar no Espírito é a condenação. A culpa não te aproxima de Deus, ela te afasta dele. O arrependimento te aproxima. Agora, o arrependimento só é possível quando você conhece o Senhor. Você lembra o filho mais novo da parábola de Lucas 15, 11? Ele diz, eu fiz tudo errado, eu gastei todos os bens de meu pai, eu vou pedir para ele para ser um mero escravo. Ele não conhecia o pai. E o pai recebeu ele de outra maneira. Então, nós precisamos entender isso. Agora, o assunto, então, é, o primeiro, portanto, não há condenação. O segundo é, como não há condenação para aqueles que já foram justificados em Cristo? Eles andam no Espírito, portanto te resta uma única coisa. Qual? Ofereça-se diariamente em sacrifício vivo. O que é sacrifício vivo? Nós sempre falamos, todo sacrifício na lei, no Antigo Testamento, era primeiro morto, imolado e depois oferecido, ok? Quem está comigo diz sim. Mas Paulo diz que Deus não quer esse tipo de sacrifício, ele quer sacrifício vivo. Porque o animal, e Paulo diz que o sacrifício vivo é o culto racional. Já falamos isso, o animal é um ser catalogado como irracional. Mesmo sendo irracional, ele era morto e depois oferecido. Por quê? Porque até um ser irracional foge do fogo. Quem está me entendendo? Mas Paulo está dizendo que Deus quer culto racional. O que é culto racional? É quando você entende que se entregar para Deus vai gerar o fogo dele consumindo tudo que na sua vida é palha. Vai ser um processo doloroso e diário de transformação, mas você ainda assim voluntariamente vai para o altar. O que é um sacrifício vivo? O que vai voluntariamente para o altar. Então, o que nós sempre estimulamos vocês, sejam voluntários. No que diz respeito a tudo, a vida de vocês em servir o próximo, a vida de vocês em manifestar generosidade nas finanças. Na verdade, eu sempre brinco aqui, dizendo a verdade, o meu sonho de igreja no que diz respeito a finanças é nunca mais precisar falar de dinheiro. É só os irmãos chegarem e já... Sacrifício vivo, não tem que ler um texto bíblico, tentar te constranger, te convencer, não! Você voluntariamente entrega ao Senhor, quem está entendendo? Por quê? Porque, repito, se de 1 a 7 o cristão é justificado exclusivamente porque crê na obra de Cristo, se de 8 ele aprende a andar no Espírito, capítulo 12 só sobra para ele uma coisa, entrega. E aí Paulo vai mostrar no final da carta o que, que a entrega dos cristãos gera na vida deles diária, que é o assunto do 13 ao 16. Ok? Tudo bem até aqui? Então ele está dando instruções sobre como viver no Espírito. Escute, se ignorarmos isso, não nos acharemos continuamente praticando aquilo que odiamos, debaixo de condenação. Nasceu de novo. Evidências de que você nasceu de novo. Você ama o Senhor. E ninguém pode saber isso por você, só você pode. Você olha para o seu íntimo e diz, cara, eu amo a Deus. Você diz, eu amo a lei de Deus, a sua palavra, mas eu vivo em fracasso. Então você nasceu de novo, mas confia no seu desempenho. Que é o capítulo 7, quem está entendendo? Confia no seu desempenho de várias maneiras. Você está tendo uma fraqueza, você não traz para a luz procurando discipulado e ajuda. Você esconde achando que vai conseguir sozinho. Você está confiando em si mesmo. O que, que seria ser um sacrifício vivo? Procurar alguém maduro e abrir. Olha, eu estou com uma dificuldade nessa área. Você pode me ajudar?
Só que aí o orgulho, aí você diz, então beleza, você nasceu de novo, mas você não é conduzido pelo Espírito, você é conduzido pelo seu ego. Você está protegendo sua reputação. Quem está me entendendo? E é costumeiramente. E na mentalidade legalista, que toma conta de boa parte da igreja de Cristo, isso é muito mais convencional ainda. É conveniente que todo mundo finja que é e todo mundo finge que acredita. Entendeu? Então nós precisamos pensar nisso, ok? Aí temos mais uma definição do capítulo 7, para terminar aqui, com John Stott. Coloca lá para nós. No capítulo 7, a lei e seus sinônimos são mencionados 31 vezes. Qual é o assunto do capítulo 7? A lei de Deus. Paulo quer mostrar coisas como, primeiro, olha para mim, a lei não é má. Ele é categórico em dizer no versículo 12, a lei é santa, um mandamento santo, justo e bom. E nós já explicamos aqui que a lei comunica a natureza de Deus. Quem é santo, justo e bom? Como é que você descobre isso? Pela? Não tem nenhum problema com a lei. Nós vamos falar disso de novo, porque ainda está no ponto. Não é a lei. Nós não somos contra a lei. Não é isso. É que confiar na lei para nossa aceitação é que é o erro. Mas a lei de Deus, já explicamos no capítulo 7, ela é o padrão da nossa relação. Nós, na verdade, não cumprimos ela 100%, mas ela nos orienta. Por quê? Porque a lei comunica o desejo de Deus sobre todas as coisas. Por favor, não demonize a lei. Isso é um equívoco. Agora, deixa a lei ter o papel dela. Mostrar que Deus é santo e que você não consegue sem um Salvador. Isso é a lei. Já entendemos. A gente falou, teve série Síndrome dos Gatos. Tem 10 palavras aí, 20 horas de mensagem explicando isso, mas... penso que é importante. Então ele diz o seguinte. 31 vezes a menção da lei. Mas o Espírito apenas uma no versículo 6. Paulo só fala do Espírito uma vez no versículo 6. Aí você entende qual é a chave para entender o 7. É um crente que confia na lei. Por quê? Porque Paulo não fala do Espírito. Mas no capítulo 8 o Espírito é mencionado 19 vezes. O assunto do capítulo 8 é Paulo dizendo algo como que eu não encerrei o assunto sobre a vida cristã no capítulo 7. Romanos 7 não tem tudo a dizer sobre a vida de um crente. Romanos 8 sim. Por quê? Porque usamos isso como permissividade. O contraste essencial que Paulo apresenta aqui é entre a fragilidade da lei e o poder do Espírito. A lei é fraca, mas eu já vou explicar por quê. Esse é o contraste. Assim, a vida cristã constitui-se essencialmente em vida no Espírito. Quer dizer, uma vida animada, sustentada, orientada e enriquecida pelo Espírito. Qual é a última palavra de Paulo sobre a vida cristã plena, alguém que aprendeu a andar no Espírito, que entende que a lei comunica a santidade de Deus e estabelece os padrões de Deus, mas que nós não conseguimos cumprir em plenitude. Mas à medida que nos entregamos ao Espírito, ele vai cumprindo toda a boa vontade de Deus em nós, embora isso nunca seja 100% até o aparecimento de Cristo. Mas temos que crescer em nova vida, em novidade de vida. Ok? Vou dizer de novo. Romanos 8 é a palavra final sobre a vida de um crente. Não Romanos 7. E o assunto é a vida animada, sustentada, orientada, enriquecida pelo Espírito. Sabe o que é mais fácil? Mais fácil é viver pela lei. Na verdade, ninguém consegue, mas tenta. Como o seguinte, as pessoas costumam perguntar, pastor, tatuagem é pecado? Eu pensei, eu nem vou perder tempo com isso, mas eu preciso dar exemplo prático. Preciso dar exemplo prático. Tem outras coisas. É que eu não vou agora. Pensei uma coisa que não vou ser deselegante. Mas quando você aconselha casais, surgem umas perguntas estranhas, assim. Como se você tivesse dizer para a pessoa o que pode e o que não pode, mas as escrituras não falam sobre isso. Paulo diz assim, ó, o corpo do marido é da mulher é do marido. Deus abençoe, vocês têm o Espírito Santo. Agora, o que a gente entende? Tem os crentes legalistas que acham, não, é só... difícil, né, cara?
É só papai e mamãe que vale. Ok?

mas meu filho tem 5 anos, ele vê isso na televisão todo dia. E os crentes libertinos já acham que Paulo disse, o corpo da mulher, do marido da mulher, vale tudo. Não, ele disse o seguinte, o corpo do marido é da mulher, o da mulher é do marido, e vocês têm o Espírito Santo. Quem tá me entendendo? Tipo, veja aí, cara. As pessoas, pode fazer tatuagem? A Bíblia não fala nada sobre isso. Se pode ou se não pode. Por quê? Talvez para você, para uma pessoa, não tenha nenhum problema, mas para outra tenha, por causa da motivação. Se é busca de aceitação, se é rebeldia contra pai e mãe, daí é pecado. Não a tatuagem. A motivação que gerou a tatuagem. Os irmãos já sabem aqui, tá aqui a irmã Elisete, dá um tchau, mãe. Eu já falei, ela não gosta, viu? Que eu amo tatuagem, de paixão, top, lindo. Nós temos um amigo nosso que é um dos melhores realistas do Brasil, né? O Thiago Xavier. Ele veio aqui, passou um tempo com a gente. Vamos lá, toda semana. Eu falei, não dá. Por quê? Porque eu quero honrar a minha mãe. Porque para mim seria pecado. Porque desonra. E não, a minha mãe não acha que tatuagem é pecado. Ela só não gosta. Ela já entendeu, à luz das escrituras, que não é pecado. Ela só disse, a mãe não gosta. Você pode honrar a mãe? Mas você é casado com 38 anos, pai de família. Aham, mas eu honro a minha mãe. Então, para mim, seria. Entendeu? Pro Denis, não. Entendeu? Então, é o espírito que norteia a vida do crente. Não são regras baratas. Tipo, cara, pode isso, não pode aquilo. Paulo fala, meu, para com essa palhaçada. Hoje eu botei um louvor no meu Instagram, né? Quem viu meu louvor? Quem viu o louvor no meu Instagram? Pode ouvir música do mundo? Eu falei, não sei, nunca ouvi música de Marte, né? Já falamos isso. De Júpiter, de Saturno, não sei, tem música lá? Cara, você tem o Espírito Santo? Pode beber ou não pode beber? Você tem o Espírito Santo? Que daí a gente fica produzindo textos teológicos para tentar explicar, usando exemplos. Oh, fulano fumava charuto. Sério, é um debate. E os caras ficam numa resenha. Cara, você tem um espírito? Ó, vou te falar, porque todo mundo sabe. Olha que absurdo que eu vou te falar. O príncipe dos pregadores, Charles Haldon Spurgeon, fumava charuto e tomava bebida destilada. E as pessoas que ouviam suas pregações eram radicalmente transformadas e levadas à lágrima e ao desespero perante Cristo. Vai dizer que era pecado? Ou vai fazer igual ele? Porque daí vai ser pecado. Mas Spurgeon fumava um charuto na Inglaterra do século XVIII, mano, que era normal. Tomavam para dar uma esquentada no frio. Tenta me entendendo. Agora tem uma geração neocalvinista, hipergraça. Uhul, partiu o boteco. Não, não tem nada de Cristo em vocês. Vocês são uns fake e todo mundo sabe. Você toma beirinha, toma isso, toma aquilo. Mas aí, você reflete Jesus? Você já formou um discípulo? Alguém já foi salvo através de você? Então segura a tua onda, negão. Quem tá me entendendo? Ó, já tô eu dando lei aqui. Quer dizer, vai ouvir o Espírito. É mais fácil dizer pros irmãos. Mas são raciocínios óbvios. Quem tá me entendendo? Sim? Então o ponto é a vida no Espírito. Esse é o ponto principal. Então, de novo, John Stott vai dizer para nós que Romanos capítulo 8 está dividido em 3 partes. O capítulo é dividido em 3 partes, eu nem entrei no texto. A primeira descreve as diferentes facetas do ministério do Espírito de Deus. Primeira coisa que Paulo vai dizer, o ministério do Espírito. Olha que coisa incrível, gente, escuta isso. O Espírito liberta, habita, santifica, guia, testifica e por fim ressuscita os filhos de Deus. Ah, não, agora eu queria estar numa igreja pentecostal. O Espírito liberta, habita, santifica, guia, testifica e, por fim, ressuscitará os filhos de Deus. Ah, por favor, eu, meu pastor, meu amigo. Cara, o ministério do Espírito Santo, cara. Esse é o ministério do Espírito Santo. O Paulo está tratando disso no começo. Ok? 1 a 17. A segunda seção trata da glória futura dos filhos de Deus e da redenção de toda a criação. Quanto já falamos?

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Tem muita coisa sobre isso. Você consegue esse material aqui na loja também. E em terceiro lugar, Paulo enfatiza o inabalável amor de Deus, que age em todas as coisas para o bem daqueles que o amam. Olha que coisa incrível. A primeira sessão, o ministério do Espírito, liberta, habita, santifica, guia, testifica e por fim ressuscitará os nossos corpos mortais. A segunda sessão, a glória futura dos filhos de Deus, a redenção da criação. A terceira, o inabalável amor de Deus, que age em tudo para o bem daqueles que o amam. É por isso que o final do capítulo 11, ele explode em louvor. Porque só resta uma coisa a ele: levantar as mãos santas ao Senhor e dizer: ó profundidade de sabedoria, riqueza e conhecimento. Ele diz: quem conheceu a mente do Senhor? Porque é incrível. Então John Stott continua e diz: o capítulo começa com nenhuma condenação e termina com nenhuma separação, em ambos os casos, referindo-se aos que estão em Cristo Jesus. A primeira declaração é: não há condenação e não haverá separação para os que estão em Cristo Jesus. Então ele está tratando de uma coisa, é o assunto da semana que vem, mas alguns dizem que o foco do capítulo 8 é o Espírito e a santificação. Pode ser. Mas outros, como o Dr. Martin Lloyd-Jones, dizem que é a segurança dos filhos de Deus. Porque o capítulo inteiro trata, é o seguinte: você se tornou filho pela obra de Cristo. Está tudo certo. Tudo certo desde que você entenda que se tornou filho para andar pelo Espírito, para ser semelhante a Jesus. Ok? Quem está me entendendo, diga assim. Então, vamos. Romanos capítulo 8, versículo 1. Portanto, agora nenhuma condenação há para os que estão em Cristo Jesus, que não andam segundo a carne, mas segundo o Espírito. Então, querido, escuta essa verdade poderosa. Paulo vai dizer que mesmo um cristão que talvez nascido de novo, olha para mim, e que confia na lei e acaba sendo escravizado pelo pecado, mesmo para ele não há condenação. Provavelmente Paulo está respondendo o final do capítulo 7, dizendo: olha, não há condenação para os que estão em Cristo. Só que ele vai dizer que os que estão em Cristo não andam segundo a, mas segundo o. Qual é a marca de um cristão? Qual é a marca de alguém que está em Jesus? Alguém que anda no Espírito. Alguém que entende que o Espírito é o nosso guia. Jesus disse: ele vos guiará a toda a verdade, ele vos ensinará todas as coisas. Quem está me entendendo? Mas nós desprezamos o Espírito de Deus. Então, começa o assunto, provavelmente respondendo versículo 22 a 25 do capítulo 7. O que é não há condenação alguma? Não há condenação alguma. Não é que não há agora, mas pode haver algum momento. Paulo está dizendo: para o nascido de novo, não há condenação. Traduz: Deus não tem nada contra você. Quanto tempo você, nascido de novo na igreja, pensou que Deus tem um monte de coisa contra você? A gente trabalhou isso no capítulo 5, quando nós falamos dos frutos da justificação, de ter paz com Deus. Quem lembra disso aí? Sacode a mão e diz sim. Então, não há nenhuma condenação. Isso aqui é um absurdo, eu tenho um temor de falar isso por causa da hipergraça, mas é a verdade. Deus não encontra falha em nós para nos castigar. Por quê? Porque ele vê o seu filho. No aspecto de condenação, Deus não encontra falha em nós. Quer dizer, ele não encontra em nós um motivo para nos castigar. Por quê? Porque ele castigou o seu filho no nosso lugar. Mas o pecado, é aí que fica mais grave o pecado. Porque o filho foi castigado, eu sempre falo, você salvo e Jesus o alvo da ira de Deus. Você só foi salvo da ira de Deus porque Jesus se tornou o alvo. E isso não é tudo sobre o evangelho. Ele se tornou o alvo para que você fosse salvo e fosse desenvolvido pelo Espírito a se tornar como ele. Quem está me entendendo? Então, qual é a gravidade do pecado para o crente? É pior do que para o ímpio. Porque o ímpio peca e vai ser julgado. O crente peca e não vai ser julgado. Por que que é pior? É porque ele peca consciente,
contra o amor de Cristo derramado por ele, e disse: eu não quero.

faz diferença alguma seu sacrifício. Você não vai ser mais condenado, mas é qual o problema? Você expõe o Filho de Deus ao vitupério de novo. Você diz: Jesus, você sangrou, você foi humilhado, mas a verdade é que eu não estou nem aí para isso. Eu não quero ser como você. Isso é terrível. É pior, então a gente vai mostrar algumas coisas que vão deixar isso mais claro. A maior parte dos nossos problemas, escute isso, se deve ao fracasso em entender a verdade desse versículo. Dr. Martin Lloyd-Jones que dizia isso. O principal problema dos crentes, olha para mim, se deve ao fracasso de entender não há nenhuma condenação. Por quê? No primeiro aspecto, por um lado, sentimos muito mais culpa e indignidade do que deveríamos. Pequei. Eu não entendo que não há condenação. Eu assumo culpa, fico me tratando como um indigno, e isso não tem o poder de mudar minha condição, porque é autopiedade, é autocomiseração. E Deus não tem dó de ninguém. Quem está me entendendo? Presta atenção. Aí surge uma necessidade de provarmos quem nós somos. Porque você está constantemente se sentindo indigno. Por quê? Porque não entende que não há condenação. Então você se torna extremamente sensível às críticas. Criticou, você se esquiva. Não, veja bem, tal, tal, tal. É porque você está querendo construir um personagem que você não é. Você se torna muito sensível às críticas, que você não sabe que não há condenação. Quem está me entendendo? Você tem uma atitude na defensiva. Você conhece alguém assim? Está sempre na defensiva. É alguém que confia em si mesmo. Aí o que acontece? Presta atenção. Falta de confiança nos relacionamentos. Você não confia em ninguém. Por quê? Porque você não sabe que não há condenação. E aí você sabe que a sua vida não está à altura do desejo de Deus. Então você se sente profundamente indigno, altamente sensível à crítica e não consegue construir relação com as pessoas. Por quê? Porque você não tem confiança em si mesmo e nas pessoas. Você se torna alguém superficial. Gente, qual é o mal dessa geração? É a liquidez, né? A palavra do momento, geração líquida. As relações são líquidas, tudo é líquido, não tem nada consistente, nada verdadeiro. Ok? Então, e outra coisa, falta de alegria e confiança na oração e na adoração. Como eu não sei que não há mais condenação, presta atenção nisso. Eu me sinto indigno sobremaneira. E aí eu começo a criar mecanismos de defesas para me autoafirmar. Começo a ficar sensível à crítica. Começo a andar na defensiva com as pessoas. Não construo nenhum relacionamento. E não tenho confiança na oração e na adoração. Eu não recorro a Deus. Por quê? Porque eu me sinto condenado. Esse é o primeiro problema. Agora há o segundo problema. Essa é uma possível interpretação, não há condenação. Eu não entendo isso, eu tenho a postura que nós explicamos. Mas aí tem uma maneira exacerbada de entender isso. Não há condenação mesmo. Aí o que acontece? Você não tem motivação para uma vida santa. Por quê? Porque já não há condenação. E qual é o ponto aqui, que eu não vou explicar agora, até porque isso é claro para nós e a gente vai explicar também na carta, é que você demonstra que não conhece o plano perfeito de Deus. Que você pensa, bom, entendi que eu fui salvo pela obra de Cristo e que não há condenação, ok? Então eu não tenho motivos que me levem a uma vida santa. Há um risco em termos uma atitude permissiva. Porque não há condenação. Só que aí qual é o lance? Eu mostro que eu não entendo que o plano perfeito de Deus não é me salvar. É me salvar e me tornar como Jesus pelo Espírito. Qual é a grande motivação? Nós cantamos aqui, 1 João 3, 2 e 3. A motivação para a nossa santificação não é o medo do inferno, é o desejo de sermos semelhantes a Ele. Como isso? E de honrarmos o sacrifício dEle. Por isso, Isaías 53 diz, e Ele verá o fruto do seu

inferno é um problema para você. Você é um problema para si mesmo. Te vou te falar. Pior do que o diabo. Se você vem, o diabo fala, tá amarrado. Sabe por quê? Olha a heresia bíblica que eu vou dizer aqui. Heresia bíblica, quer dizer, não é. É que o homem tem mais poder do que o diabo. E esse é o lance que fez o diabo virar diabo. Não diz o Salmo 8? Porque a promessa é que o homem se tornará a semelhança de Deus e desfrutará do governo ao lado de Deus. Isso não foi prometido para o diabo. Só que qual é o problema? É que o diabo potencializou esse senso de reinado do homem, corrompeu isso, né? Isso é um outro assunto. Agora, o ponto principal aqui é que a motivação não é o medo do inferno, é o desejo de se tornar como Jesus. Então, num primeiro momento, se eu não entendo, carrego muita culpa. No segundo momento, se eu entendo de maneira exacerbada, eu não tenho motivação para ter uma vida que honre o Senhor. E qual é a motivação? É que eu quero ser o fruto do penoso trabalho dele e eu quero mostrar a ele e ao mundo que eu entendo o seu plano perfeito. Quem está me entendendo? Isso é muito mais leve. Isso é muito, faz muito mais sentido. Então, temos uma outra citação de Martin Lloyd-Jones. Vamos para frente. Assim como o marido que trata sua esposa de maneira ríspida, inadequada, magoando seu coração, ele não infringiu uma lei. O Estado nada tem com isso. Esse é o norte da nossa relação com Deus. Quando um marido trata a sua esposa mal, ou a esposa trata seu marido mal, pensei, pô, Lloyd-Jones não fala nunca da mulher, só fala da gente. O Estado não entra em ação porque você foi grosso com a sua esposa ou com seu marido. Entra, agora você infringiu uma lei, você vai... Não! O que Lloyd-Jones está explicando é que quando você infringe uma lei, Deus não vem te condenar por causa daquilo, que você está em Cristo. Só que é pior. Aí ele segue e diz assim, então o Estado nada tem com isso, todavia, em certo sentido, o problema é muito pior que uma condenação legal. Porque quando você é condenado de maneira justa, você toma aquele senso assim, eu merecia, né? Sim ou não? E quando você faz e não é condenado? Aí você olha para si mesmo e diz, cara, que tipo de atitude que eu tô tendo diante da obra do meu Senhor? Prega o evangelho para si mesmo, cara, funciona. Diz para você mesmo, ei, acorda! Paulo diz que esmurrava seu próprio corpo. Eu acho que é literal. Que eu já fiz isso, alguém já? Quem já deu um socão em si mesmo por causa do pecado? Doideira, né? Socão mesmo, ficava vermelho, né? E não era um, assim, até era meio legalista o negócio, mas não era totalmente, era um socorro, miserável homem que eu sou. Aí então, Martin Lloyd-Jones continua, é um pecado contra o relacionamento, contra o amor. Quando o cristão peca, ele não vai ser condenado, porque legalmente não há condenação para aqueles que estão em Cristo, amém? Mas ele peca contra a relação, contra o amor. É mais grave. Devia nos constranger. Então ele, Lloyd-Jones diz, eu preferiria violar uma lei da terra do que magoar alguém que eu amo. Neste caso, você pecou. Claro, mas contra o amor. Você pode e deve sentir-se envergonhado, mas não condenado. Pois isso seria colocar-se outra vez debaixo da lei. O extremo traz culpa. O primeiro extremo. O segundo extremo afeta a consciência da gravidade do pecado. Qual é o ponto? O equilíbrio. Não há condenação porque eu estou em Jesus. Mas não é por isso que eu vou me entregar e vou me satisfazer com uma vida rasa e leviana que não honra o meu Senhor. Presta atenção. Eu quero honrar o meu Senhor. E aí o grande lance é como, né? Surge a pergunta, e graças a Deus a Bíblia responde. Vamos para o versículo 2. Porque a lei do Espírito de vida em Cristo Jesus me livrou da lei do pecado e da...

morte. Ao passo que o versículo 1 diz que não há condenação alguma, o versículo 2 mostra o segundo aspecto da vitória de Cristo. Também não há escravidão alguma. O cristão não pode pecar deliberadamente e dizer todo mundo peca. Não, ele não está debaixo de escravidão, porque o Espírito habita nele. Então, se ele peca deliberadamente, nascido de novo, ele fica debaixo de acusação desnecessária. E na verdade é por uma única razão: ele não aprendeu a andar no Espírito, porque o Espírito nos restringe. O Espírito dá um testemunho interior em cada um de nós. Quando nós estamos diante do pecado, o Espírito sempre dá um testemunho interior e diz: não. À medida que você se entrega a essa voz, escuta, presta atenção no que eu vou falar. Deus não requer de nós esforço, requer de nós entrega. O nosso problema não é que nós temos que nos esforçar bastante. O nosso problema é que nós não nos entregamos o suficiente a Ele. Cara, eu não sei de você, mas você já fez pelo menos uma oração na sua vida em que você realmente disse para Deus tudo o que você pensava, como você se sente? Essas são as orações que funcionam. Quando você vai aos pés do Senhor e diz: eu não me aguento mais. Dura coisa é viver comigo mesmo. Isso é a convicção gerada pelo Espírito. O Espírito vai te orientar. Escuta, ele não apenas te diz não, ele é o poder para que você vença, porque não há condenação e não há escravidão alguma. Verso 1 e 2. Você não apenas não está debaixo de condenação, você não está debaixo de escravidão. Você não é mais um escravo do pecado, você é a habitação do Espírito de Deus. Amém? Por favor, vamos fazer uma oração essa semana e que ela dure o resto da vida. Espírito de Deus, me ensina a te ouvir. Quantos estão me entendendo, sim? A salvação lida com a nossa culpa legal e com a nossa corrupção interior. Isso aqui é poderoso demais. Isso aqui é muito bom. Por quê? Olha para mim. A morte de Cristo resolve o problema legal do pecado. A sua e a minha dívida foi paga. Amém? A vinda do Espírito resolve o problema da corrupção interior. É completo. Glória a Deus. Graças a Deus. A morte de Cristo resolve o problema legal do pecado. Nossa dívida foi paga, fomos redimidos. A vinda do Espírito resolve o problema da corrupção interior. E nós sabemos, escute, que a condenação não nos alcança, porque Deus enviou o seu Espírito para nos libertar do pecado. Nenhuma culpa, nenhuma escravidão. É o que Paulo quer dizer aqui. Aí ele entra no versículo 3 e 4, que é estendendo o assunto. Vamos lá. Porquanto o que era impossível à lei, visto como estava enferma pela carne, Deus enviando o seu filho em semelhança da carne do pecado, pelo pecado condenou o pecado na carne. 4. Para que a justiça da lei se cumprisse em nós. Olha só, Deus ainda requer que você cumpra a lei. Mas na verdade Deus cumpriu a lei em você. Então diz assim: que não andamos segundo a carne, mas segundo o Espírito. Agora presta atenção, volta o verso 3, eu preciso explicar isso. Eu fiquei ansiando chegar nesse ponto de Romanos, porque eu teci defesa sobre a lei aqui, nossos amigos também, mas faltava esse versículo, esse é o pá. Vou dizer, escuta as palavras que a gente já mostrou que a lei não é o problema. Aqui fica claro, porquanto que era impossível a lei.
A lei não pode nos aperfeiçoar, amém? A lei não pode nos santificar, amém? A lei não pode nos salvar, amém? Por quê? Porque ela está enfraquecida pela... É por causa de você. O problema nunca foi a lei de Deus. O problema é o pecado no homem. Por que que a lei não aperfeiçoa? Por causa da sua carne. Então a lei permanece sempre santa, intacta, testemunhando a natureza de Deus, mostrando o que Deus deseja. Mas a minha carne enfraquece a lei. Agora, sabe qual é a boa notícia? A minha carne enfraquece a lei, mas o Espírito fortalece a minha carne. Embora nós já olhamos uma outra aplicação do texto, mas você lembra? Vigiai e orai, porque o Espírito está, mas a carne é. Mas o ponto principal é que Jesus quer dizer que se você anda no Espírito, Ele fortalece o que em você é fraco, sua natureza. Por quê? Olha para mim que coisa doida. Porque foi isso que aconteceu com Jesus. Um ser humano que andava pelo Espírito, sem pecado. Graças a Deus por Romanos 8. O que enfraquece a lei é a carne. Está claro isso? Está claro? Isso é muito importante para nós entendermos aqui. Então Cristo veio em carne para que a lei fosse cumprida nele, na carne. E essa é a nossa esperança. Então Paulo mostra como Deus realizou os dois aspectos da salvação. Nenhuma condenação e nenhuma escravidão. A morte de Cristo derrota o pecado no âmbito legal, paga a dívida. A vinda do Espírito extirpa-o por completo do nosso interior. Santificação. Escute, Deus enviou o seu Filho para suportar nossa condenação e o seu Espírito para quebrar nossa escravidão. Deus enviou o seu Filho para suportar a nossa condenação. Já não há condenação para os que estão em Cristo. E o seu Espírito para libertar nossa escravidão. Portanto, nós não estamos mais debaixo de escravidão porque andamos no Espírito. Quem está entendendo? É realmente um plano perfeito. Esse é o ponto principal. Então, a razão é nos fazer como seu Filho. Portanto, quando pecamos, eu já disse, desprezamos a obra de Cristo, bem como frustramos seu objetivo. Essa é a motivação para lutarmos. Amor, gratidão e reconhecimento. Essa é a real motivação, porque entendemos o plano perfeito de Deus, que é nos fazer como seu Filho pelo Espírito. Mas vou dizer de novo, gente, nós precisamos aprender a andar pelo Espírito. É um desafio que a gente tem, né, diário. Agora deixa eu te falar uma coisa, a gente acha que isso é muito miraculoso. Não é, você já é a habitação do Espírito Santo. Se você está em Jesus, você já é a habitação do Espírito Santo. Você só precisa aquietar um pouco a sua alma, que você vai ouvir o Espírito com mais clareza. Ele vai te dizer como agir. E Ele não apenas te diz como agir, Ele vai com você naquela ação. Ele te empodera para fazer aquilo, como Ele fazia com Jesus. Ok? Então vamos para o versículo 5 a 9. Vou ler e vou explicando. Porque os que são segundo a carne inclinam-se para as coisas da carne, ou cogitam, eu quero que você pense nessa palavra, mas os que são segundo o Espírito, para as coisas do Espírito. Vamos para frente. Porque a inclinação da carne é morte, mas a inclinação do Espírito é vida e paz. Porquanto a inclinação da carne é inimizade contra Deus, pois não é sujeita à lei de Deus, nem em verdade o pode ser. Portanto, os que estão na carne não podem agradar a Deus. Vós, porém... Vós, porém, aleluia, não estáis na carne, mas no Espírito. O grande lance é o cristão viver pelo Espírito, embora ele esteja no seu corpo físico, mas ele não vive pelas concupiscências da carne, mas vive pela inclinação do Espírito. Aí a gente vai mostrar como. Se é que o Espírito de Deus habita em vós, mas se alguém não tem o Espírito de Cristo, esse tal não é dele.

0: sabe esse lance de batismo no Espírito é orar em língua? Não é verdade. Batismo no Espírito é crer em Jesus. Você creu, foi batizado no Espírito. Porque se você não tem o Espírito, você não é dele.
1: Aleluia.
0: Não tem a ver com os dons espirituais, o assunto não é esse. Tem a ver com você pertencer a Jesus. O Espírito é o selo, Efésios 4:30, Efésios 1:13. É, então, até aqui que a gente quer ir, né? Agora deixa eu explicar. No centro de Romanos 8, o coração da carta, encontra-se o segredo para aplicarmos a verdade do Evangelho ao nosso coração, a fim de sermos transformados de maneira profunda. O restante da carta nos mostrará como essa transformação será na prática. Mais uma citação, Tim Keller, agora. Quem está me entendendo? Quem está feliz aí ainda? Quem está com calor? Glória a Deus. Amém. Não precisa de amém, só dizer sim. Para crescermos em Cristo, e sermos transformados à sua semelhança, precisamos firmar nossa mente nas coisas espirituais. Diga comigo, firmar minha mente nas coisas espirituais. Como começa essa vitória? Firmando a minha mente nas coisas do Espírito. Porque os do Espírito cogitam. Cara, essa expressão grega é muito forte. Os da carne cogitam, os do Espírito cogitam. Sabe o que é cogitar? Paulo está dizendo, quando você peca, você pensou direitinho em como ia fazer. Não foi um acidente. Aleluia? Vem? Não era uma casca de banana. Você programou exatamente como. Sabe qual é o nosso problema? É que a gente fica cogitando das coisas da carne, pensando em como. E por favor, irmão, eu não estou falando aqui apenas sobre aquelas coisas que a gente chama de pecado cabeludo. Parece que fala de pecado, todo mundo acha que é imoralidade, né? Pecado, imoralidade. Não, eu estou falando quando você fica cogitando da carne. Quando você fica só pensando no que você quer ter, no que você quer conquistar, no que você quer possuir, em quanto dinheiro você quer ter no banco, quanto status você quer, como você quer que as pessoas te vejam. Você está cogitando as coisas da carne. Aí você não sabe por que sua vida é derrota, derrota, derrota, derrota, derrota, derrota. E a culpa é sempre de um pastor, de uma igreja que não te amou. Sai daí, rapaz. Sai dessa. Quem está me entendendo? Você só cogita das coisas da carne. Mas então Keller diz, para crescermos em Cristo, sermos transformados à sua semelhança, precisamos firmar nossa mente nas coisas espirituais, nas coisas do alto. Precisamos aprender a pensar e meditar no Evangelho, até que ele se torne real para o nosso coração e o alicerce de tudo o que fazemos. Cara, pensar e meditar no Evangelho diariamente, até que ele seja real e seja o fundamento, o alicerce de tudo que fazemos. Sabe o problema? Você não pensa no Evangelho. Você passa o dia inteiro. Querido, pelo amor de Deus, os irmãos nos conhecem. Nós não somos um bando de tapado legalista que quer ser franciscano e pobre, miserável. Não tem virtude na pobreza. Eu, na verdade, quero ser rico, milionário, multimilionário. Eu quero que todos os irmãos nadem em dólar. Ministério Tio Patinhas, aleluia, quem recebe aí? Só que escuta, o dinheiro não pode ser seu Deus, porque Deus não vai dar mais daquilo que já te escraviza. Se você não tem, já é escravizado, imagine se ele aumentar. Eu não prospero. Pode ser que tenha uma razão, né, irmão? Glória a Deus. Agora, prosperidade não é ter muito dinheiro. Prosperidade é ter muita consciência de quem você é em Jesus, com ou sem. Ok? Se você tiver coisas muito grandes para fazer, Deus vai te dar muito dinheiro. Senão ele vai te dar só um pouquinho. Mas pensar e meditar no Evangelho, qual que é o ponto principal? É nós focarmos a nossa mente nas coisas do Espírito. Aquilo que você firmou em sua mente determina o seu estilo de vida. Ouça. O que interessa a mente cativa o coração e orienta a vida. Vou repetir. O que interessa a mente cativa o coração e orienta a vida. Essa é by Leandro Vieira, hein? Isso aí dá pra gol. Você pensa no quê? O que dirá de Filipenses 4:8? Quanto ao mais, irmãos? Quanto ao mais, irmãos? Alguém lembra desse texto? Mas socorro, irmão! Alguém lembra o que diz em Filipenses 4? Quanto ao mais, irmãos? Tudo que é bom,

louvável, agradável, virtuoso. Nisso, pensai. O que é louvável, irmão? É louvável você pensar em se desenvolver na sua profissão, honrar a Deus, influenciar a área da sociedade que você está inserido, mostrar na sociedade como um discípulo de Jesus trabalha naquela área, mas pensar em como sua prosperidade vai abundar sobre outras pessoas. Como o seu casamento, porque, olha, você tem, o moralismo é assim, não, eu quero ter um casamento alinhado, uma família benção, só para você. Só para você. Não, seu casamento tem que ser uma benção para os outros. Sua prosperidade tem que ser benção para os outros. Quem está me entendendo? Sua profissão tem que ser um jeito de você servir as pessoas também. Experimenta, cara, fazer coisas sem cobrar de vez em quando. Advoga a causa de alguém, nem sempre é possível por causa da legislação, né, Ju? Advoga a causa de alguém sem cobrar. Dá uma consultoria financeira para alguém que está começando uma empresa sem cobrar, só para usar sua profissão, não cogitando só para você, mas para alguém. Quem está me entendendo, irmão? Cogita das coisas que são espirituais, cogita das coisas que são de Deus, cara. Pensa nas coisas que são do alto. Esse lance de andar em autoridade, de abençoar pessoas é incrível, cara. Pensar nas coisas de Deus, para que outras pessoas sejam afetadas por elas através de mim. Amém, gente? Então, o que interessa a mente cativa o coração e orienta a vida. Há uma citação de um outro pregador chamado William Temple. Ele diz algo, isso aqui é filosofia pura, irmão. Olha isso aqui. Sua religião é o que você faz com sua solidão. Como é que é isso? Ou seja, onde quer que sua mente vá com maior naturalidade e liberdade, quando não há mais nada que o distraia, é para isso que você vive de fato. Traduz, de boa, tranquilaço, porto de galinhas, livraço, sua mente vai para onde? Em como ganhar mais dinheiro, você vive para isso. Sua religião que você faz com a sua solidão. Quando você está tranquilo, não tem nada te distraindo, tua mente naturalmente vai para onde? Se tua mente vai para o Senhor, se você está lá nas suas férias, super dignas, porque você é uma pessoa digna disso, ok? Tudo bem? E quando você chega nas suas férias dignas, né? Disney World, né? Você chega lá e você fala, glória, Deus, Jesus, é incrível. Então você está desfrutando de tudo, todos os momentos, trazendo as coisas do Senhor, e o Senhor na sua mente, isso aqui é demais, mano. Eu e a Fran e o Ben, a gente tem desfrutado de coisas que a gente fica falando um pro outro. É, eu sei que eu já falei, né, amor? Ela fala pra mim, eu sei que eu já falei também, né, amor? Mas que doideira. O que que tá acontecendo? Que beleza que Jesus é. Jesus é o cara. Nós começamos a levantar o nome de Jesus porque tá dando tudo certo. Porque nós já levantamos quando nada dava certo também, né? E a gente não quer que esse tempo volte, mas nós levanta também. Amém? Quem tá entendendo? Então, gente, esse é o ponto. Sua vida é moldada por aquilo que ocupa a sua mente. Padrão de pensamento modela comportamento. O que molda a sua vida é o que ocupa a sua mente. O que ocupa a sua mente? Não é o que você faz, está ali engajado no trabalho. Não, não, é quando você está tranquilo, não tem nada que te distrai. Sua mente naturalmente vai para onde? É para isso que você vive. Que agora, tipo, tá tudo certo, os boletos estão em dia... E eu parei. Minha mente vai para onde?

É para isso que nós vivemos. Então, o que nós fazemos com a nossa solidão é a nossa religião. Então, Paulo diz, cogitem das coisas do Espírito. E aí, Leandro, isso não acontece comigo. Então, faça acontecer intencionalmente.

fica trazendo à sua mente a vontade de Deus, o plano perfeito, o evangelho glorioso de nosso Senhor e Salvador Jesus Cristo. Traz na sua mente, não está atrás. Faz entrar, uma hora vai ficar ali, vai ocupar, vai habitar em você. Você vai estar cheio de pensamentos a respeito da vontade de Deus. Tudo vai funcionar melhor. Amém? Então esse é o ponto. Quais são as coisas do Espírito que o Espírito deseja enfatizar para nós? Esse é o assunto da semana que vem, mas eu tenho que invadir para mostrar. O que são as coisas do Espírito? É aquilo que ele chama a atenção nossa. De acordo com Paulo, no versículo 14, não precisa abrir, é a nossa filiação. Primeira coisa ele diz, porque os que são filhos de Deus são guiados pelo Espírito. Primeira coisa que o Espírito sempre chama a nossa atenção já, que somos filhos. O que, que a gente tem que pensar todo dia? Cara, eu sou filho de Deus. Que da hora. Mão, eu já falei para os irmãos, né? E não é só na bonança, a gente brinca. É na escassez também, porque sua confiança está nele. Então, a primeira coisa que o Espírito chama a atenção, nossa filiação. Está no verso 14, é o assunto da semana que vem. Segunda coisa que ele chama a nossa atenção, verso 15 e 16. Nossa libertação do medo e da rejeição. O Espírito diz, você é filho e você não precisa temer. Porque o próprio Espírito testifica com o nosso espírito. Não há mais medo. Gente, vamos falar real. O que que nos paralisa? Nossos medos. Identifica, encara e determina a verdade de Deus sobre seus medos. Por que que você é assim? O que que te paralisa? São medos, eles são resultantes da sua história, sua cosmovisão, isso. É tão difícil quando a gente começa a ver nós mesmos. É assustador, né? Você fala, meu Deus, eu sou isso aqui. As escrituras são isso, obviamente esse material muito bom. Mas o lance do evangelho é como Deus nos define, né? É verdade, eu sou isso aqui. Quem está ouvindo a pregação e está pensando, sou eu. Agora não tenha medo de identificar coisas que você não venceu. Porque a segunda coisa que o Espírito chama a nossa atenção é que não há necessidade de medo e rejeição. Somos filhos de Deus. Amém? E a terceira coisa, está no versículo 26 e 27, é que nós temos confiança para nos aproximarmos de Deus em oração. Porque o Espírito intercede por nós com gemidos inexprimíveis, Paulo diz. Olha, nós não sabemos como orar. Dá até um medo desse texto, né? Olha para mim. Eu sempre digo isso, Paulo diz, não sabemos orar como? É que até quando você ora, você é inconveniente. Que luta, né, irmão? Mas aí Paulo diz, mas o Espírito intercede por nós, com gemidos que as palavras não traduzem. O Espírito diz para Deus o que, na verdade, o Leandro, o Dani, o Gil, o Daniel, eles querem dizer isso, pai. Porque é o que eles realmente precisam, isso é incrível. Quem está me entendendo? Sim? Então, primeira coisa que o Espírito chama a nossa atenção, nossa filiação. Segunda coisa, nossa libertação do medo e da rejeição. Terceira coisa, temos confiança para nos aproximarmos de Deus em oração, para uma relação verdadeira com o Senhor. Amém? Traduzindo, o que que Paulo está dizendo? O que que é pensar nas coisas do Espírito? É se preocupar com a sua posição em Cristo. Porque preocupação é se ocupar com antecedência de algo. Quem está me entendendo? Então é literalmente você estar preocupado sempre com a sua posição, com os privilégios que você tem mediante a obra salvífica de Jesus. Você é filho, não há mais medo e você pode se chegar ao Pai para uma relação porque o Espírito traduz suas necessidades. Amém? Você precisa se sentir confiante com isso. Isso é incrível, é muito poderoso. Então, verso 10, essa é a nossa luta, é a nossa grande arma na luta contra o pecado. Pensarmos, nos preocuparmos com a nossa nova e privilegiada posição em Cristo. Esse é um lance. Verso 10 e 11, estamos chegando no finalzinho. E se Cristo está em vós, o corpo na verdade está morto por causa do pecado, mas o Espírito vive por causa da justiça. E se o Espírito daquele que dos mortos ressuscitou a Jesus habita em vós, aquele que dos mortos ressuscitou a Cristo também vivifica.

entregará o vosso corpo mortal pelo seu espírito que em vós habita. Agora preste atenção. Paulo não está falando aqui, ao menos não provavelmente, sobre a glorificação. Ele vai entrar nesse assunto na segunda metade do capítulo 18, do capítulo 8, quando ele vai falar a respeito da manifestação dos filhos de Deus. Sabe o que Paulo está dizendo aqui? Dia a dia o Espírito dá vida ao seu corpo que está morto. O que, que é essa vida? É poder para obedecer à lei de Deus. Porque quando você obedece, você recebe vida. Ah, mas eu... Peraí. Não é contraditório? Porque Cristo é que obedeceu para que eu tenha vida. Sim, mas essa vida tem que ser desenvolvida. Quem lembra da palavra desenvolvimento da salvação? Está no canal. Você nasceu de novo, agora você tem que desenvolver isso. Pedro vai falando sobre acrescentar a fé, virtude, a piedade, a paciência, as boas obras. Ou seja, ele está dizendo, cara, cresce na natureza de Jesus pelo Espírito. Então, o Espírito vai me dando vida. Qual é toda a ênfase de Paulo? É como Paulo estivesse dizendo, então, caras, a última palavra que eu tenho a dizer sobre a vida de um crente é que ela é triunfante quando é no Espírito. Eu não estou dizendo para vocês que tudo bem, o crente não peca mais, que isso seria legalismo, ou o crente peca como qualquer um, isso é libertinagem. Não, o crente ainda peca, é afligido pelo pecado, mas à medida que se entrega o Espírito vai dando vida, porque o pecado causa morte, você peca, causa morte, você não vai ser mais condenado, mas isso é um efeito imediato sobre você. Agora o Espírito te dá vida. E até no fim, vai te dar um corpo semelhante ao de Jesus. É isso que Paulo vai concluir, esse capítulo. Então ele está dizendo, nossa firme esperança é experimentarmos vida agora e a transformação de nossos corpos mortais à semelhança do corpo glorificado de Cristo ressurreto. 1 Coríntios 6,14, 2 Coríntios 4,14, 1 Tessalonicenses 4,14 dizem isso. Verso 12, e falta um e a gente termina. Que beleza, certinho. De maneira que, esses, eu aprendi a ler a Bíblia assim, eu já falei para vocês, vou falar de novo. Sério, isso é uma chave, não sei se os irmãos entendem. Toda vez que eu comecei a prestar atenção, quando tem expressões, portanto, eu falei, ah tá, então ele vai falar alguma coisa agora que é resultante do que ele já disse. De maneira que, tendo em vista, todavia, já que é assim, então Paulo concluiu toda essa ideia, qual? Que a vida normal do crente é uma vida de vitória pelo Espírito. Ok? Então ele diz, de maneira que, irmãos, somos devedores, não a carne, para viver segundo a carne. Segura aqui que eu não vou para o 13, porque eu já vou explicar o 13. O que Paulo está levantando aqui é que o seguinte, quem vive pelo Espírito tem que viver com a seguinte consciência, eu sou devedor em amor de todas as pessoas. Qual é o problema nosso? É que a justiça própria nos coloca no centro e diz, esse me deve, aquele me deve, essas pessoas aqui me devem, minha família me abandonou, me deve e Deus me deve. Aí você vive como? Debaixo de opressão. Paulo, quando está concluindo, ele então conclui a mensagem explosiva do Evangelho, capítulo 1 a 7, quando ele conclui a primeira sessão da manifestação do ministério do Espírito, liberta, habita, guia, testifica e transformará os nossos corpos mortais, Paulo diz, de maneira que, sinta-se devedor. O que, que você é? Um devedor. Do quê? Do amor. Só tem um jeito de você responder isso. Amando a Deus e o semelhante. E não tem como você amar a Deus sem mostrar amor pelo próximo, tá bom? Só para você não esquecer disso. Sua espiritualidade não é medida pela sua relação com Deus, é medida pela sua relação com os homens. Porque alguém que está bem com Deus está bem com o seu semelhante. A gente mede espiritualidade ao contrário. Ô, esse cara aí, ó.

Medimos a nossa saúde espiritual pela saúde das nossas relações. Lembra a igreja de Corinto? É profecia, é cura, é milagre, é uma coisa poderosa. Culto de poder todo domingo. Paulo fala de dons espirituais incríveis. Nós cremos em todos, queremos todos, não estamos fechados para nenhum deles. Mas aí Paulo começa a dizer: o problema é que vocês estão se matando. Ele diz: a ponto de um irmão levar outro irmão diante de um juiz ímpio para brigar na justiça por dinheiro. Paulo diz: vocês estão se escondendo atrás da profecia, o profético. Agora tinha um profético aqui. Você é contra o profético? Não, eu quero ver como é que esse profeta se relaciona com a sua mulher, com seus filhos, com seus amigos, com seu pai, com sua mãe, com seu patrão. Daí vamos saber quão saudável é esse profeta. Quem está me entendendo? Ah, o cara prega muito, claro, não faz nada, só lê a Bíblia. Parece até contraditório. Não, mas é que porque tem uma espiritualidade para si, né? Lógico. Eu brinco com o Alfredo e falo: meu Deus, imagina se eu pudesse só ler a Bíblia. Eu me tornaria um mestre dos magos. Se eu não tivesse que fazer mais nada, só ler a Bíblia, amor. Ah, a escritura. Aí botava a Joycezinha ali. Aí daqui a pouco eu só... Isso, Jesus. Sem problema. Sem nada. Não quero ver a cara de ninguém. Então, uma bênção aqui. Claro. Claro. Então, o grande ponto é nos encararmos. Olha só. Lembrarmos-nos do que Cristo fez e fará o nosso favor, nos levará às obrigações do amor. Ou seja, seremos estimulados pela gratidão a servi-lo e servir o próximo de todo o coração. Se eu trago na minha mente as coisas do Espírito, quais são as coisas do Espírito? O que Cristo fez, o que Cristo fará. Sou filho, livre do medo, posso me relacionar com Deus. Minha esperança gloriosa é que me tornarei como Jesus pelo Espírito no último dia. Como é que eu me sinto? Devedor. Lembra que a gente já trabalhou isso em Romanos 1, né, Fafa? Devedor de quem? Primeiro eu sou devedor de Deus. Mas não tem que pagar a Deus para merecer nada. Não, é que eu tenho que dar amor ao Senhor. Eu me sinto obrigado. Como é que é o obrigado? É que isso me empurra. As obrigações do amor. O que é a obrigação do amor? É que quando eu entendo o Evangelho, ele faz isso aqui comigo. Não tem como eu não dar uma resposta radical de amor pelo Senhor. Porque eu estou meditando, eu estou cogitando, eu estou pensando intencionalmente nas coisas do Espírito. Irmão, olha para mim, sabe qual é o nosso problema? Falta de intencionalidade. Você acorda de manhã, tem dia que a gente está assim, né? Dia de folga, amanhã, dia de pastor, segunda-feira. Agora tem inglês, que luta, minha mente. Você não está intencional para nada, né? Você quer só, fica trocando os canais. Glória, glória. Mas no demais, você tem que ser intencional. Estava com meu amigo Jonatas de Campinas, que é vocacionado para política. O cara é pilhado, mano. Ele falou: o seguinte, o negócio é o seguinte, eu não tenho 15 minutos para perder do meu dia. Falou: como é que é? Falou: não tenho muita coisa, estou estudando, sou parte da nova política, estou pensando em leis públicas, eu estou fazendo um mestrado, eu na verdade estou fazendo consultoria, eu estou investindo nos capitais aí, eu quero ficar milionário, tem um monte de coisa que eu quero fazer pela minha cidade. Você falou: cara, o cara está intencional numa parada a respeito das coisas espirituais, não é das coisas dele. Isso é tão legal, cara. Falta intencionalidade para nós, irmão, seja intencional, amém? Amém? Então, esse é o ponto. Nos lembrarmos de Cristo e da sua obra nos levará às obrigações do amor. Paulo vai dizer isso lá em Romanos, mais para frente de novo. Por quê? Porque o pecado só se desenvolve no solo da autopiedade e da valorização dos direitos pessoais. Olha só, onde o pecado se desenvolve? Onde o pecado se desenvolveu no Éden? Na valorização do meu direito pessoal. Escuta isso. Deus disse não,

0: O diabo disse: sim, você pode. Vamos lá, cara. Você tem direito. O que, que é isso, essa árvore bonitona aí? Dá uma olhada para essa árvore aí, Eva. Daí diz que Eva... Vendo a mulher que a árvore era agradável aos olhos. Ela falou: que injustiça. E o diabo falou: você viu o tamanho dessa maçã da Apple? Aí ela falou: e Deus disse que você não pode comer essa beleza? E ele disse: sabe por que que Deus... Ela já caiu, ela estava assim, ó, a serpente na ouvida, assim, ó, o fruto proibido. E sabe por quê? Você vai ser como ele. Onde é que o pecado se desenvolve? O que que o diabo trabalhou? A natureza original do homem para reinar. Ele diz: cara, come desse fruto, porque você tem direito. Quando você comer, você vai ser como Deus. Saber o que ele sabe, e ele se tornará obsoleto. Você tira ele da jogada e governa a sua vida. O que que a gente faz todo dia?
1: A mesma coisa.
0: Deus se torna obsoleto. Eu governo a minha vida. Qual é o ponto? Devedor. Como é que eu me sinto devedor diariamente? Prega a graça para você todo dia. Tim Keller disse: mini sermões sobre a graça. Levanta de manhã e lembra: eu era um lixo, pecador, profano, prostituto, depravado, e Cristo me amou. Deu a sua vida, me livrou da condenação, derramou seu espírito, me livrou da escravidão, me chama para se tornar como ele. Como é que eu vou viver hoje mesmo? Levantou pela manhã? Prega um mini sermão da graça para você. Seu dia vai ser diferente. Lembra o que, que você era. Não lembra muito para não ficar em depressão. Lembra só um pouquinho, já lembra o que você se tornou agora. Mas lembra. Aí você não vai olhar para... Sério? Você não vai olhar para ninguém pensando assim: essa pessoa me deve alguma coisa. Você vai pensar: na verdade, eu devo amar essa pessoa aqui, porque eu não sei se ela entendeu, só que eu entendi quem eu era, o que eu sou. Eu quero mostrar isso para essa pessoa que estuda comigo, trabalha comigo, que vive na minha casa. Como é que eu me sinto? Eu sinto que eu devo a ela o amor. Romanos 13, 8: ninguém devais coisa alguma a não ser o amor. Sabe, o amor você vai estar sempre em dívida. É uma conta que nunca é paga. Então, pela eternidade, não vai encerrar. Você vai precisar amar o Senhor. Glória a Deus! E amar o seu semelhante. Amar o seu próximo. Essa experiência... Estou terminando, irmão. Glória a Deus, de verdade. Essa experiência de ser igreja, ela é maravilhosa. Amar as pessoas, amar uns aos outros. Você vai criando os entranháveis afetos, você vai querendo o bem do outro. Porque se viver de segundo a carne, morrereis, mas se pelo Espírito mortificardes as obras do corpo, vivereis. Mortificação da carne, como ela acontece? Dois passos primordiais. Primeiro, resistência intencional e objetiva contra o pecado. Como que é isso? Não brincar com o pecado. E aqui a gente precisa de graça de Deus. Porque a gente trata o pecado como se ele não fosse tão perigoso, mas ele é. Como é que eu mortifico a minha carne? Resistência intencional e objetiva contra o pecado. Na prática, como é que é? Não é apenas evitar o pecado, é evitar o que conduz ao pecado. Quem está me entendendo? É fugir da aparência do mal. Agora, põe para mim 1 Tessalonicenses 5, 22 e 24, que a gente sai e termina aqui, porque eu pensei, quando estava vendo isso, então esse texto fez sentido para mim. Eu falei: ai, cara, que lá, que legal isso, agora fez todo sentido. 1 Tessalonicenses 5, 22 ao 24, nosso último versículo. Então, a primeira maneira de mortificar a carne: resistência intencional e objetiva contra o pecado. Não apenas evitar o pecado, mas também aquilo que leva ao pecado. Abstende-vos de toda a aparência do... Irmão, você sabe que é ruim. Foge. Não fica para ver o que vai dar. E de novo, irmão, não estou falando só sobre moralidade. Você começa a ver um papo

0: estranho na sua empresa sobre como sonegar alguma coisa, sai fora. Se possível, não toma parte. Se não possível, sai fora literalmente. Não corrompe o seu... Ah, mas é porque quem paga suas contas é Deus, não seu patrão. Não seja nenhum retardado evangélico, por favor. Mas tenha princípios também. Também não seja um... boca aberta. Tenha princípios, cara. Tenha princípios. Então, abstende-vos de toda aparência do mal. Porque a resistência intencional e objetiva. Olha como é que Paulo vai estruturar isso. 23. E o mesmo Deus de paz vos santifique em tudo. Cara, que coisa incrível. Quando eu trato o pecado com seriedade, eu estou mortificando a minha carne. Eu não estou tratando o pecado de maneira leviana. Eu estou resistindo a ele intencionalmente, ok? O que, que é isso? Não é só fugir do pecado, é fugir da aparência do mal, daquilo que leva ao pecado. Quando eu fujo da aparência do mal, o que acontece? O Deus de paz me santifica em tudo. Olha só, e todo o vosso espírito e alma e corpo sejam plenamente conservados, irrepreensíveis para a vinda de nosso Senhor Jesus. Olha o processo de santificação, de se abster do mal. Quando eu me abstenho do mal, Deus acrescenta a santidade em mim. Então, não é o meu esforço, é a minha entrega. Não é o meu desempenho, é a minha seriedade em tratar com aquilo que impede que o plano de Deus seja cumprido, o pecado. Por isso, não é o diabo e nem o inferno o problema do crente. É o crente o problema do crente. Não o outro crente. Segunda coisa, já falamos. Mudar a motivação para lutar contra o pecado. O portanto, lá do versículo 13, está relacionado à afirmação do propósito da obra de Deus em Cristo. Descrito no versículo 11. Qual que é o propósito? É nos tornar como Ele, né? Viver à luz do conhecimento da vontade de Deus, que é nos fazer semelhantes a seu Filho. Primeira maneira de mortificar a carne, sendo intencional e objetivo na luta contra o pecado. Não apenas evitar o pecado, evitar o que conduz ao pecado. Fugir da aparência do mal e o Deus de paz me santificará por completo. Meu espírito, minha alma e meu corpo irrepreensíveis para o dia do Senhor. Só o Espírito pode fazer isso. Segunda coisa, mudar minha motivação. Não é o diabo, não é o inferno, não é o medo, não é a aceitação. É que eu conheço o plano perfeito de Deus. O que me motiva todos os dias? É que Deus me salvou para me fazer como Jesus. Não tem inferno, não tem diabo, no problem. Mas o pecado continua sendo o problema que pode impedir isso de acontecer. Quem está me entendendo, amém? Vivendo pelo Espírito.
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2: 8:14.

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